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2:27.

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3:32.

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4 e 18.

obrigado por essa grande magia e pelo privilégio de poder cantar com vocês. Verdadeiros patrimônios da cultura brasileira. Cantam Lourenço e

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0: Segura, peão, porque aqui o sistema é bruto demais.
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2: Mas vocês não podem levar o meu dinheiro.
1: Quem falou que não podemos? Você trabalha e nós ficamos com a grana, tá legal?
2: Mas isso não é justo.
1: É justo sim, malandro. O que não é justo é pijama de velho, moro?
2: Mas eu tenho família pra sustentar.
1: E o que é que a gente tem com isso? Toma, pega o dinheiro dele, depressa.
3: É pra já, senhor.
4: Vamos lá.
1: Xiii, pessoal, vamos se mandar. A justa vem aí.
5: Não corram não, seus malandros. Vocês estão presos. Subam no carro. Vamos depressa pra cadeia. Vamos logo. Vamos, vamos.
6: Que gelada.
7: Vixe Maria.
1: Xiii, lá vou eu ver o sol nascer quadrado outra vez.
5: Aí, lá na cadeia a gente conversa, tá bom?
8: Ô,

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3: O Museu de Zoologia e Taxidermia José Eridásio da Universidade Estadual do Tocantins está instalado no Complexo de Ciências Agrárias da Unitins, em Palmas, e abriga um acervo com mais de 5 mil exemplares de animais taximizados. A coleção é referência na preservação da fauna e no ensino de ciências biológicas do estado e reúne espécies de diversos biomas brasileiros, como Cerrado, Amazônia, Caatinga, Mata Atlântica e Pampa, além de animais vindos da África do Sul, Austrália e Nova Zelândia. 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

Olha a hora, gente, olha a hora. 6:06, 6:06 agora. Pra você que se liga aqui na programação do nosso Alvorecer, bora, bora, bora, bora, bora. Alvorecer. Daqui a pouquinho, motivação para um dia melhor. Já, já, hein?

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0: Muito bem, tá na hora da nossa motivação para um dia melhor. O título da mensagem de hoje: Viva para tocar o coração de Deus. Nós vamos meditar no livro de 1 Coríntios, capítulo 10, versículo 31. Se você quiser acompanhar, abra a sua Bíblia. Esse versículo diz: portanto, quer comais, quer bebais ou façais outra qualquer coisa, fazei tudo para a glória de Deus. Olha, meu amigo, minha amiga, nem tudo o que fazemos precisa ser visto ou reconhecido pelas pessoas. O mais importante é saber que Deus conhece o nosso coração e as nossas intenções. Muitas vezes buscamos aplausos, elogios e reconhecimento, mas isso passa rapidamente. O que realmente permanece é uma vida vivida com compromisso e fidelidade a Deus. Jesus nos ensina que o verdadeiro valor não está em aparecer, mas em servir. Quando colocamos Deus no controle, até as pequenas atitudes ganham um novo significado. Um gesto de amor, uma palavra de esperança ou uma ajuda silenciosa pode tocar vidas. Não precisamos fazer grandes coisas para agradar a Deus. Precisamos fazê-las com sinceridade. Olha, meu amigo, minha amiga, Davi, antes de ser reconhecido como rei, aprendeu a confiar em Deus enquanto cuidava das ovelhas. Ele não estava diante de uma multidão, mas estava sendo preparado por Deus naquele lugar. Isso nos ensina que o valor da vida não depende do tamanho do palco onde estamos. Se Deus estiver no centro, nosso trabalho, nossa família e nossas escolhas terão um propósito maior. Por isso, não viva apenas para receber aplausos. Viva para fazer aquilo que honra ao nosso amado e querido Deus. Coloque seus planos nas mãos do Senhor. Caminhe com fé e lembre-se de que Ele conhece o seu coração. E hoje, faça o seu melhor para Deus. Não desista e confie que Ele dará sentido a cada passo da sua vida. Queremos deixar mais uma frase para você levar para esse dia de hoje. Não viva pelos aplausos, viva para tocar o coração de Deus. Eu vou repetir: não viva pelos aplausos, viva para tocar o coração de Deus. Leandro Borges vai cantar uma canção linda, Tudo ou Nada. Vamos meditar nessa canção.
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0: moda boa demais é o Ronaldo Viola e João Carvalho Rizis.
1: Oh. Meu Vieira, oh, coração apaixonado!
0: Maravilha! Chora não, rapaz.
1: É difícil.
0: Irresistível paixão é o nome da moda, gente, que você acabou de ouvir aqui na programação da nossa Nitins. Alô, Israel, bom dia, bom dia, bom dia.
2: Bom dia,
0: meu querido.
2: Tamo por cá te ouvindo. Tamo
0: obrigado.
2: De Boiano Gado. Tamo te ouvindo aqui, Leozinho.
0: Isso.
2: Bom dia.
0: Bom dia, querido.
2: Bom dia a todos os ouvintes da Unitins FM. Isso. Bom dia aí a Sussu, Jojo, né?
0: Quem mais?
2: Ao Carlão, o bonitão da região.
0: Só que não.
2: Tá subindo o Carlão, né?
0: É, tá subindo.
2: Grupo Animação.
0: Eita.
2: Né? Bom dia. Bom dia aí pra Ana Rodrigues, o Luiz, né? A Aninha, atleta, né?
0: A Aninha atleta.
2: Ana Rodrigues,
0: verdade.
2: A Aninha atleta.
0: Quem mais?
2: Bom dia pra você, Léo.
0: Bom dia, meu querido.
2: Cafézinho pra todo mundo aí, viu?
0: Aí, ó.
2: Ah, bom dia aí pro Neudian, tá aqui na boleia.
0: Ei, Neudian. Bom trabalho.
2: Ele é o cara, viu?
0: É o cara,
2: pega uma banda de gado aqui, põe no bombo e vai longe.
0: Rapaz do céu.
3: Não acredito.
2: Léo, dá um choque nele aí pra ele ficar mais animado.
0: Aqui, ó.
2: Uma moda boa pra nós.
0: Aí, ó.
2: Toca aí. Rio Negro e Solimões. Frio da madrugada.
0: Valeu, meu querido. Um abraço. Obrigado, viu? Bom trabalho pra vocês aí. Vai de boiando o gado. Abração, Israel Fox. Quem mais?
4: Bom dia, meu amigo.
0: Quem é?
4: Moda aí. Uma moda boa.
0: Tá dando aí pra entender o que tá falando, viu?
4: É.
0: Francisco, é?
4: De todo mundo.
0: Ô, Francisco, seu áudio não tá dando pra entender, cara, o que você tá falando, viu? Francisco Luiz, não tá dando pra entender. Se puder gravar um outro aí. Alô, Valeriano, bom dia, querido.
5: Eu gostaria de ouvir uma música bica d'água.
0: Eu
5: fiz isso aqui pra minha esposa, Luzeni, Dona Irani, Dona Rosa Batista, Dona Silda, Dona Divina, Carlão, Sobe e Desce, Sussu Majuru, Amiguinha das Águas, Rael Júnior, Genivão, a Chaca Recanto Passo, Dona Divina, Dona Rita de Caça, Mariana do Forró, Cleonice lá em Silvama, Nope, dá um banho nela e dá um choquinho nela aí pra nós. Tá? Bom dia, toda a galerinha da animação. Esquecendo da nossa amiga Cleonice, Isabel Mujaú.
0: Ok, meu querido, obrigado, bom dia, felicidades. Baixinho das Redes.
6: Bom dia, meu amigo Léo Vieira. Baixinho das Redes, Léo Vieira.
0: Vamos
6: mandar um alô pra toda a galera da animação, toda a galera apaixonada pelo rádio. Pra toda a galera que curte esse lindo e maravilhoso programa, que é o Amorecer, o programa que mexe com você.
0: Léo
6: Vieira, mandar um alô pra Gabriela, Bruno Henrique, lá no Camelote do Centro, viu? Mandar um alô pro meu amigo Mauro, da comunidade de São Pedro, meu amigo Mauro Venança, amiga Rainha Gilma, minha amiga Jane Silva, lá em Portugal.
0: Isso.
6: Minha amiga Sussu.

0: hoje é dia de colocar a mão na massa, viu? Você está com disposição e foco para resolver suas tarefas e deixar também tudo mais organizado. Só não esqueça de descansar e cuidar da saúde também. Olha, no amor, o clima está tranquilo, mas quem está solteiro pode se interessar por alguém do trabalho. Olha aí, os números da sorte para hoje são 29, 38 e número 47. A cor para o dia de hoje é prata.
1: Atenção, touro, de 21 de abril a 20 de maio.
0: Olha, o dia favorece contatos, trabalho e novas oportunidades. O seu charme está em alta e você pode chamar a atenção no dia de hoje, viu? As redes sociais também podem ajudar a conhecer pessoas novas e fortalecer amizades. Já no amor, o romantismo promete bons momentos, tá bom, taurinos e taurinas? Os números da sorte para hoje são 21, 37, número 45 e a cor para hoje é azul.
1: E agora, os astros falam para você que é de Gêmeos, de 21 de maio a 20 de junho.
0: Atenção, Gêmeos, olha, hoje a comunicação está favorecida, conversas, contatos e encontros podem trazer coisas boas. Já no amor, lembranças de alguém do passado podem mexer com o coração, viu? Um programa tranquilo em casa pode ser uma boa pedida para hoje. Os números da sorte são 18, 36 e número 43 e a sua cor para hoje é preto.

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4: Tudo bem, tudo certo, pessoal. Estamos de volta para você ligado. Aquele abraço. Bom dia, bom dia.
5: Bom dia.
4: Olha a hora, gente, olha a hora, 6:34, 6:34 agora, simbora, porque hoje é mais um dia especial, graças ao nosso bom Deus, né? Graças a Deus, mais um dia especial, bora.

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1: Acorda, crianças, tá na hora de ir pra escola.
2: Isso, criançada, vambora, vambora, vambora, porque tá na hora de estudar, viu? Tá na hora de estudar, quinta-feira, dia de você ir pra sua escola, né? Dia de você estudar direitinho, vamos que vamos, né? Vamos que vamos, afinal de contas, hoje é quinta-feira, né, Mariazinha?
1: Galera, hoje é quinta-feira, hein? Quintou!
2: É, quintou, quinta-feira boa. Sexta-feira já tá batendo na porta, né?
3: O quê?
2: É, sexta-feira já tá bem aí, bem aí, bem aí, bem aí. Sexta-feira, amanhã, né? Amanhã já é sexta-feira, mais uma semana que vai rompendo, gente. Vai rompendo, aliás, a semana tá voando, né? O tempo tá passando rapidamente, né, Rainha?
4: É,
2: claro. Tá passando rapidinho, gente. Olha, a China está impulsionando o mercado brasileiro de sorgo. E pode abrir novas oportunidades para produtores do Tocantins. Que bom, né? O movimento ocorre após a abertura do mercado chinês ao produto brasileiro e em um momento de expansão da cultura no estado. A VLI iniciou em setembro a movimentação ferroviária de sorgo para exportação e prevê transportar mais de 800 mil toneladas até o fim deste ano de 2026. Olha, no Corredor Norte, que atende produtores do Tocantins, Maranhão e Bahia, as cargas seguem pela Ferrovia Norte-Sul até Porto do Itaqui, no Maranhão, com destino à China e ao norte da África. No Tocantins, o sorgo vem ganhando espaço, principalmente na segunda safra, como alternativa ao milho. A cultura exige menos água e pode ter custo de produção menor, né? Especialmente aí em plantios realizados fora da janela ideal do milho. Olha, com a demanda chinesa e uma nova rota de exportação pelo norte, o sorgo pode ampliar as alternativas de comercialização para os produtores tocantinenses, tá? Tá aí mais uma opção de exportação aí dos produtores tocantinenses para a China. Coisa boa, né, Rainha? Coisa boa. Agora são 6:37, 6:37. Deixa eu trazer mais um giro de mensagens, né? Mais algumas mensagens aqui no nosso WhatsApp 639-9915-6234. Minha amiga Marcelena, de Uberlândia. Bom dia, minha amiga.
5: Olá, bom dia.
2: Bom dia, meu amigo.
5: Quinta-feira maravilhosa pra você, pros seus ouvintes.
2: Isso.
5: O Coruja tá cantando aqui, o Gato já cantou.
2: Aqui também já cantou faz horas.
5: E vou pedir moda, música de Rio Negro e Solimões, com participação do Gustavo Lima, Hábitos. E sabe pra quem vai essa moda? Vai lá pra minha querida Rita Abreu, Leão Zivira, aniversário dela. E manda lá pra ela no PA City, junto com o velho Ezequiel, o marido dela. Ah, seu Ezequiel, você que não faz almoço pra ela hoje, não. Ele não comendo bolo, viu? Parabéns, Rita Abreu, um cheiro pra você. Evanil de Lobo, vai lá dar um abraço pra Rita Abreu, Evanil.
2: Isso, Leão Zivira,
5: vou mandar pro pessoal do Grupo Alvorecer também. E peço um bar d'água aí pro Daniel.
2: Daniel, um baldinho de água pra ele.
5: Tô ligado aqui, ó.
2: Obrigado, querida. Baldinho de água. Pronto, para despertar o Daniel bem cedinho, ouvindo o programa Alvorecer também. A Hermina, ela que vai falar comigo. Bom dia, minha amiga.
6: Bom dia, Elvira.
2: Oi.
6: Eu quero que manda aquela música de...
2: Qual é, minha amiga?
6: Aquela música é Fuscão Preto.
2: Fuscão Preto?
6: Manda pra minha amiga Dédio lá. Pronto. No Jalapão.
2: Certo.
6: Não, Jalapão não, ele tá em Taquaral. Tu manda pra ele essa música.
2: Ah, muito bem.
6: Faz esse favor.
2: Tá bom, querida. Um abraço.
6: Eu ofereço também para todos que estiver ouvindo.
2: Muito bem. Quem mais?
6: Eu sou de Buritirana, sou a Mina. Pode ir embora.
2: Mina de Buritirana. Valeu, meu querido. Um abraço. Bom dia. Zé da Jumenta. Bom dia, querido.
7: Bom dia, Pavão.
2: Bom dia, meu amigo.
7: Tá bom?
2: Bom e bonito. E você?
7: Mandar um bom dia pro Maninha Chuchu, meu amigo Jojo. Mandar um bom dia pro meu amigo Mauro Alves, sua esposa Maria de Jesus, na comunidade de São Pedro, 94. Seu Raimundo, pai de João Vitor, sua esposa. Ribuíço, bom de banho, muito serviço. Mandar um bom dia pro meu amigo Baixinho da Rede. O pessoal que tá assuntando, nosso amigo também, Chove 10, dona Aparecida.
2: Certo, tá bom. Quem mais?
7: Eu também não posso esquecer de minha amiga Isabel, sua esposa Roberta, bem assuntando.
2: Olha aí, muito bem. Zera Jumenta, um abraço, querido. Obrigado, felicidades, tá bom? Meu amigo Zacarias Martins, direto de Gurupi. Bom dia, meu amigo.
8: Muito bom dia, companheiro Léo Veira.
2: Bom dia.
8: Para solicitar a melodia Esperando na Janela, com a banda Cogumelo, eu ofereço para a equipe muito profissional do Centro Educacional Fé e Alegria Frei Antônio, em Tocantins, especialmente para o professor André Gouveia e sua equipe. Abraço também para o jornalista Lúcio Brito, em Aliança do Tocantins, a nossa amiga Nayara Veloso, que está na cidade de Faro, Portugal, na audiência do programa. os advogados Fabíola e César Almeida, em Brasília. Ofereço também para o Edson Mauro, na coordenação do Centro de Criatividade do Sesc em Gurupi, a professora Roberta Tavares, em Indianópolis, na região sudeste do estado, e o Antônio Assenso, do UBE, aí de Palma.
2: Okay, um grande abraço, querido. Do Zacarias Martins. Valeu, um abração para você também, Zacarias. Obrigado, querido, pelo carinho da audiência, da companhia. Agora são 6h40.

0: Aí, Rio Negro e Solimões e Gustavo Lima, hábito previsível pra Marcelena, hein?
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2: Alô, alô, você que é de Câncer, de 21 de junho a 21 de julho.
0: Vamos lá, atenção, Câncer, olha, a comunicação é o grande destaque do dia. Bom momento também para trabalhar pela internet, viu? Fazer vendas, conversar com os clientes e resolver assuntos que dependem de contato com outras pessoas. Também é um ótimo dia para sair, conhecer gente nova e movimentar as redes sociais. Olha, no amor, alguém pode chamar a sua atenção logo pela manhã, viu? Os números da sorte para hoje são 15, 23 e número 31. E a sua cor para hoje é rosa.
2: Atenção, leoninos! Chegou a hora do seu horóscopo, de 22 de julho a 22 de agosto.
0: Atenção, leão! Olha, o dinheiro ganha destaque hoje. É uma boa hora para organizar as contas, controlar os gastos e pensar em maneiras de ganhar mais. Olha, no trabalho podem surgir oportunidades de negócio ou até uma chance de buscar um aumento. Já no amor, evite cobranças e excessos de apego, tá ok? Os números da sorte para hoje, anota aí, são 23, 50 e 59. A sua cor para hoje é lilás.
2: Atenção, virginiano e virginiana, de 23 de agosto a 22 de setembro.
0: Atenção, olha, hoje é dia de tirar projetos do papel, definir metas e terminar aquilo que ficou pela metade. Já no trabalho, você pode assumir a liderança e mostrar seus talentos, mas sem querer controlar tudo. Olha, no amor, confie e charme pode deixar o clima bem interessante, tá bom? Os números da sorte, anota aí, são 16, 25 e número 36. E a sua cor para hoje é amarelo. Coração.

0: aí, elas, Ana, aliás, aqui, ó, já queria mudar as cantoras, viu, Dona Maria? Já queria mudar. Mas vamos mudar não, aqui são elas, né? A mamãe e a filha. Olha, antes dela partir, né? Ela gravou aqui com a mamãe. Olha que coisa boa, né, gente? Que coisa boa poder ouvir aí, no caso, a Dona Ruth, né? A Dona Ruth que, infelizmente, perdeu a filha, Marília Mendonça, mas ela tem essa lembrança aí de que elas gravaram Fuscão Preto, rapaz. Marília Mendonça e a Dona Ruth, que é a mamãe da Marília, Fuscão Preto aqui no programa Alvorecer.
1: O quê? Não acredito.
0: É modão, viu? Modão. A Tereza tá aqui, Tereza do Danilo, é isso? Tereza do Danilo tá aqui dizendo obrigado pra você também. E bom dia, querida. Um abraço pra você, pra todos aí. Obrigado pela companhia, pela audiência. Quem mais? Goiano de Barrolândia. Bom dia, meu amigo.
2: Bom dia, Léo. Já tô
0: bom
2: ligado.
0: Bom dia, querido.
2: Onde vamos?
0: Opa, quintou, obrigado.
2: Né?
0: Quintou, meu amigo.
2: Tamo junto. Léo, depois, se possível, saber quando dá boa.
0: Qual é?
2: Pode ser Mato Grosso e Matias. Retrato de mãe.
0: Retrato de mãe. Bacana.
2: Simone, Sônia, Assis, Mão de Cola, Raimundinha do Rio do Sono e todos os ouvintes. Mas tá tudo
0: maravilha,
2: bem,
0: meu querido.
2: É nóis. Valeu. Abração e até amanhã.
0: Abraço, abração pra você, meu amigo Goiano de Barrolândia, capital do mel e também capital do mé.
1: O quê? Não acredito.
0: É, meu amigo, Barrolândia, negócio é bom, viu? Negócio é bom, Barrolândia. Ih, cidadinha querida. Raul Matos tá dizendo, bom dia, meu amigo Léo Vieira, Raul Matos aqui do Jacó, Porto Nacional, alô especial pra esposa Delis. Alô especial pro Caçula, aliás, pra esposa Adelis. Pessoal de Santa Teresa, Jesus Pereira, Valdir Pulgas e a esposa Belcina, na Chácara Bambu, Quinta do Leite, Manuel Martins, Fazenda Olho d'Água, a todos, né? Também da Barra do Aruíra, Zera Jumenta, Mauro Alves e quem mais? E hoje é aniversário da Rita Abreu, muito bem, já coloquei ela aqui nos aniversariantes do dia, viu, Raulzão? Já tá no jeito, vamos cantar parabéns pra ela, inclusive, daqui a pouquinho, né? Daqui a pouquinho. Fala, Mauro!
3: Bom dia, Léo Vieira.
0: Bom dia, meu amigo.
3: Fala, Mauro.
0: Fala, Mauro.
3: São Pedro,
0: e aí, campeão?
3: Passando aqui para dar um alô aí para meu amigo Silvio, no setor de Santa Bárbara.
0: Certo.
3: Meu amigo Otacílio, no Orim 2.
0: Maravilha.
3: Meu amigo Messias Vigilante. Chico Isso. Do Betrão, no Orim 1. Valeu, Léo.
0: Valeu, meu querido. Um abraço para você também, tudo de bom. Ô, Nalvinha, bom dia, minha amiga.
4: E aí, Léozinho. E aí, Léo, tudo bem?
0: Tudo boa na paz, minha amiga.
4: Bom trabalho.
0: Obrigado.
4: Um abraço aí a todos os ouvintes. Raimundinho das Alas, o Carlão Bonitão da região, a Zuzu, Jojo, todos que tá na escuta. Falou, Léozinho. Fui, obrigada.
0: Valeu, minha querida. Super abraço para você. Obrigado, Nalvinha, ó. Um abraço, boa quinta-feira e ó, cafezinho pra você, Nalvinha, cafezinho pra você. Dona Áurea, bora ouvir.
5: Bom dia, Léo, Deus
0: bom
5: abençoe
0: dia.
5: Você e todos os ouvintes.
0: Amém, querida.
5: Eu gostaria de ouvir a Lua Testemunha, o Pedro da Estrada.
0: Certo.
5: Eu peço pra você, seu Renato.
0: Uhum.
5: Se eu estiver ouvindo a rádio, gostar da música, mas tem
0: obrigado,
5: que ser.
0: Obrigado, querida.
5: Às 7 horas, 7 horas eu vou pra rua.
0: Ah, vai pra rua 7 horas? Não sei se vai dar tempo. Mais um abração, querida. Obrigado, viu? Quem mais?
6: Bom dia, Léo.
0: Como
6: tá as coisas, meu amigo?
0: Ué, bom demais, querida.
6: Léo,
0: você.
6: Pode tocar uma música pra nós aí?
0: Qual é a moda?
6: Não pode ser um forrozinho daquele tempo antigo. Ué,
0: forrozinho?
6: Caviar com rapadura, alguma
0: aí,
6: coisa aí.
0: Rapaz,
6: tá bom?
0: Olha aí, hein?
6: Quero oferecer pra todos os meus amigos aqui da região da Matança.
0: Certo.
6: A minha menininha Lorena, minha esposa Paloma, o céu Atamir, Lisa. Lídia do Uber Rosa.
0: Legal.
6: E aquele abraço para todos os seus ouvintes, viu?
0: Obrigado,
6: abraço,
0: querido.
6: Meu amigo. Obrigado. Feliz dia aí, viu?
0: Eu que agradeço pela audiência e pela participação. Tudo de bom, nosso amigo Cássio, da região da Matança. Um abração, tudo de bom. Jaira Ribeiro tá dizendo bom dia, Léo Vieira. Tô ligada, né? Fica com Deus. Um cheiro no seu coração, Léo. Obrigado, querida. Para você também. Um dia maravilhoso e de coisas boas, tá bom? Perigosão da 2.
7: Bom dia, cabecinha de Japão.
0: Bom dia, chapeuzinho vermelho.
7: Tá tudo aí, rapaz.
0: Tá tudo bom. Tá bom.
7: E passou uma música aí boa, rapaz.
0: Qual chorei é, meu
7: sinal,
0: querido?
7: Você sabe qual é.
0: Ó, chorei no
7: querido,
0: sinal.
7: Tudo bom.
0: Tudo bem.
7: Toda essa turminha boa aí. Não vou falar o nome de ninguém, não, mas todos eles vão ouvir pra achar boa a música.
0: Isso.
7: Valeu.
0: Valeu, meu querido.
7: Cabecinha
0: um abraço. Valeu, meu amigo Chapeuzinho Vermelho, Otacílio. O maior ladrãozinho de beijo da região suja.
1: O quê? Não acredito.
0: É isso aí, viu? É isso aí.

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3: A tecnologia está reforçando a segurança pública em Paraíso do Tocantins. 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
6: Muito bem, muito bem, muito bem, muito bem. Estamos de volta.

0: Olha a hora, gente, olha a hora. 7:03, 7:03. Para você que acompanha a programação, aquele abraço.
1: O top.
0: É isso aí, estamos de volta com o nosso programa Alvorecer, feito para você. Um abraço para quem tá ligado, para quem tá indo para o trabalho, tá nos dando aquela carona aí no seu carro. Alô, nossa querida, linda capital Palmas, muita gente já circulando, pessoal nas lanchonetes, tomando aquele cafezinho da manhã, nos prestigiando, nos dando o carinho da audiência. Obrigado a toda essa galera do transporte coletivo, né? Muita gente aí com foninho de ouvido, nos ouvindo também. Obrigado pela audiência, pela companhia. Aos meus amigos que estão aí na estrada, na rodagem, né? Um abração especial para todo mundo, obrigado. Meus amigos da estrada, meus amigos caminhoneiros, olha aí, ó, ó, ó, ó. Aô! Bora lá, galera da rodagem, pessoal aí do Tapetão Preto, obrigado pela carona, obrigado pela audiência no programa Alvorecer também. Daqui a pouquinho nós vamos cantar parabéns para quem tá soprando velinhas hoje, né? Mas agora eu vou passar pelo nosso 63999156234, porque nós temos muitas e muitas mensagens nesta manhã de quinta-feira, né? Um abração especial, deixa eu ver quem vai falar. Ah, Guilzinho, Guilzinho tá aqui. Alô, Guil!
2: Bom dia, Léo Vieira. Bora,
0: bom dia, meu amigo.
2: Guilzinho do Parque Morro da Aranha,
0: Léo. Grande Guilzinho.
2: Bora de bordão, Léo.
0: Bora.
2: Que bom que seja uma quinta-feira abençoada, rapaz. Nós não ganhamos aquele jogo de ontem. Foi só de azar, viu? Pois é, rapaz. Tem bola que nós batemos na trave, rapaz.
0: É verdade, ontem não deu, né?
2: Vamos por cá, bom dia.
0: Isso, meu querido.
2: Até amanhã, Léo.
0: Valeu, meu querido.
2: Vamos ver pra essa galera que tá na escuta.
0: Um abração, querido, pra você também, tudo de bom, viu? Felicidades, obrigado pelo carinho da audiência e da companhia. Ontem não deu, né, Guilzinho?
3: Não, menino, perdeu de novo.
0: Perdeu, dona Lúcia.
3: Não acredito.
0: Rapaz do céu. É, dona Lourdes, a vida não tá fácil, não. A vida não tá fácil para o Corinthians. Meu Deus do céu.
3: Por quê? Não acredito.
0: Mais uma derrota. Vai acumulando derrota. Olha lá se não cair para a segunda divisão. Olha, o Gabriel Silva tá dizendo bom dia, Léo Vieira. Manda um alô especial para a galera da Cabeceira Verde. Olha, manda aí uma música para nós, de Paulo e Paulino. Vamos organizar uma de Paulo e Paulino para vocês aí também, viu, Gabriel? Um abraço, obrigado pela companhia. Minha amiga Evinha Ferreira, bom dia para Evinha. Obrigado pela audiência, pela companhia também no Alvorecer. Nosso amigo Lázaro, tá aqui, ó.
4: Opa! Rick Renner, escoto de Regalome.
0: Cadê o Corinthians?
4: Cadê o futebol? Fala pra nós aí, Léo Vieira. Fala pra nós,
0: Corinthians.
4: Aqui é o Lázaro Palmeirense, de Aparecido Rio Negro.
0: Hoje eu não tô muito afim de falar de futebol, não, viu? Hoje eu não tô muito afim, não. Cabecinha tá assim inchada, né? Hoje eu tô mais querendo deixar quieto o tal do futebol hoje, viu? Viu, dona Maria?
3: Por quê? Não acredito.
0: Ei, Lázaro, um abração pra você. O Lázaro ele pergunta só pra provocar, rapaz. Só pra provocar. Cadê o Corinthians? Fala de futebol, não sei o que tem e tal, né? Aquela coisa. Valeu, valeu. Um abração, meu amigo. Tudo de bom, viu? Obrigado pelo carinho da audiência, da companhia sempre. Alô, Antônio Pereira. Bom
5: dia. Versículo 31. Se você quiser acompanhar, abra a sua Bíblia.
0: Ó, tava acompanhando a Bíblia lá, viu? Aí.
5: Portanto, quer com mais.
0: Muito bem, obrigado, meu querido, muito obrigado. Antônio Pereira gravou lá um pouquinho, um pedacinho da nossa motivação para um dia melhor, que legal. Aliás, gente, por falar nisso, quem quiser receber a mensagem de hoje, viu, motivação para um dia melhor, é só pedir, fala, Léo, manda para mim a mensagem de hoje que eu mando, tá gravadinha a nossa mensagem, motivação para um dia melhor, tá bom? Areli tá aqui também com a gente, um abração para ela, obrigado pela companhia, pela audiência. Agora, 7:07, já tem aniversariante todo dia. Meu amigo João Ivonaldo, rapaz, não acredito, será que ele tá na mamãe, hein? Você tá na mamãe hoje? Não. Não, é aqui, ele tá lá na Ana Atleta, se eu não me engano. Deixa eu ver aqui, deixa eu ver.
6: Eu tô por cá, aqui no lanchinho da dona Ana, lá.
0: Aê!
6: Saída pra Porto Nacional, eu vim tomar meu café da manhã aqui hoje com a dona
0: que
6: Ana.
0: Legal,
6: aqui,
0: rapaz.
6: O paizinho dela também tá aqui, seu Luiz.
0: Olha
6: também.
0: Lá, seu Luiz.
6: Um abraço pra você, meu filho. Sucesso!
0: Valeu, João! Tá lá na minha amiga Aninha Atleta, seu Luiz, é o nome do papai dela, é, João? Você falou? Deixa eu colocar aqui. Ah,
6: saída pra Porto Nacional, meu amigo. Vim tomar meu café da manhã aqui hoje com a dona Ana. Tá aqui o paizinho dela também, tá aqui. Seu Luiz também.
0: Seu Luiz, abração pro seu Luiz. Gente boa, gente finíssima. Tá lá, né? Com a filha. É bom, né? A filha assume aí o comando, né? Passa a cuidar do papai quando já não... quando precisa de alguém pra cuidar. E aí a Ana já tá cuidando lá do seu Luiz, né, Ana? Parabéns, viu, querida? Parabéns, é assim que tem que ser, que os filhos fiquem atentos, né, aos cuidados dos seus pais quando eles precisam de cuidados, viu? Assim como a criança né? Os pais também, chega um momento, viu, gente, que precisa de um cuidado especial, viu? É assim como as criancinhas também, papai e mamãe que já cuidaram tanto de você, agora chegou a sua hora de você cuidar dos seus pais, tá bom? Que assim seja, que você tenha essa consciência, que você trate com cuidado, com amor, com muito carinho, porque esse guerreiro e essa guerreira aí foram eles que te colocaram no mundo e foram eles que cuidaram de você também, tá? Foram eles que cuidaram de você. E assim tem que ser, a Aninha tá cuidando do seu Luiz muito bem. Ana, um abraço, tá bom, querida? Quem mais? Alô, alô?
7: Sim, eu. Opa! Eu estou com saudade das músicas.
0: Ó, gente,
7: o
0: quem
7: meu
0: é?
7: Rádio daquele dia saiu fora do ar, nunca mais.
0: O rádio saiu do ar, gente.
7: Não consegui mais ouvir as músicas.
0: A Leuzina,
7: mas eu tô
0: Leuzina.
7: Casa, eu vou ver se eu consigo colocar ele pra funcionar.
0: Sintoniza aí, minha amiga, sintoniza.
7: Mas eu tô com muita saudade dessas músicas boas.
0: Isso.
7: Um bom trabalho.
0: Não deixa
7: você
0: de ouvir a gente, não, viu? Um abraço, querida. Obrigado. Nossa amiga Ide também tá aqui. Bom dia, bom dia. Cadê, cadê?
8: Leozinho,
0: oi.
8: Bom dia, bem.
0: Bom dia,
8: Leozinho,
0: coração.
8: Hoje vamos de Daniel e...
0: Qual é?
8: E o pai dele?
0: Daniel e José
8: João
0: Camilo.
8: Camilo aí. Toca o modão deles pra mim.
0: Opa, querida,
8: de preferência,
0: tá bom.
8: É Desatino. Deixa
0: Desatino.
8: Eu te falar uma coisa. Essa música do Ronaldo Viola e João Carvalho, isso é de matar, viu?
0: Essa daí é
8: a
0: demais.
8: A letra dessa música é irresistível. Que Deus nos abençoe
0: nossa
8: quinta-feira. Hoje é dia de TBT da Poliana, né?
0: Isso.
8: Que Deus nos abençoe.
0: Aqui um cadinho, viu, meu querido? Um abraço, felicidades. Essa daqui é de matar mesmo. Essa moda aí do Ronaldo Viola e João... Como é que é? Ronaldo Viola e João Carvalho, se eu não me engano, né? Um abração pra minha amiga Ide. Tudo de bom, querida. Felicidades. E daqui a pouquinho a gente manda a moda pra você, tá bom? 7:10. Agora nós vamos cantar parabéns aos aniversariantes do dia, né? Vamos cantar parabéns para quem tá felizão, felizona da vida hoje, completando mais uma primavera nessa data especial, que é o dia 8 de outubro. Se tiver alguém aniversariando aí, é só mandar pra gente mensagem que a gente também manda os parabéns aí no decorrer do programa, tá bom? Bem, vamos lá então mandar os parabéns para quem tá soprando velinhas nessa data especial. Hoje, dia 8 de outubro, dia do asfaltador, viu, gente? Dia do asfaltador. Hoje também é dia do nordestino, gente. Olha que dia especial, né? Dia do nordestino. Hoje também é dia nacional pelo direito à vida. Hoje também é dia nacional do combate a cartéis, tá? Falar um pouquinho sobre você que nasceu no dia 8 de outubro, né? Você que é do signo de Libra, libriano, libriana. É uma pessoa que geralmente gosta de paz, boas conversas e de estar cercado por pessoas queridas. Olha, tem charmes, simpatia e um jeito especial de buscar equilíbrio em tudo. É alguém que valoriza a amizade, o amor e principalmente uma boa convivência com quem está ao seu lado. Olha que legal, né? Então, parabéns para você que nasceu no dia 8 de outubro e agora nós vamos passar pelo Facebook Léo Vieira, pela página Alvorecer e os famosos também que hoje estão aniversariando nessa data. Então, para você, meu amigo, para você, minha amiga, felicidades e parabéns, parabéns! Ó, o Carlos Alberto Fernandes está aniversariando hoje, parabéns para ele.
9: Parabéns!
0: O Thales Souza também está aniversariando hoje, parabéns para ele, felicidades. Quem mais? O Marques, aliás, Padilha Marques também está aniversariando hoje, felicidades. E a Anete, também aniversariante do dia de hoje, muitos anos de vida, saúde e paz. A minha amiga Lucivânia de França. Lucivânia de França está aniversariando hoje. Parabéns para ela. Muitos anos de vida, muita saúde, muita paz. A nossa amiga Rita Abreu, lá do PA Sítio. A Rita, né, a esposa do meu amigo Ezequiel. Nossa amiga Rita Abreu hoje está soprando velinhas. Olha que coisa boa, Rita. Muito, muito obrigado aí pela audiência de todos os dias, né? E eu desejo a você mais uma nova etapa da sua vida de muita paz, muita saúde, né, de muitas realizações. Que Papai do Céu te abençoe e te dê muitos e muitos anos de vida, saúde sempre, viu, minha amiga? Olha, o filho da Cleila Macedo também, o José Gabriel, hoje está soprando velinhas, né? Parabéns para ele, felicidades, tá bom? Olha, os famosos hoje, a Isabela Taviani, que ela é cantora e compositora brasileira, está aniversariando hoje. A empresária e humorista brasileira Andréia Nóbrega também está aniversariando hoje, felicidades para ela. A atriz e modelo Karina Bach também está aniversariando hoje, parabéns para ela. O ator e diretor Júlio Andrade também está aniversariando hoje. O radialista e humorista Mussão, gente, olha o Mussão hoje, está soprando velinhas, parabéns para ele, felicidades, muitos anos de vida. Atriz e modelo E o Di Silva também está aniversariando nessa data. O ator e cantor brasileiro W. Moreira também está aniversariando nessa data. A atriz e apresentadora brasileira Ana Carolina Dias também está aniversariando nessa data de hoje. Parabéns para ela. A cantora e compositora brasileira Duda Beat, né, também está aniversariando hoje. Parabéns. O ator João Pedro Zappa também está aniversariando. E ainda a atriz brasileira Carla Sali. Carla Sali também está aniversariando nessa data. Todos, ó, parabéns!

bem, muitos anos de vida, muita saúde, muita paz, que papai do céu abençoe e repita essa data por muitos e muitos anos aí na sua vida, tá bom? Felicidade sempre, parabéns!

0: Eita, Mato Grosso e Matias, retrato de mãe.
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2: Oi, Libra! Os astros falam com você. De 23 de setembro a 22 de outubro.
0: Muito bem, atenção, Libra. Olha, o dia pede um pouco mais de recolhimento e descanso. Sua intuição pode ajudar a perceber boas oportunidades, mas é melhor tomar cuidado com quem você coloca na sua confiança, viu? Olha, no momento pode surgir, aliás, no amor, perdão, pode surgir uma tensão, uma tentação ou uma situação que exige paciência e diálogo, tá bom? Atenção para os números da sorte, hoje são 43, 52 e número 61 e a sua cor para hoje é azul.
2: E agora, as previsões para o Escorpião. De 23 de outubro a 21 de novembro.
0: Atenção, Escorpião, olha, o dia favorece amizades e novas experiências. Pode ser uma boa oportunidade para procurar os amigos, pedir conselhos e também ajudar alguém. Olha, no trabalho esteja aberto a novidades e parcerias. Já no amor, uma amizade pode começar a despertar sentimentos diferentes. Os números da sorte para hoje: 01, 28 e número 30. E a cor para o dia de hoje é goiaba.
2: Alô, alô, Sagitário, de 22 de novembro a 21 de dezembro.
0: Atenção, Sagitariano, Sagitariana, o astral favorece crescimento, novas experiências e contatos. Olha, é um bom momento para aprender, conhecer lugares e pessoas diferentes também. Também ampliar os seus horizontes nesse novo dia é muito importante e especial para você. Já no amor, o clima fica mais leve e animado, viu, Sagitariano, Sagitariana? Os números da sorte para hoje: 0541 e número 53, e a sua cor para hoje é bege.

0: aí é chonada demais, é Renan e Raí, chorei no sinal.
1: É, rapaz, deixa eu ver, você machuca os corações apaixonados.
0: É, tem que estar firme pra ouvir Renan e Raí, chorei no sinal. Gente, olha, 7h24 agora, 7h24. A Companhia Nacional de Abastecimento, a Conab, abriu credenciamento para empresas interessadas em prestar serviços de armazenagem de produtos e embalagens ligados a estoques públicos e programas governamentais, tá? O prazo para apresentação das propostas vai até o dia 31 de dezembro deste ano. O chamamento tem abrangência nacional e é destinado a empresas especializadas em armazenagem que precisam estar inscrita no Cadastro Nacional de Unidade Armazenadora de Produtos Agrícolas, tá? As unidades interessadas passarão por análise de documentação e vistoria técnica. Entre as exigências estão estrutura adequada para transporte, balança regularizada, equipamentos para medir unidade, itens de segurança e controle de pragas também. A Conab informa que o credenciamento terá validade inicial de 12 meses, mas não garante a contratação. A utilização dos armazéns

0: no programa, tá? Alô, Vilonei, fala, meu querido, bom dia.
1: Bom dia, bom dia, bom dia, bom dia, meu amigo Léo.
0: Bom dia, Vilonei, querido.
1: Tá tentando sintonizar aqui agora, eu acordei meio ressacado, já é quase 6 horas.
0: Já dá acordou tarde, já viu?
1: Carla Moreno aqui dentro da BB Serena, Deus, uma Jota aqui no PP do
0: rádio.
1: Léo Vieira, que é você, Tina Santa e Patrô da rádio. Valeu, meu rei. Sintonizar aqui agora.
0: Valeu, querido, abração, tá? Obrigado, obrigado pela companhia, pela audiência. Nossa amiga Rosa tá aqui. Bom dia, minha amiga.
2: Se for possível, você toca a música de Renan e Raí, Coração Ferido.
0: Ó, acabei de tocar uma.
2: Especialmente pra você e todos que estiver ouvindo a música encostar, com Lila, a Maurício, o Vandinho.
0: Isso.
2: E um bom dia, pessoal, por Deus, pra você.
0: Bom dia, minha amiga, um abração especial pra você também, tudo de bom. Alzira, dona Alzira Rodrigues, tá no Aurini 2, tá dizendo bom dia, Léo. Tudo bem, Deus no comando e paz, Léo. Amém, minha querida. É isso, né? Obrigado pela companhia, pela audiência. Nosso amigo Lucivan, olha o homem aí, olha
3: bom
0: ele
3: dia,
0: aí.
3: Bom dia, meu amigo Léo Vieira.
0: Bom dia, meu amigo.
3: Aqui é o Lucivan, 100%.
0: Como é que tá, meu querido?
3: Léo, queria pedir uma musiquinha de...
0: Qual é, meu querido?
3: Lucy Matias, tentei te esquecer.
0: Ó, tentei te esquecer.
3: Fatimense, aqueles que ouvem e te ouvem, que são seu fã no número 1.
0: Legal, um abraço pra todos.
3: Meu amigo Deus, minha amiga Lisânia, meu irmão Júnior.
0: Isso.
3: Pra todos, enfim. E pra você, meu amigo.
0: Obrigado, meu querido.
3: Saindo aqui pra ir no Porto, voltando, depois volto pra Fátima, depois vou pra Palma de novo.
0: Legal, uma correria, hein?
3: Com Deus.
0: Valeu.
3: Tamo por cá.
0: Um abraço,
3: amanhã
0: meu querido.
3: Amanhã nós estaremos aí, com fé em Deus.
0: Valeu, valeu, valeu. Só proteção divina na estrada, que Deus abençoe aí a sua jornada, viu, meu querido? Obrigado e boa viagem. Quem mais, quem mais, quem mais?
4: Bom dia.
0: Bom dia, bom dia, bom dia.
4: Vieira,
0: opa, bom dia, querido.
4: Aqui é o Silvio de Santa Bárbara.
0: Alô, Silvio, fala aí, meu
4: Léo
0: querido.
4: Vieira, toca pra nós aí a bica d'água pra nós aí, Léo Vieira.
0: Certo, meu querido.
4: Pra você, pra Pai Adalto, Adalto de Santa Teresa, o Ócio... E de Mauro Dorani 4, João de Abreu, sobe e desce, Matias e Domingão, Chuchu, Silvinha.
0: Maravilha.
4: E meu irmão Cláudio no Luz, lá no sonho meu.
0: Pronto.
4: E um abraço, fica com Deus.
0: Valeu, querido. Abraço, tudo de bom.

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1: O projeto de lei de segurança para veículos elétricos estabelece indenização mínima de R$ 500 mil para cada vítima fatal. Em casos de invalidez permanente, o valor mínimo previsto é de R$ 300 mil. Para vítimas que sofrerem queimaduras graves ou ficarem com sequelas permanentes, o peso será de R$ 150 mil. Os valores não impedem que a justiça determine indenizações maiores, de acordo com as circunstâncias de cada caso. Além das regras de responsabilização, a proposta prevê medidas preventivas, como a obrigatoriedade de sistemas automáticos para prevenção e contenção de incêndios em baterias de alta voltagem e exigência de certificação nacional de segurança antes da comercialização dos veículos no Brasil. O projeto será analisado em caráter conclusivo pelas comissões de Viação e Transportes, de Defesa do Consumidor e de Constituição e Justiça e de Cidadania. Caso aprovado, seguirá para o Senado. Para entrar em vigor, o texto ainda precisará ser aprovado pelas duas casas do Congresso e sancionada pelo presidente da República.
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8: Tudo bem, pessoal? Estamos de volta. Excelente manhã pra você. Bora pra cima. Hoje é quinta-feira.

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1: É desse modelinho, olha a hora, gente, olha a hora. 7:37, 7:37 pra você não perder a hora, você que tá indo pro trabalho, bora, bora, hein?
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1: É não, menino. É quinta, rapazinho. Calma, você tá agoniado, viu? A sua semana tá bem curtinha, aliás, né? Sua semana tá bem curtinha. Sei que você, ó, tem, se não me engano, só teve aula ontem. É, se não me engano, tem aula hoje, amanhã não tem, é isso? Acho que é por aí, né? Na segunda-feira também não tem.
3: O quê? Não acredito.
1: É, Domari, esses meninos estão tranquilos esses dias, viu? Esses meninos estão tranquilos.
4: Opa, aí, ó. Quinta-feira.
1: É quinta-feira, rapaz. Pronto. Carimbou aí, quinta-feira. Bom demais, 7:37. Mais uma passada. Já já vou falar de esporte, hein? Já já. Vou falar de esporte. Meu Coringão não se deu muito bem ontem. Deixa eu ver quem tá comigo aqui, tá dizendo bom dia, Léo Vieira, sou Marcelino Augusto, do Recanto das Araras 1. Olha, quero pedir uma música do Daniel, o Menino da Porteira, quero oferecer para todos os ouvintes, para o seu Miguel de Porto Nacional, né, que gosta das modas boas, e ele, como é que é? Ele é da terceira idade, né, mas o coração de jovem, Deus abençoe todos os idosos, né, que gostam muito do diálogo, de dialogar, aliás, de dialogar com eles. Olha aí, que legal, muito bem, é isso, eu também gosto de conversar com as pessoas mais idosas, pessoas mais experientes, né, que tem boas conversas, né, que a gente conversa e eles traz uma experiência imensa para nossa vida, né? Bom demais, meu querido, abração o nosso amigo Marcelino. Seu número não tá agendado aqui, mas vou agendar já já, vou agendar seu número aqui para você acompanhar as nossas postagens aí também, tá bom, meu querido? Abraço. Quem mais? A Ivani de Itaquaruçu também tá com a gente, abração para ela, tudo de bom, obrigado pela companhia. Quem mais tá aqui comigo? Deixa eu ver, Joaquim também tá aqui, né, Joaquim?
5: Bom dia, querido.
1: Bom dia, meu amigo.
5: Agora aqui é o Joaquim.
1: Ô, Joaquim.
5: Quero pedir uma música.
1: Qual é, meu querido?
5: Um que eu gosto sempre de ouvir, que é meu aniversário hoje.
1: Ah, seu nível hoje?
5: Aí eu tô
1: hoje?
5: Direto no trabalho, já liguei o rádio.
1: Olha, rapaz, essa, parabéns,
5: toda aquela
1: viu?
5: Música pra mim, do Chico Rei Paraná, de lá pra cá.
1: De lá pra cá, gosto muito dela, tá? Bem.
5: Se você puder tocar pra mim, eu agradeço muito.
1: Uai, vai
5: já
1: cá.
5: Já tô aqui no trabalho, vou começar a missão agora.
1: Pronto. Chico Rei Paraná, de lá pra cá, rapaz, vai pra você, já já, viu? Tem aqui uma, tem um pedido e depois a gente atende o seu, tá bom, meu querido? Abraço, Joaquim, parabéns, muitos anos de vida, muita saúde, muita paz, tudo de bom. Deixa eu ver quem mais, a minha amiga Lúcia.
6: Bom dia, Léo, quer pedir uma música aí com Leandro Leonardo, Talismã, pra
1: Talismã,
6: todos os ouvintes da
1: ONU,
6: especialmente pra você.
1: Ok, minha querida, obrigado. Talismã, Leandro e Leonardo, vai pra você já já. Nossa amiga Lúcia também acompanhando o programa Alvorecer, um super abraço, viu, minha querida? Pra você aí, pra toda a família que acompanha o nosso programa Alvorecer, obrigado pela audiência sempre. Quem mais? Aqui a minha amiga Lília Maria, mandou áudio também, bora ouvir.
7: Bom dia,
1: minha amiga.
7: É a Lília do Uber Rosa, tudo bem?
1: Ô, Lília, tudo bem, querido, e você?
7: Léo, tenhamos uma excelente quinta-feira.
1: Obrigado, pra
7: hoje,
1: você
7: especial
1: também.
7: Especial com o TBT da Poliana.
1: Daqui a pouquinho.
7: Um abração pra todos os meus amigos.
1: Isso.
7: Um especial pra você, é a primeira vez que eu tô falando do seu programa.
1: Seja
7: bem-vinda,
1: viu?
7: Quero mandar um abraço
1: pra
7: minha amiga Cássia, especial pra minha mãe, Onídia.
1: Maravilha.
7: Pro meu velho da cabeça branca, meu tio Nego, Aldemir, todo o pessoal da Matança.
1: Legal.
7: Pros meus amigos da Tilé. Toca pedido de um pai pra nós, Léo Vieira. Abração pra você.
1: Valeu, minha querido, um abraço, tudo de bom, fica com Deus também. Valdemiro Fernandes tá dizendo amém, Léo Vieira, amém, meu querido, pra você também um dia maravilhoso, cheio de coisas boas sempre. Solange também tá aqui, tá dizendo bom dia, Léo, estou aqui ouvindo o seu programa, que é só alegria, Léo, obrigado, minha querida, abração. Bora tocar moda no programa, vambora?
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1: Ó, e quem pediu Mato Grosso e Matias, Tentei Te Esquecer, vai ouvir agora, essa moda é bonita, essa é boa, né, rainha?
8: É claro.

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1: Aí, Mato Grosso e Matias, tentei te esquecer. Vem aí, Viviane Goulart.
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1: Alô, Vivi, bom dia, querida. Seja bem-vinda ao nosso programa Alvorecer e as notícias de hoje, Vivi.
3: Oi, Léo, bom dia para você, bom dia para os nossos ouvintes. Estou chegando aqui com o nosso momento informação, com a notícia de que a temporada da jabuticaba começa mais cedo esse ano em Itaquaruçu. A partir deste sábado, 6 pomares de propriedades particulares já estarão abertos à visitação durante a festa da colheita da jabuticaba. Os visitantes vão poder conhecer as propriedades e degustar a fruta diretamente do pé. Os valores de entrada e de degustação, além dos dias e horários de funcionamento, serão definidos por cada proprietário. A programação principal será realizada entre os dias 16 e 18 de outubro na região central de Itaquaruçu. A Praça das Crianças vai receber uma vila gastronômica com produtos à base de jabuticaba, artesanato, atrações culturais. Essa festa é uma iniciativa da comunidade com o apoio da Prefeitura de Palmas e tem o objetivo de valorizar os produtores, além de movimentar o turismo e a economia lá no distrito de Itaquaruçu. A programação é uma oportunidade para conhecer os pomares e aproveitar a safra da jabuticaba lá em Itaquaruçu. Fica aí o convite para quem está ouvindo a gente, tá? E olha só, a festa do produtor rural reúne agricultura familiar, fé e cultura lá em Paraíso do Tocantins. O repórter Antônio Neves chega agora e tem mais detalhes.
4: Paraíso do Tocantins realiza entre os dias 10 e 12 de outubro a 13ª Festa do Produtor Rural. O evento terá feira, comercialização de produtos da agricultura familiar e itens típicos da região. A programação também inclui celebrações religiosas em homenagem à Nossa Senhora Aparecida e ao Dia do Católico. No dia 10, haverá missa sertaneja, quermesse e apresentações musicais. No dia 11, além da missa, o público terá quermesse e show da dupla Breno e Gilmar. Já no dia 12, dia de Nossa Senhora Aparecida, a programação musical será encerrada por Niltinho dos Teclados. A festa é realizada pela Prefeitura em parceria com a paróquia São José Operário e a Associação dos Agricultores de Paraíso. A entrada é gratuita. Antônio Neves para a Unitins FM.
1: Muito obrigado, Antônio, pela sua informação. Muito obrigado a Viviane Goulart. Daqui a pouquinho, às 8h30 da manhã, tem mais uma edição do Momento Informação.
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2: Tudo bem, tudo certo, pessoal? Estamos de volta. Para você ligado aqui, ó, aquele abraço. Obrigado pela companhia, pela audiência sempre.

0: Alô, você que é de Capricórnio, de 22 de dezembro a 20 de janeiro.
1: Olha, sua curiosidade está em alta e o dia favorece aprender coisas novas, né? Viajar ou rever alguém querido também é importante. Olha, no trabalho, bom humor e disposição ajudam bastante aí nas atividades em equipe. Já no amor, a paquera promete ficar mais animada, tá bom? Os números da sorte para hoje, 09, 27 e número 54. E a cor para o dia de hoje é rosa.
0: Atenção, aquariano e aquariana, de 21 de janeiro a 19 de fevereiro.
1: Atenção, aquário, olha, hoje pode bater aquela vontade de mudar alguma coisa na vida. O momento também favorece assuntos ligados à fé, espiritualidade e novos interesses. Já no trabalho, aproveite para terminar pendências, tá bom? No amor, o seu jeito envolvente pode atrair alguém. Os números da sorte para hoje, 03, 46, número 57, a cor é vermelho.
0: Atenção, você que é de peixes, de 20 de fevereiro a 20 de março.
1: Atenção, peixes, olha, os relacionamentos estão favorecidos no dia de hoje. É hora de sair um pouco do isolamento, estar perto de quem você gosta e fortalecer os laços também. No trabalho, a sua capacidade de entender as pessoas pode ajudar bastante aí nas parcerias, tá? Já no amor, um relacionamento recente pode ficar mais sério. Os números da sorte para hoje, 44, 59 e número 60, e a sua cor para o dia de hoje é branco.

0: o programa já tá acabando.
1: Tá acabando, meu amigo.
0: Vai dar tchau pra
1: vou,
0: nós.
1: Vou dar tchau, sim.
0: Oi, é difícil.
1: 7h54, deixa eu ouvir o áudio aqui do meu amigo Tieta Lima, de Aparecida do Rio Negro, rapidinho. Vamos
2: bom
1: lá,
2: dia,
1: vamos lá.
2: Bom dia, bom dia. Essa quinta-feira, quem tá falando aqui é a sua amiga Tieta Lima.
1: Olha aí, muito bem.
2: Do setor Bela Vista, de legal. Aparecida do Rio Negro. Toca aí um modão pra mim também, apaixonado. Ela não vai mais chorar, um chitãozinho chororó, só pra me curtir.
1: Ok.
2: E eu mando também essa música pra todas as pessoas que estão curtindo esse programa.
1: Que legal, obrigado, viu?
2: Aparecer com a Vieira.
1: Então, um abração, obrigado, amém.
2: De muita paz.
1: Tá com Deus também, tudo de bom. Só não vai dar tempo de tocar a música porque já estamos em cima da hora, viu? E tem outra ali pedido pra gente tocar do Leandro e Leonardo, que nós vamos finalizar o programa. Alô, Jonathan na Barra do Aroeira também, um abração pra ele, não dá tempo da gente colocar o áudio, mas um abraço. Geni Ribeiro tá pedindo pra gente mandar mensagem pra ela, mando, querida, pra você já já a nossa mensagem, obrigado pela companhia. Ivanilde Lobo mandou um áudio, não vai dar tempo da gente colocar também, viu, Ivanilde? Perdão aí por não ter colocado o seu áudio, porque o tempo acabou, mas um abraço. A Ana da Chácara, Faixa Preta, também tá com a gente, tá na estrada, né, Ana? Tá na estrada, olha aí, muito bem, obrigado, viu? Vitor Uchoa também tá com a gente, abração, também tá na estrada, na rodagem, olha aí. Luiz Caxias, gente, também tá aqui com a gente, abração pro Luiz, obrigado pela companhia, pela audiência. A Delcelina Gonçalves tá aqui também, abração pra ela, obrigado pela companhia. Quem mais? Israel Júnior também mandou áudio, não dá tempo da gente colocar, mais um abraço pra ele. A Odília também tá aqui com a gente, um abração pra Odília, bom dia, felicidades. A Ivanete Lacerda também mandou aqui a mensagem especial, bom dia pra ela, tudo de bom. O Edione de Taquaruçu, né, Edione, um abração pra você, meu querido, obrigado pela companhia, pela audiência, não deu tempo da gente colocar o áudio, mais um abração. A Márcia Ramos também mandou aqui várias mensagens. Márcia, tem que mandar um e aguardar, viu? Porque você fica mandando várias mensagens. Toda vez que você manda, você volta lá pro final da fila. E aí o programa acaba e a gente não chega na mensagem. Inclusive agora só deu pra chegar aqui no pra mandar um alô, viu? Minha amiga Rita Abreu também tá aqui, ó. A Rita que é aniversariante do dia de hoje. Um abração pra ela. Não dá tempo de colocar o áudio, mas um abraço. Muito obrigado. Ah, a Ivanil tá mandando os parabéns, viu, Rita? Ivanil de Lobo tá mandando os parabéns pra você também nessa data especial, tá bom? Muitos anos de vida, muita saúde, muita paz. E agora, Luiz Carlos Bordoni para finalizar o programa. Vamos lá.
3: Comece o seu dia desejando algo de bom para alguém. Que nada e nem ninguém interrompa a energia do bem que o cerca. Você nunca seria a pessoa que você é se não tivesse passado por tudo o que passou. Passou e venceu. Segue em frente e continue vencendo, então. Você pode, você merece. Que o seu hoje seja bom demais da conta.
1: Muito bem, tá aí mais uma bela mensagem dele, Luiz Carlos Bordoni, no finalzinho do nosso programa Alvorecer. Tá na hora de dizer bye-bye, tô indo nessa, gente. Muito obrigado pela companhia, pela audiência de todos. Vem aí na sequência a nossa querida Poliana Siqueira, aqueles que não deu tempo da gente colocar o áudio, perdão, porque o tempo não espera ninguém, né, gente? Tempo não espera ninguém e tá na hora do Léo Vira dizer bye-bye, tá bom? Muito obrigado pela companhia, pela audiência. Vem aí o show da manhã. Vem aí a Poliana Siqueira para te fazer companhia e eu volto amanhã, sexta-feira, a partir das 5 da matina.
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1: Valeu, gente. Abraço para todo mundo. Tchau, meu Brasil. Leandro e Leonardo, Talismã, para fechar o nosso programa de hoje. Valeu, gente. Abraço.

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3: O Centro de Idiomas da Universidade Estadual do Tocantins está com vagas abertas até o dia 14 de julho para os cursos de inglês, espanhol e linguagem brasileira de sinais, Libras. As inscrições são realizadas exclusivamente pelo sistema Concurso e Seleções no portal da Unitins, pelo link www.unitins.br/concursos. Os cursos serão na modalidade presencial ou virtual, a depender do módulo, com a oferta de 40 vagas por turma. Ao todo, são 13 turmas e a participação nos cursos será totalmente gratuita, não havendo cobrança de taxa de inscrição ou matrícula. Há vagas abertas para a comunidade e vagas exclusivas para públicos específicos.
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0: agora é com vocês, Bruno e Marrone.
1: Vida, mano.
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0: Obrigado, Diego. Vitor Hugo.
1: Obrigado, Bruno Marrone, por aceitar o convite e cantar essa moda linda com a gente.
2: Alô, menino. Sucesso pra vocês.
1: Ô, moçada.
3: Obrigado a vocês, viu?
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0: 8h24.
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0: Obrigado, gente.
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3: Uma pesquisa desenvolvida no interior do Tocantins acaba de alcançar reconhecimento internacional. O professor Leonardo Matheus Barnabé Batista, do curso de Direito da Universidade Estadual do Tocantins, em Indianópolis, foi contemplado com o prêmio SSN, um importante auxílio internacional concedido por uma das mais respeitadas redes acadêmicas do mundo, dedicadas aos estudos sobre vigilância, privacidade, tecnologia e sociedade. Este é um reconhecimento internacional importante para uma pesquisa desenvolvida no interior do Tocantins, demonstrando que temas produzidos na nossa região têm relevância para os debates globais. A pesquisa pretende investigar como a produção de informações, o uso de tecnologias, estatísticas e dados territoriais influenciam formas de monitoramento, controle e gestão das populações indígenas por parte do Estado.
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0: Obrigado.
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0: 9h27.
1: João Neto Frederico, Mariana Fagundes.
2: É, ó, Simona! Toca aquela porque meu coração já tá machucado,
1: mano. O nosso, né?
2: O nosso.
1: Vamos cantar então pra melhorar?
2: Agora.

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0: Foge comigo, vai.
1: Nove e trinta e três.

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0: 9h49.
1: Tarcísio do Acordeon.
2: Ô, parceiro Henrique Freitas.
3: Mais uma, viu?
1: Apaixonando os corações.
2: Chama!

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0: Hoje não.
1: Nove e cinquenta e quatro.

Hoje é quinta-feira, dia 8 de outubro, dia de muito calor no Tocantins. Hoje comemora-se o dia do nordestino. Então é isso. Esse...

nosso carinho, nosso respeito, admiração, porque vocês têm um papel importante na construção e no desenvolvimento do nosso querido estado do Tocantins. Então hoje é dia de celebrar esse dia desse grande guerreiro, essa grande guerreira.

0: que são os nordestinos, pessoas importantes, região importante desse país. Então, a partir de agora, eu convido vocês para chegar para pertinho do rádio, aumentar o volume, porque está no ar o programa da família Tocantinense, A Voz do Tocantins.
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2: Conheça agora as principais manchetes que vão virar notícias no seu rádio. De acordo com o G1 Tocantins, pai é preso por maus tratos contra uma criança de 5 anos dentro de uma unidade hospitalar.
0: E ainda você vai conferir aqui dentro do programa de hoje, através do nós aqui da bancada, né? Nós aqui da bancada, você vai ficar por dentro. Combate à criação do gado, de gado na Ilha do Bananal. Foi um dos motivos para a morte de brigadista do IBAMA, é o que afirma aí o delegado. Isso é notícia do site Atitude.
2: E ainda com o G1 Tocantins, dois homens são assassinados a tiros em diferentes regiões do estado.
0: E ainda você vai conferir aí tudo sobre o Brasileirão, que teve seu retorno ontem, depois da data FIFA. É Campeonato Brasileiro de Série B também, você confere aqui com a gente, né? Então, tá aí. A partir de agora, você confere essas e outras notícias aqui dentro do programa A Voz do Tocantins.
2: Contra o próprio filho. Uma criança de 5

0: No interior da unidade hospitalar, testemunhas que estavam no local relatam ter presenciado os fatos. Segundo a Secretaria de Segurança Pública, o homem foi conduzido à central de atendimento da Polícia Civil em Palmas. Após os procedimentos cabíveis, foi autuado em flagrante pelo crime de maus tratos. O caso será investigado sob sigilo. E ele não quis gravar, né? Não quis falar nada. É, teve, claro que não teve o nome, né, informado, isso já é de praxe por aqui. A criança permaneceu no HGP sob os cuidados da equipe hospitalar. O conselho tutelar foi acionado para acompanhar o caso e a avó da criança foi chamada para ficar com o menino. A Secretaria de Estado da Saúde informou que foram adotadas as medidas assistenciais e encaminhamentos previstos para essa situação, conforme os protocolos do SUS e da legislação de proteção à criança e ao adolescente. Que situação, né? A criança precisa passar por um tratamento, está num hospital e ainda assim sendo agredida, sendo xingada, sendo judiada por aquele que deveria estar cuidando, né? É muito delicado. Além da questão física, né? De ter apanhado ali, o quanto emocionalmente essa criança é vulnerável, né? Difícil. Aquele que deveria dar proteção acaba aí por cometer esse crime. A equipe muito atenta, muito qualificada, porque tem gente que simplesmente ignora e fala, não tem nada a ver com isso, não. Tem sim. Todos nós temos a ver. Você não precisa se colocar em risco. Você pode fazer sua denúncia anônima, mas, de repente, essa denúncia vai salvar a vida dessa criança. Nós não conhecemos, não sabemos até que grau, até o qual o nível de violência dessa pessoa, né? Foi feito o que deveria ser feito, mas fica aqui, a gente, principalmente como mãe, ficou com o coração apertado, né? Por saber que a criança precisava de carinho, de cuidado, de atenção e acabou ainda, né, apanhando, levando xingamentos. Que bom que a justiça foi feita ali, pelo menos essa primeira etapa foi.
1: Dando sequência com mais informações, porque aqui a notícia não para. E aquele fato que a gente noticiou durante essa semana aqui da morte, né, daquele brigadista, né, do Instituto Brasileiro de Meio Ambiente e dos Recursos Renováveis, Naturatis, Recursos Naturais Renováveis, que é o IBAMA, né? O Sidney de Oliveira Silva, de 44 anos, teve como uma das motivações o combate à exploração ilegal de gado na Ilha do Bananá.

0: conforme o delegado Joadelson Rodrigues Albuquerque. Outra motivação está relacionada a um suposto relacionamento extraconjugal da vítima com a esposa de um dos suspeitos de ser mandante do crime. Sidney foi assassinado a tiro na porta de casa no dia 15 de junho de 2024 em Formoso. A conclusão do inquérito pela terceira DHPP de Gurupi aconteceu ontem e resultou no indiciamento de 3 pessoas, 2 agropecuaristas apontados como mandantes e articuladores e um policial militar acusado de ser o executor do disparo. Então tá aí, esse caso foi elucidado aí pela Polícia Civil, é um caso que repercutiu muito na época, né? E agora teve o seu desfecho aí com a prisão desses 2 e 1 está prisão domiciliar em razão da idade e também da situação, das condições de saúde.
1: É um caso que repercutiu muito nas redes sociais, mas como aqui é um país de memória curta, né? Muita gente já tinha esquecido. Que bom que veio essa elucidação, ela não era muito difícil de deduzir isso desde o início, né? Para bom entendedor, meia palavra basta.
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0: É isso aí, começando o nosso giro de notícias, vamos para o Bico do Papagaio, da cidade de Ananás, da Rádio Cidade FM, Ivan Silveira.
3: Alô, gente, boa ligada aqui na Voz do Tocantins. Show de Pablo abrirá a programação dos 63 anos de emancipação do município de Sítio Novo. Música, atividades para crianças e competições esportivas integram a programação dos 63 anos de emancipação de Sítio Novo do Tocantins, o Bico do Papagaio. A abertura será nesta quinta-feira, dia 8, com o show do cantor Pablo no Espaço Cultural Alcides Moreira Neto. O horário da apresentação não consta no material divulgado pela Prefeitura. O mesmo espaço receberá a Noite Cultural em 10 de outubro, às 19 horas, com participação de cantores locais. Para famílias, a programação dedicada ao Dia das Crianças ocorrerá em 13 de outubro, às 16 horas, também no Espaço Cultural Alcides Moreira Neto. As atividades de 14 de outubro começam às 6 horas, com a corrida Eco Run, cuja largada será no Parque de Exposições Edmar Lopes Carvalho. O local também receberá o corte do bolo de aniversário às 9 horas. Às 17 horas, a programação esportiva terá a final do campeonato no Estádio Municipal João Ramos da Silva. Com população estimada em 11.554 habitantes em 2026, segundo o IBGE, Sítio Novo terá as comemorações distribuídas em 3 espaços públicos. Para acompanhar os eventos, moradores e visitantes devem observar a mudança de local. As apresentações musicais e a atividade infantil serão lá no Espaço Cultural, a corrida e o bolo no Parque de Exposições e a final do campeonato no Estádio Municipal. De Ananás, falou Ivan Silveira para o programa A Voz Tocantins.
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1: De volta por aqui, agradecendo a sua audiência e dando sequência. Nós estamos vivenciando mais um período de grande violência. De uns dias para cá, a gente tem voltado, parece que voltamos ao tempo, ao noticiar tantos assassinatos a tiros, tá ficando preocupante, né? Para você ter uma ideia, 2 homens foram assassinados a tiro em diferentes regiões nesta quarta-feira, isso ontem. Os crimes aconteceram em Araguaína e o outro em Palmas, regiões distintas, né? Passando aí pelo mesmo tipo de situação. A vítima de Palmas foi identificada pela Secretaria de Segurança Pública como João Matheus Aguiar Souza, de 26 anos. O outro homem ainda não teve a identidade confirmada. E de acordo com a Secretaria, João voltava para casa em Palmas quando foi surpreendido por 2 homens em uma motocicleta. Os suspeitos atiraram várias vezes contra o jovem, que morreu ainda no local. Já em Araguaína, O homicídio a tiros ocorreu durante a tarde. A vítima chegou a ser socorrida, mas também não resistiu aos ferimentos, aos graves ferimentos, né? O assassinato ocorrido em Palmas é investigado pela 1ª Divisão Especializada de Homicídios e Proteção à Pessoa, a DHPP, que trabalha para identificar aí os suspeitos deste crime. Em ambos os casos, ninguém foi preso até as últimas atualizações. Os corpos foram recolhidos pelo Instituto Médico Legal nos dois municípios para a realização dos exames e depois vai, né, para dar sequência aí aos atos fúnebres. Já que parece que a gente voltou um pouco no tempo aí, parece que nós estamos lá no ano de, foi 2021, que Palmas sofreu aí uma, eu acho que a gente pode, não sei se o termo chacina é muito forte para ser usado nessa situação, mas nós tivemos um grande registro, né? Foram muitos números de assassinatos semelhantes a esse, né?
0: Com certeza. Agora, veja bem, naquela época, as facções, elas estavam em ação, né? Mas a polícia desvendou aí a maioria dos crimes, né? Aproximadamente 20 e poucos crimes, né?
1: Foi uma onda, né?
0: É. Agora, a cidade como Araguaína e Palmas, que são grandes, né? É muito comum esses fatos. Mas a polícia está trabalhando tanto para combater, e quando acontece, elas desvendam, né? Os autores são presos. De forma que as forças de segurança estão atentas e vamos aguardar aí, porque eu acredito, eu sou daquele que acredita que o crime não compensa. Agora, com essas facções, elas disseminando aí em todo o país, é difícil de combatê-las, né? Justamente porque a polícia está empenhada aí em desvendar vários crimes e quando acontecem esses crimes aí, é meio mais complicado. Mas as forças de segurança estão atentas. Olha, um homem identificado aí pelas iniciais PCO foi preso em flagrante pela Guarda Metropolitana de Palmas. Suspeito de descumprir a medida protetiva de urgência no Jardim Taquari. A prisão ocorreu por volta das 8 horas durante uma visita de acompanhamento e fiscalização realizada pela Patrulha Mulher Segura. Segundo a guarda, a equipe encontrou o suspeito dentro da residência da mulher, beneficiada pela medida protetiva, identificada pelas iniciais CRGS. De acordo com o relato da vítima, aos agentes, o homem teria pulado um muro para entrar no imóvel e vinha descumprindo de forma reiterada a determinação judicial que estabeleceu seu afastamento. Ela também informou que teria sido ameaçada de morte pelo suspeito caso ele fosse preso. Após constatar a presença do homem na residência, a Patrulha Mulher Segura solicitou apoio aí pelo sistema CIOP. Durante a abordagem, os guardas encontraram com o suspeito uma pequena quantidade de maconha, um cachimbo com resíduos que, conforme a corporação, aparentava ser utilizado para consumo de crack. Ainda segundo a guarda, o homem afirmou aos agentes que continua descumprindo a medida protetiva para visitar os filhos. Após a abordagem, PCO foi levado à casa da mulher brasileira, onde foi realizado os procedimentos legais relacionados à ocorrência e foi lavrado aí o APF, que é o auto de prisão em flagrante. O suspeito permanece à disposição da justiça.
1: Dando sequência, de acordo com o Gazeta do Cerrado, um homem foi condenado a mais de 21 anos por matar jovem. Isso depois de uma discussão por conta de som alto. O Tribunal do Júri da Primeira Vara Criminal da Comarca de Palmas condenou na última quarta-feira, dia 7/10, Misael Sena Missões, ao julgá-lo culpado pela morte a tiros de Thierrys Henrique Alves de Souza, de 20 anos, depois de uma briga sobre volume de um som automotivo. Conforme o processo, o crime aconteceu em novembro de 2024, no setor Vale do Sol, na capital Palmas, durante uma festa em que o som do carro de Misael estava em um volume muito alto. Vizinhos acionaram a polícia militar, que obrigou o rapaz a desligar o equipamento. Eles discutiram e algumas pessoas deixaram ali o local, mas depois retornaram com armas de fogo. A vítima, que não participou da confusão inicial, tentava conversar com o réu, quando foi recebido por pelo menos aí 7 tiros. O rapaz recebeu socorro, mas infelizmente, né, dias depois acabou vindo a óbito. O ataque ocorreu na presença da esposa da vítima e da filha do casal, que tinha, na época, apenas 1 ano e 5 meses. Durante o julgamento, as juradas e jurados do Conselho de Sentença reconheceram que o réu agiu por motivo fútil ao usar de violência em uma discussão por barulho. O Conselho também reconheceu o uso do recurso que dificultou a defesa da vítima, que sofreu os disparos de surpresa. Não estava esperando, né, esse ataque, porque não fazia parte daquela briga, estava apenas argumentando. O juiz de direito, Luciano Rostriola, presidiu a sessão e fixou a pena em 21 anos e 9 meses de prisão. Após avaliar de maneira negativa a culpabilidade do réu devido à quantidade de tiros, o juiz também considerou grave as consequências do assassinato, uma vez que a vítima deixou uma filha ainda bebê. E a família desenvolveu problemas psicológicos severos. O juiz negou ao réu o direito de recorrer em liberdade, além da pena de prisão, a sentença estabelece o pagamento de uma indenização no valor de R$30 mil à filha e à viúva, também aos pais da vítima, tudo isso em partes iguais. Essa é uma medida importante que ela vem sendo adotada há alguns anos, né? Além da prisão, que seja indenizado, afinal de contas, matou alguém, né, que tinha seus dependentes, incluindo aí a esposa e um bebê. 1 ano e 7 meses é um bebê, né? E isso nos faz refletir o quanto as pessoas andam aí sem amor ao próximo, bravas, estressadas, nervosas, com ódio. Independente da motivação inicial, que sim, é uma motivação fútil, entendemos que o som alto ele é algo que perturba muito, que incomoda, que tira o sossego. Imagine você trabalhar o dia todo, final de semana todo, e não poder descansar, seja durante o dia ou noite. Isso realmente incomoda. Eu sou uma pessoa que detesto som alto, mas isso não nos dá o direito, né, de sair por aí cometendo essas atrocidades.
0: Olha a morte de João Matheus Aguiar Souza, de 26 anos, assassinado na noite de ontem, no Jardim Aurélio 3, provocou uma série de manifestações de tristeza e homenagem nas redes sociais. Amigos, familiares e conhecidos utilizaram o Instagram do jornal Sou de Palmas para lamentar o crime e compartilhar lembranças do jovem descrito como trabalhador dedicado à família, envolvido com atividades religiosas. Conforme apurado aí pelo jornal Sou de Palmas, uma das hipóteses levantadas após o assassinato é a de que João Matheus tinha sido morto por engano, após supostamente ser confundido com o próprio irmão. A suspeita surgiu a partir de informações preliminares obtidas no local do crime, mas ainda não foi confirmado pela Polícia Civil. Em meio à repercussão, pessoas que afirmaram conhecer a vítima fizeram questão de destacar que João Matheus não tinha envolvimento com a criminalidade. Uma das manifestações feita por uma pessoa que se apresentou como familiar afirmou que o jovem trabalhava honestamente e mantinha uma relação próxima com a igreja. Outro comentário descreveu João Matheus como um rapaz de boa índole, honesto, trabalhador e um ótimo filho. A publicação também mencionou a possibilidade de um equívoco ter provocado sua morte, hipótese que ainda depende de esclarecimento por parte das autoridades. Portanto, está aí mais o crime ali no Aurélio 3, região sul da capital Palmas.
1: Ocorre também, né, de pessoas que não têm nenhum prévio envolvimento com criminalidade. E isso faz com que a dor seja ainda maior. Dando sequência às informações, a capital Palmas enfrenta uma paralisação. 80% das escolas paralisaram atividades e os trabalhadores ocupam a Avenida JK em ato público. Trabalhadores da Rede Municipal de Educação de Palmas ocuparam a Avenida JK nesta quarta-feira para uma paralisação para cobrar aí do prefeito o cumprimento de direitos da categoria. O ato público reuniu profissionais e foi marcado por faixas, cartazes, megafones e tambores. É uma manifestação de indignação contra a política privada adotada pela gestão municipal para a educação pública. Entre as principais reivindicações estão o pagamento das databases 2024, 25 e 26, o cumprimento do piso salarial profissional nacional do magistério, a realização do processo de escolha de gestores escolares, convocação dos aprovados no cadastro reserva e o cumprimento da Lei nº 15.326, que reconhece os professores da educação infantil como profissionais integrantes de carreira do magistério público da educação básica. A categoria também reivindica o combate à terceirização na rede municipal, o pagamento das bonificações, o direito ao descanso de voz e a concessão de licença para qualificação profissional. Das 81 unidades de ensino da rede municipal da capital, mais de 60 aderiram integralmente à paralisação. Nas demais, a adesão ocorreu de maneira parcial, conforme decisão aprovada em assembleia pela categoria. O ato teve início por volta aí das 9 horas da manhã. Dirigentes do Sindicato dos Trabalhadores de Educação do Estado, da Regional de Palmas, utilizaram carro de som para apresentar as suas reclamações. Durante a manifestação, trabalhadores ocuparam a avenida com palavras de ordem e instrumentos de mobilização. Durante todo o ato, o Sintete esteve presente com suas autoridades, bem como, né, os professores. A presidente do Sintete, Rose Marques, destacou o papel do sindicato como instrumento permanente na luta da categoria. Independentemente do que eles estejam reivindicando, estarão sempre à frente. Rose alertou para os riscos de uma nova reforma da Previdência, congelamento do piso do magistério e projetos que ameaçam a educação pública. Para a líder sindical, a categoria precisa participar dos debates políticos e compreender que a garantia dos direitos depende de uma organização e também da mobilização dos próprios trabalhadores. A paralisação reafirmou a disposição dos trabalhadores da educação de Palmas de manter a mobilização até que os direitos sejam efetivamente cumpridos. E essa luta aí dos trabalhadores da educação, ela não é nova, né? É uma luta antiga e que eles precisam, sim, alcançar isso que almejam. Alguns dessas reivindicações estão garantidas em lei. E por que é que não acontece? Isso prejudica demais, prejudicam os alunos, as famílias que dependem que a criança esteja na unidade escolar para que os pais possam estar desempenhando aí as suas funções normais do dia a dia. Mas os professores precisam, né? Esses profissionais precisam correr atrás dos direitos, fazer com que isso aconteça. É uma categoria que desde sempre lutou, vai ser agora que vão se calar, né?
0: É isso, dando sequência, né? Porque aqui a notícia não para. Tem mais dia de notícias aí, André Leonardo? Aguardando aí nossos companheiros de mais de 60 emissoras filiadas à Farcom. Olha, Campeonato Brasileiro ontem teve seu retorno. Depois da data FIFA, nós tivemos aí mais uma rodada. E tivemos clássico também. Né? A vitória do Internacional sobre o Corinthians, né? Que venceu.

Curitiba, Atlético Paranaense, Atlético Mineiro, Maracanã, Fluminense, Curitiba e Palmeiras e Bahia, lá no Allianz Parque. Portanto, está aí mais uma rodada do Campeonato Brasileiro. Nós tivemos também ontem, né, pela Série B do Campeonato Brasileiro, tivemos aí o CRB jogando lá no Rei Pelé, venceu o Atlético Goianiense por 3-1. Jogando lá no Independência Belo Horizonte, Fortaleza venceu o América de Minas por 1-0. Serra Dourada, no Oba, né, em Goiânia, o Vila empatou em 0-0 com o Cuiabá. Hoje temos Náutico e Novo Horizontino, Ceará e Criciúma, para fechar aí essa rodada, que é a 32ª. Concluindo essa rodada de hoje, só falta aí 6 partidas para finalizar a Copa, o Campeonato Brasileiro da Série B. A classificação é o Juventude, continua aí em primeiro lugar com 59 pontos, seguido pelo Vila Nova com 58, Fortaleza com 56 e o Novo Horizontino com 54. Portanto, está aí, Campeonato Brasileiro, Série A e Série B, aqui na Voz do Tocantins.

0: Ô, Jaque, meu microfone tava desligado aqui. Vamos ouvir uma música tipicamente nordestina em homenagem ao Dia do Nordestino, esse que você já pontuou brilhantemente no início aí?
1: Sim, com certeza.
0: Vamos então ouvir o maior de todos os nordestinos. Isso é na minha opinião, não sei na sua. Vamos ouvir Luiz Gonzaga?
1: Isso, o rei do Baião.
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0: volta com o programa Voz do Tocantins nesta quinta-feira, né? Amanhã é feriado, é isso? Amanhã é feriado em razão do governo ter transferido aí o governo de criação do estado do Tocantins. Olha, o terceiro incêndio que atingiu a Universidade Federal de Pernambuco, em uma semana vai ser investigado pela Polícia Federal, que apura se foi uma ação criminosa. O fogo causou aí um prejuízo de 100 milhões de reais em equipamentos e causou aí a perda de 20 anos de pesquisa científica, de acordo com o reitor Alfredo Gomes. Que coisa, né? A chama destruiu o antigo edifício da Diretoria de Inovação e Empreendedorismo, DINE, que fica na cidade universitária, na zona oeste de Recife. O prédio abrigava laboratórios de fármacos, informática e genética, além do núcleo de pesquisa e inovação terapêutica. O incêndio não deixou feridos, de acordo com a universidade e com o Corpo de Bombeiro, que enviou 5 viaturas ao locais para combater as chamas, trabalho que foi finalizado às 5 da manhã de hoje. De acordo aí, em nota, né, a Universidade Federal informou que, por conta dos tipos de produto armazenado no prédio, o fogo se alastrou rapidamente. A reitoria da universidade contou que ainda não identificou a causa inicial do fogo, mas acionou a Polícia Federal para investigar o caso. A PF afirmou em nota que manteve tratativa com o reitor e o comandante do Corpo de Bombeiro. A equipe de peritos federais se deslocou para a universidade, objetivando realizar exame do local. O inquérito policial será instaurado a fim de apurar todas as circunstâncias e as causas prováveis. A universidade informou que entrou em contato com o Ministério da Educação e do Ministério da Ciência, Tecnologia e Inovação em busca de contornar os danos provocados pelo incêndio. Portanto, está aí. Esse incêndio que já é o terceiro, né? Então, agora a Polícia Federal entrou em campo aí para investigar as circunstâncias desse incêndio.
1: É um dano irreparável, né? Já que a gente fala em valores, né? Estrutura e tudo mais que foi se perdido, mas e os estudos, né? A ciência, o quanto perde, isso sim é irreparável. E que as respostas venham, né? Porque, ao que tudo indica, pode sim ser um ato criminoso e precisamos entender, né? Mais do que entender motivações, que seja cobrado, né? Mas é algo realmente incalculável. Entre as pesquisas, tinham pesquisas aí bem avançadas sobre o autismo, o TEA, TDAH, muitas doenças, muitos problemas, vamos dizer assim, que podiam ter uma solução, não uma solução permanente, sabemos que não é assim que funciona, mas tinham alternativas que podiam melhorar a vida das pessoas, de portadores aí de algumas síndromes, e que tudo se perdeu, tudo foi por água abaixo. Isso é um retrocesso muito, muito, muito grande mesmo, de valor inestimável. A gente espera sentado, né, pela resolução, porque de pé cansa, tem coisa que a gente tem que esperar é sentado. Já que a gente dá uma percorrida aqui pelos principais sites do estado, você notou que parece que as notícias estão poucas no dia de hoje, Kojak?
0: O pessoal depois do...
1: parece que não engrenou bem.
0: Depois do pleito, né, o pessoal deu uma diminuída aí, né, nas informações.
1: Está meio devagarão.
0: Está fraco, né.
1: Exatamente. Chegou uma notícia aqui bacana, de um influenciador, ele que está comemorando o aniversário, e ele propôs uma comemoração diferente. Com uma ideia diferente para comemorar o aniversário, o influenciador Luiz Martins decidiu transformar seus 27 anos em 27 novas árvores para palmas. A ação aconteceu na terça-feira lá no Parque Sesamar. Como é que foi essa brincadeira aí? Para realizar o plantio, o Luiz reuniu 15 amigos. O grupo utilizou mudas de 6 espécies diferentes: oiti, jacarandá, guapeva, ingá Ipê e Juca. Segundo o influenciador, a iniciativa busca incentivar outras pessoas a adotarem ações semelhantes nos seus aniversários. Que bacana, né? Olha só o que ele falou, abre aspas. Meu objetivo principal era incentivar e continuar incentivando as pessoas a fazerem o mesmo em seus aniversários, fecha aspas, afirmou. Além disso, a escolha também tem uma relação com a ligação dele com a natureza e com o nosso estado. Antes de colocar as mudas no solo, o grupo buscou informações sobre os locais adequados para cada espécie. Também receberam informações e orientações sobre os cuidados necessários para garantir o desenvolvimento destas árvores. Entre os pontos considerados está a distância entre as mudas, o espaçamento. Tudo precisa ser levado em conta, inclusive o porte das árvores, tamanho da copa, né? Não dá para sair plantando uma árvore sem que a gente conheça. Por isso que ele explicou que as espécies de grande porte não devem ficar muito próximas uma das outras. À medida que vão crescendo, né? Uma atrapalha a outra e aí vem aquela hora de precisar cortar. Dessa maneira, as 27 mudas foram distribuídas entre o Parque César Mar e a Avenida L.O. 11. Embora a iniciativa tenha um caráter ambiental, plantio de árvore em áreas públicas exige autorização, viu, minha gente? Se você teve aí a mesma ideia, não é simplesmente ir lá e plantar. Tem que saber direitinho, né? Onde eu posso, como é que funciona. Levar em consideração o tipo de árvore para para o nosso estado, né? Tudo isso precisa ser aí estudado. E é interessante e que funcione, né? Que mais pessoas tenham essa iniciativa. A Fundação Municipal de Meio Ambiente de Palmas informou que o influenciador procurou o órgão antes da ação, recebeu as orientações técnicas e as autorizações. De acordo com o órgão, esse tipo de intervenção precisa de autorização prévia. A medida permite avaliar as espécies, né? Os locais, a forma adequada para o plantio de cada uma delas. Além disso, uma análise busca evitar problemas futuros, como rachaduras de calçadas, redes, problemas aí, né, nas redes elétricas. Então, tudo isso tem que ser levado em conta. A agência também esclarece que o plantio de árvores em áreas públicas deve ser previamente autorizado pelo órgão responsável, justamente para que observem, né, alguns aspectos e a escolha das espécies também. Segundo o órgão, o planejamento ajuda a garantir o desenvolvimento das mudas e reduz o risco de conflitos com as estruturas urbanas. É sobre isso, né? Plantar aí dentro da cidade requer um certo cuidado. Mas foi bacana a iniciativa. Esse é o tipo de influenciador que a gente respeita, né? Influenciando a coisas boas. Não fez aquela festona com barulheira, com bebedeira, com poluição no meio ambiente, poluição sonora. Fez algo completamente diferente. Não tinha visto isso por aqui ainda. Gostei da ideia e tô torcendo para que ela seja copiada, Kojak.
0: É isso. Cumprimentar o Bacabal aí em Mateiros, através da Dunas FM. Ele nos acompanha aí simultaneamente. Olha, o Tribunal Superior Eleitoral está julgando neste momento o processo que pode definir o resultado das eleições para governo do Estado do Rio de Janeiro. A sessão começou às 10 horas. Os ministros vão decidir se o candidato ao governo do Rio, Antony Garotinho, do Republicano, pode desistir de um recurso apresentado ao tribunal. O resultado do julgamento também vai definir se o candidato Douglas Urso, do PL, pode ser declarado eleito no primeiro turno para comandar o governo estadual. Na sexta, dia 2 antes da votação, o ministro Floriano Azevedo Marques, relator do caso, entendeu que os votos de Garotinho não poderiam ser considerados válidos e deveria constar como anulado sob júdice no primeiro turno, né? Em seguida, a defesa de Garotinho desistiu do recurso protocolado contra a decisão do ministro. Conforme decisão da Justiça Eleitoral do Rio, Garotinho está inelegível por ter sido condenado por ato doloso de improbidade administrativa em 2018. Se a solicitação de desistência for aceita, os votos de Garotinho serão anulados definitivamente. Por isso, uma nova totalização dos votos será determinada e o Tribunal Regional Eleitoral do Rio de Janeiro poderá proclamar que Douglas Rua foi eleito no primeiro turno. Com a nova contagem, Ruas passará a obter mais de 50% dos votos válidos, excluindo branco e nulos, regra principal para que o candidato seja declarado vencedor do primeiro turno. Ruas obteve 4.271.199 votos, equivalente a 49,27% dos votos válidos. E Eduardo Paes, do PSD, conseguiu 3.706.984 votos válidos, 42,76%. Garotinho recebeu 274.411 votos, 3,17%. O nome dele continuou na urna porque a decisão do TRE, que o barrou e foi tomada após o fechamento do sistema da urna eletrônica. Olha, eu acho isso aí uma falha lamentável dos tribunais regionais eleitorais. Por quê? O camarada foi condenado lá em 2018.
1: Olha quanto tempo.
0: E aí conseguido eliminar o erro também gravíssimo do próprio tribunais que concede essas liminar para que o candidato picareta igual esse garotinho possa sair candidato. Esse camarada já foi caçado, já foi preso, ele e a mulher dele. Então tem um histórico de bandido, de picareta. Então por que esse camarada ainda vai sair urna para atrapalhar um processo eleitoral no estado do Rio de Janeiro, que é o segundo maior colégio eleitoral desse país? Eu acho uma aberração esses ministros, desembargadores, que não... É isso que a gente tem sempre falado, porque esse pessoal é muito ocupado, que não pode julgar esse cara, mas é porque tem muito interesse, muita propina. Claro. É o camarada dá sacola de dinheiro para esses camaradas aí, eles ficam em cima do processo. É isso que acontece. É o Brasil.
1: A justiça não deveria nem ser cogitada a campanha dele, né?
0: Não, isso aí já é fato encerrado. Não é isso?
1: Exatamente. Um caso tão emblemático, tão conhecido, né? Vamos agora trazer aqui essa notícia do G1. Aluna de escola pública aprovada em 6 universidades de medicina. Vamos entender um pouco deste fenômeno. Aos 19 anos, a estudante da rede pública, Gabriele Alves Lima, acumulou aprovações em medicina em 6 universidades. Apesar de ter conquistado vagas em instituições públicas, dentro e fora do Tocantins, ela escolheu cursar a graduação na Universidade Federal do Tocantins. Segundo a jovem, a decisão foi tomada para não se afastar da família. Abre aspas. Muitas pessoas desacreditavam da minha aprovação, até eu mesma. Me achava maluca por ter escolhido a UFT, mas a minha escolha foi pensando muito na minha família. Eu não quis ficar longe, fecha aspas, ressaltou a Gabriele. A lista de aprovação de estudantes reúne instituições de destaque. Além da própria UFT, Gabriele foi classificada na Universidade Federal do Norte do Tocantins, na Universidade Estadual do Tocantins, na Universidade Federal de Uberlândia, na Universidade Estadual Paulista e na Universidade de Gurupi, onde foi aprovada por múltiplos processos seletivos, tá? De 2024 até 2026. Atualmente, ela cursa o segundo período na UFT em Palmas. Enquanto se preparava para as provas, a estudante sentiu o impacto da diferença entre redes públicas e privadas. Abre aspas. Pessoas que tiveram uma base de ensino com mais qualidade destoam muito de quem estudou sempre em escola pública, fecha aspas, comentou ela. Segundo Gabriele, essa disparidade está na qualidade de ensino entre as escolas públicas e particulares e também é percebida na graduação. Abre aspas. Dentro da própria universidade, é perceptível que os alunos de escolas particulares têm uma base muito maior da maioria dos assuntos, principalmente em exatas, que os alunos de escola pública apresentam algumas dificuldades em relação à precariedade do ensino que tiveram e precisou de ser compensada nos cursinhos, fecha aspas, comentou a estudante. Para superar essas barreiras, sem comprometer a saúde mental, a estudante precisou de suporte dos pais. Foi decisivo para manter a estabilidade emocional e o foco. Minha família sempre me ajudou muito. Meus pais sempre foram muito trabalhadores e fizeram questão de priorizar a minha educação. Sem eles, o processo teria sido muito mais difícil, pontuou Gabriele. Foi justamente esse suporte que pesou na escolha da universidade. Sábia escolha. Ela escolheu em ficar pertinho. Já que ela pontuou aqui a disparidade, né? Ou seja, notou, percebeu que quem vem de um ensino integralmente feito em escola pública acaba que fica um pouco atrás, né? De quem fez sempre na escola particular. E ainda assim ela conseguiu aprovação em 6 universidades públicas. Olha, eu acho que realmente ela é um fenômeno em superação, né? O que ela pontuou ali é real, é pertinente. As escolas públicas não têm o mesmo suporte, mas ainda assim não é uma pessoa fora da curva, né? Por ter estudado sempre em escola pública e ter conseguido esse tanto de aprovação a ponto de poder escolher entre as melhores, a gente percebe aí o quanto o nosso ensino é capaz. Mesmo depois recorrendo a cursinhos, precisando muitas vezes fazer um curso de línguas para conseguir acompanhar os demais colegas, ela mostrou-se aí fenomenal. Então, você que está aí ouvindo, ou você que tem um filho, neto, um sobrinho, alguém sonhando com esse curso ou com tantos outros que são igualmente importantes para a nossa sociedade, não é só sonho, não, é possível, é real. Nós temos condições para isso. O ensino do país tem suas limitações? Claro que tem, mas a gente vê superações acontecendo aí todos os dias. Então, ao invés de ficar reclamando, arregace as mangas, vai estudar, vai fazer o que tem que ser feito. O resultado só vem para quem realmente se esforça, para quem corre atrás, para quem não mede esforços. Sentiu dificuldade? Claro que ela sentiu, sente até hoje e vai continuar sentindo até mesmo quando estiver já no mercado de trabalho. Mas ao invés de reclamar, ela buscou o conhecimento para se equivaler, para se equiparar. Eu digo aqui que ela é muito superior a muita gente que estudou toda a vida aí em escola pública. Em escola privada, aliás. Parabéns! Se você tem esse desejo, vai você também correr atrás dos seus sonhos.

0: volta com mais informações. Vamos um pouquinho de eleições 2026, né? Segundo turno já começou aí, e os dois candidatos já tá, já tá em campo, não é isso? É, já entraram em campo aí. Ontem o governador Wanderlei Barbosa esteve aqui em Paraíso visitando aí o prefeito municipal, reuniu aí com todos os prefeitos aqui do Vale do Araguaia e alinharam aí aquele oxigênio, né? O Vale do Araguaia, a Dorinha ganhou, é Paraíso, ela perdeu. Então, essa visita do governador fez a Paraíso justamente porque a candidata perdeu aqui com uma vantagem muito grande, né? De 14 mil e poucos contra 8 mil e pouco. Então, está aí essa preocupação do governador ter vindo aqui e visitar o prefeito e todo esse detalhe. É isso, tem giro de notícias aí, Adriele?
1: Tem sim, Kojak, diretamente da capital. Quem chega para falar com a gente? Joanilson Santos.
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3: A chegada do período chuvoso aumenta a incidência de raios no Tocantins. E uma tragédia recente em Almas chama a atenção para os riscos durante as tempestades. Ana Beatriz Araújo, de 22 anos, estava na área externa da casa da mãe, em Almas, quando foi atingida por um raio. Ela chegou a ser socorrida, mas não resistiu. A jovem era conhecida como a rainha do rodeio de Almas. Mas por que essa época do ano exige mais atenção? E o que fazer para evitar acidentes quando uma tempestade se aproxima? O professor e meteorologista Luiz Cabral explica.
4: Olha, João, isso primeiro de tudo é a característica de chuvas no Tocantins. Eu diria que em torno de 90% das chuvas que caem no Tocantins é em decorrência dessas nuvens que tem uma característica muito particular, que são as tempestades. Então, são chuvas, nuvens, conhecidas como cúmulos nimbus. São nuvens com crescimento vertical muito grande. E quando elas ocorrem, geralmente ocorrem na nossa região, principalmente no período da tarde e início da noite, em decorrência da alta umidade e do forte calor. Então, com ela está associada rajadas de vento, descargas elétricas atmosféricas, trovões, chuvas de forte intensidade no curto intervalo de tempo. Então é a característica da nossa nuvem, dessa nuvem, é característica da nossa região, justamente dentro do nosso período chuvoso. Olha, lamentavelmente, todos os anos nós temos registros de fatalidade, tanto de vidas humanas quanto de animais. O fato é que nós precisamos ficar longe, né, para o homem de campo, fica longe das cercas, dos alambrados, né? Se a gente está dentro do clube, evitar ficar dentro da piscina. Se nós estamos dentro de casa, evitar as televisões que ainda, porventura, estejam ligadas ao sistema de antenas parabólicas. Se a gente está dentro de casa, evitar conversar o telefone celular ligado na rede elétrica de energia. Então, nós estamos falando de condutores de energia elétrica. Então, diante da iminência de um evento meteorológico desse, a gente evitar também, se está exposto, se está no campo aberto, ficar debaixo de árvores. Então, são recomendações simples que previne a vida humana. Olha, João Lúcio, existe uma estimativa, né, estatística, que durante o período chuvoso nós temos em torno de 3 milhões a 4 milhões de descargas elétricas em todo o Tocantins durante o nosso período chuvoso. Então a nossa região é muito particular devido a essa aproximação com a linha do Equador e outros mecanismos que produzem chuva nessa época do ano, que compreende de outubro até meados de maio na nossa região.
3: Esse quantitativo todo é só aqui no Tocantins ou outros estados têm essas mesmas características?
4: Olha, só no Tocantins. Então, como a nossa nuvem que produz chuva tem essa característica, então, proporcionalmente, o número de descargas elétricas também é elevado.
3: A história de Ana Beatriz reforça o alerta. Ao ouvir o primeiro trovão, não espere o temporal apertar. Procure um abrigo e proteja-se.
1: É, Realmente, Joanilson, o seu conselho foi providencial. Já nos primeiros sinais, não seja corajoso, não. A gente está entrando aí nesse período de chuva, né? Onde as descargas atmosféricas ocorrem com muito maior intensidade. O nosso estado é um dos estados com maior incidência, inclusive. Então, bastante cuidado. Se você começou a ter aquela formação e você precisa sair de casa, já evita logo, né? Já se proteja. Se estiver num campo muito aberto, onde você seja o ponto mais alto, procure abrigo. Não seja esse ponto mais alto, porque é justamente onde os raios procuram para cair. Não se abrigue debaixo de estruturas metálicas, ao redor de torres, né? Se você está aí nas proximidades, tenha muito cuidado. Estando dentro do seu veículo, permaneça nele, há um isolamento, né? Isso te protege. Cuidado com os equipamentos, com os eletrônicos, com os eletrodomésticos, eles também podem conduzir. Celular na tomada e tudo mais. Banho também é algo extremamente perigoso. Se estiver trovejando, relampeando, nada de tomar banho. O chuveiro faz essa condução também. Há inúmeros conselhos que podemos dar, né? Que a gente já sabe, né, Kojak? O pior é que no final das contas a gente já sabe, né? De todos esses conselhos, mas não custa relembrar. A eletricidade é algo muito perigoso, as descargas atmosféricas atingem de fato ali a eletricidade, né? Bastante cuidado aí por conta dessa condução, né? Que ocorre. Ao encontrar fios, nunca tire, não importa, se pode ser um fio de internet, um fio qualquer de telefonia, ele pode estar energizado. Às vezes um raio cai num poste, esparrama tudo e aí você quer fazer uma boa ação. Ah, eu vou tirar esse fio aqui para um motoqueiro, para um ciclista não se enroscar e esse fio pode estar energizado. Todos esses cuidados nós já sabemos, mas vale a pena pontuar, salientar, né?
0: É isso aí, chegando já quase no finalzinho do programa de hoje, né? Lembrando que gente teremos um recesso, né, Adriele? Amanhã, sexta-feira e na segunda também, né? Amanhã é feriado, né, em razão do feriado que foi transferido no dia 5, e na segunda é feriado em razão aí da Dia da Padroeira do Brasil, Dia das Crianças também, feriado nacional. Então tá aí, um feriadão prolongado que já começa amanhã. Aí sobre as eleições, né? Hoje tem marcado aí para 14 horas na capital Palmas, o candidato do partido do PSDB, Vicentinho Júnior, receberá aí várias adesões. Está, né? Marcado aí na casa do 45 essa reunião. Enquanto isso, a militância da candidata Dorinha continua aí, principalmente nas cidades onde ela perdeu, né? No caso de Araguaína, Paraíso, Porto Nacional, as articulações estão em movimento e a tendência é que esse final de semana seja intensificado. Visita da militância e a própria candidata, né, poderá ir, assim também como o candidato Vicentinho Júnior, que poderá principalmente focar aonde ele perdeu. No caso do Vicentinho, nas principais cidades foram Gurupi, Palmas, Araguatins, e a Dorinha perdeu Paraíso, Porto Nacional e Araguaína. Então, a tendência é que esse candidato foque as campanhas nesses locais. Então, tá aí.
1: É algo muito comum e esperado, né? Tudo isso é matematicamente calculado e organizado. Então, essas são as estratégias para tentar fazer a coisa acontecer, né? E os dias vão passando. Faltam o quê? 17 dias?
0: Hoje é 8, né? Então falta a eleição é dia 25, 17 dias.
1: Tá bem aí, como diz o tocantinense. Então nós vamos ficando por aqui. Kojak, desejo que você tenha um bom final de semana, bom recesso. Nos vemos na terça-feira. Se cuide.
0: É isso aí. Que Deus ilumine a cada um dos lados tocantinense. Na terça-feira a gente volta aqui com todo o gás. E lógico, a participação dos nossos queridos ouvintes. Um abraço a todos. Um abraço, Adriana.
1: Valeu. Até terça.
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0: Tocantins FM, Rúlio Iglesias, com a mesma pedra. Boa, né? Deixa eu mandar um beijo aqui, ó, pra o pessoal que tá ligado com a gente, Poliana. Manda um abraço pro pessoal aqui na Serra do Taquaruçu. Estamos aqui trabalhando e ligados, ouvindo o seu programa. Programa bom demais da conta. Vamos que vamos. Alô, Fábio, um abraço pra você, querido. Bom dia, obrigada, viu?
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0: Fábio Dionísio, um abraço pra você e a turma toda aí na Serra de Taquaruçu. Bom dia.
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0: Fernanda. Agora você voltou lá em Bernardo Sayão nos anos 80, fala a verdade. Abraço pra você, meu amigo Fernanda, em Itacoaruçu Grande. Bom dia! 11:44 na Unitins FM. Fábio Júnior, 20 e poucos anos. Também a Rosana com Amor e o Poder, o Roberto Carlos com esse clássico lá dos anos 70. 11:44, café da manhã, música linda, né? Vamos lá pro zap, Francisco Pereira, bom dia, Francisco.
1: Bom dia, Poliana, aqui é o Francisco de Augustinópolis. Cara, hoje tu tá arrasando, viu? Tô aqui ligado aqui na Unitins aqui em Augustinópolis. Toca pra mim, se possível, aí, Luan e Vanessa, 4 semanas de amor. Faz eu lembrar de Tupiranga, no Pará, no... 99, mais ou menos, se não estou enganado.
0: Boa.
1: Tchau, obrigado.
0: Valeu, Francisco. Abraço, querido. Obrigada pela companhia, tá? Olha, essa programação faz a gente viajar no tempo. É tão bom. Se você fizesse uma seleção parecida e colocasse um pendrive, eu ia querer um. Ó, me dá ideia não que eu faço, hein? Adriana, um beijo pra você, Dri. Bom dia. Ah, o Deus Imagem me deu essa ideia, né? Deus Imagem já falou isso. Poliana, se você fizer um pendrive com essa seleção que você faz no TBT, você vai ganhar, você vai vender tudo. Vai que eu faça. Mas aí não vai ter. Aí o pessoal vai escutar o pendrive e vai escutar. Não, vou ficar aqui mesmo. Quieta, quer ouvir? Vem pra cá. Né, Lília? Bom
2: Poliana,
0: dia.
2: Ele parece menino.
0: Ah, quem?
2: Você precisa ver. Tinha de brigar com ele pra ele tirar os pés do banco.
0: Ah, o Cássio? Ixi.
2: Não, entra num carro daquele chique, limpinho, cheirosinho, bonitinho.
0: Ai, meu
2: quer
0: Deus.
2: Quer de Poliana? Poliana. Tem que cobrar, cara.
0: Teve que brigar pra limpar o pé, foi, Lília? O carro dela é todo chique, rosa, bonita, arrumadinho. O Cássio veio, mas disse que ficou cara, amiga. Ó, não é querendo defender o Cássio, não, mas você cobrar um frango ainda, piqui um frango, hoje tá custando mais de 100 conto, Lília. A corrida ficou cara. Eu acho que nem um nem do lugar, lá do aeroporto, lá na zona norte de Palmas, não dá 100 conto, Lília.
2: Ficou eu botei, foi... pra ele poder lavar, porque vamos que você liga pra não poder te carregar, como é que eu vou fazer?
0: Ah.
2: Poliana, sem falar que ele ainda vai pegar a boia aqui em casa, ainda vai me dar despesa.
0: Ah,
2: moço,
0: entendi.
2: Não tem como sair barato, não.
0: Entendi, Cássio. Então vai ser aquele almoço, assim, que entre linhas tá sendo cobrado e muito caro, né? Ainda vai pegar a boia, que ela tá, segundo ela, a boia tá saindo de graça, mas pelo preço aí que ela cobrou da corrida, ela tá cobrando a corrida, ida, volta, o almoço e acho que já contou também com o jantar, né? Porque pra cobrar um frango com piqui, né? Pra trazer depois, ficou caro, ficou caro. Olha, eu amo demais seu programa de quinta-feira, tudo de bom, ofereço a próxima música pro meu maridão Éber. Tô aqui te ouvindo, é a Bete. Beijo, Betinha, valeu. Maria das Dores, bom dia, Dona Maria. Ó.
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0: Ai, que eu vou pegar esse vídeo pra mim. Coisa mais linda.
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0: Gente, essa música é boa demais.
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0: Acho que eu não vou nem trabalhar, música boa, né? Do Rei Roberto Carlos, Dona Maria das Dores, um beijo. Ficou lindo o seu vídeo. Maria Lúcia, bom dia.
4: Oh.
0: Eita, e o povo faz a fé.

0: Iglesias tocando no rádio dela. Ah, coisa linda. Valeu.
1: Bom dia. Não mata nós.
0: Não quer matar Poliana, ninguém.
1: Minhas duas irmãs.
0: Ah.
1: Quando nós tínhamos 16, 17 anos e 18, lá em Araguaína, nós ficávamos contando os dias para chegar sábado à noite. Nós arrumava a casa todinha de dia e ficava à noite esperando o programa do Gugu para assistir. Os cantores, principalmente esse daí.
0: E o Julio Iglesias.
1: Boa lembrança.
0: Né? Ô, Maria Lúcia, pois eu, toda vez que eu ouço o Julio Iglesias, eu lembro do programa do Gugu. Ele tava sempre lá, né? Ele, o filho dele também. Muito. A lembrança que eu tenho também é essa. Um beijo no seu coração. Obrigada pela companhia, viu? Beijão, bom dia.
2: Bom, oi. É boa. Peça auxílio aí, o Pepe Lopes. Pepe é craque pra fazer esse drive bom aí. Aí você pede auxílio aí, vocês dois faz um pendrive desses modão aí que você passa no dia de TBT. Menina, vai ser bom demais, porque ninguém vai deixar de te ouvir na rádio, não.
0: A gente
2: ouve a rádio não é só pelas músicas, a gente ouve a rádio é por você, pela locutora e pela rádio, que todos são ótimos. Grande abraço, minha querida. Até mais daí pra frente. Eu sou um dos compradores.
0: Eu sou um dos que vão comprar o pendrive, hein, Leonardo? Pois é, se garantir que vai continuar ouvindo. Porque aí pensa comigo, né? Eu vou, faço a seleção bonitinha, eu tava até comentando, o TBT é esse sucesso, porque é uma vez na semana, né? E aí, se for todo dia, já não é mais a mesma coisa. Mas aí, se eu começar a selecionar só música boa, que eu sei fazer o trem, eu sei selecionar moda boa, e aí você vai ouvir o pendrive aí no seu sono, no seu carro, e vai deixar de ouvir a Poliana Siqueira no rádio, não vai não? Será que não? Não sei, hein? Um abraço pra você, viu? Ai, Jesus! Um abraço, Alexandre, pra você. 10 faltando para o meio de... Ah, te contar uma coisa, dona Lila, e você que tava aí falando antes da hora. Vocês estavam me dando folga antes da hora, viu? Veio o comunicado aqui da nossa gerência, né, Deusimar? Coordenação. A Poliana Siqueira trabalha amanhã, Deusimar? Eu vou abrir o microfone dele e ele vai responder se a Poliana Siqueira trabalha amanhã, sim ou não. Porque o povo já tá aqui, ó, o Godoy falou, amanhã já é feriado, aí vem emenda, é 4 dias, e depois quando vem assim ela não vem na terça, a Lília também, eu já tô triste que amanhã não tem Poliana. Aí eu falei, eu não tô sabendo de nada, aí a resposta veio no grupo, o Deusimar colocou assim, a gente tá esperando aqui a Sirleide digitando, né? E ela digitou. E o que que ela digitou?
3: Amanhã normal pra todo mundo.
0: Amanhã se não vir, o que que acontece?
3: Vai cortar o ponto.
0: Ai, meu Deus do céu. Eu não quero desconto no salário por causa de um dia, não, viu? Então amanhã estarei aqui, viu? A partir das 8 da manhã. Olha, o pessoal aqui, o Alfredo falou assim, Poliana, eu comprei o pendrive do PP e continuo ouvindo a rádio. Muito bem. Um beijo, viu, pra você, Alfredo. Acho que eu vou fazer esse pendrive. Alô, o Valdemiro tá morrendo de rir aqui, ó. Pois é, o povo tava dando folga pra gente antes da hora, Valdemiro. Já todo mundo assim, né? Amanhã ela não vem, né?
4: Ah, tá. Bom dia, bom dia, bom dia, Poli. Já estamos chegando aqui no finalzinho do TBT, né? Está show, show, show, como sempre.
0: Ô, coisa boa. Um beijo pra você, meu amor. Bom dia. A Carmelita também tá aqui. Bom dia, Poli. Chegando em casa agora, mas recebi uma notícia muito boa. Oba, amanhã a Poliana trabalha, gente. É, né? Vocês acham bom, né? Ah, abraço. Deixa eu me embora, que amanhã eu chego é cedo aqui, a partir das 8. 11:52 da Unitins FM.
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0: 1979. Beijo no coração, obrigada pela audiência, pelo carinho, tá? Até amanhã.

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2: Está sob análise um projeto de lei que estabelece regras de segurança para veículos elétricos e prevê a responsabilização civil, administrativa e penal da cadeia produtiva em casos de defeitos que coloquem os consumidores em risco. O texto também determina valores mínimos para indenizações às vítimas de acidentes. Pela proposta, será considerado defeituoso qualquer veículo que comprometa a segurança do consumidor, incluindo riscos relacionados ao sistema de propulsão elétrica e o armazenamento de energia, como incêndios, explosões e choques elétricos. O projeto defende a criação de regras específicas diante do crescimento da frota no Brasil. Segundo a Associação Brasileira do Veículo Elétrico, as vendas de veículos leves eletrificados de janeiro a julho de 2026 superam o total registrado em todo o ano de 2025.
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0: tarde, muito boa tarde para você que está sintonizado do outro lado do rádio. Para você que está ligadinha, tudo bem com você? Meu ouvinte querido, minha ouvinte maravilhosa.
1: Está tudo em ordem.
0: Está tudo em ordem, que bom saber que você está bem, meu compadre. E a senhora?
2: Não, aí tá certo.
0: Aí dá certo, porque chegou a hora da notícia, que coisa boa nesta quinta-feira.
2: Hoje é quinta.
0: Isso, cheirosinho, é quinta-feira, quase sexta. Amanhã é um dia de folga aí para muitos servidores públicos, para os servidores públicos estaduais e para muitos servidores públicos municipais aqui no Tocantins, por conta da transferência do feriado do dia 5 de outubro, que é a criação do Tocantins, para o dia 9, que é amanhã, tá bom? Então, feriado prolongado aí para os servidores públicos, tanto na sexta-feira quanto na segunda-feira, dia 12, que é feriado nacional ou ponto facultativo nacional, né? Então, é o momento aí de descanso neste final de semana, mas amanhã tem hora da notícia normal e qual aqui, tá bom? Eu sou a Carla Morena, te faço companhia até uma hora da tarde, com o nosso programa, um abraço especial para a nossa amiga Rosiane Jerônimo, que está na escuta. Ela é o amor da vida do Nivaldo, a mamãe do Lorenzo, um cheiro para essa família maravilhosa. Rosiane Jerônimo é o cara. É. Vamos que vamos, então, com o nosso programa. Já estamos ao vivo com a nossa transmissão para o Facebook e também para a televisão no canal 13.2. Boa tarde, Deusimar. Tudo bem com você?
3: Olá, boa tarde, tudo bem, tudo tranquilo, sossegado, na paz.
0: Muito
3: sempre.
0: Bem. Sempre. Lá no Facebook você vê a gente ao vivo em cores, na televisão também. E na televisão tem lá a legendinha de tudo que a gente fala aqui, tá? No programa, pra você aí acompanhar, né? Recurso de acessibilidade. Você nos vê aí, vê o Deusimar, vê a Carla Morena, vê a Maiara Abreu. É isso aí, né, Deusimar?
3: Vê que você perdeu muita coisa em não ter me visto antes. É uma coisa linda assim.
0: Mostra você enquanto você fala.
3: Olha aí, ó. Coisa
0: que
3: linda.
0: Que coisa linda.
3: Isso, mano.
0: Deus e Maico, esse tanto de tela de computador, você olha pra qual? Não sabe nem pra qual olha, né?
3: Aqui tem quatro telas.
0: Quatro.
3: Isso.
0: Eita,
3: ainda
0: muito
3: tem
0: bem.
3: Tem que operar aqui ainda. E tem, todas elas têm alguma utilidade.
0: E você ainda tem que ser engraçado. No meio de tudo isso.
3: É, isso aí. Tem que controlar o que fala ainda.
0: É, não pode falar abobrinha, porque
3: não
0: senão...
3: Não pode falar o que pensa, pelo menos 80% do que eu penso, eu
0: tem
3: não posso falar.
0: Tem que filtrar, falar. Né, Deusimar? Muito bem. É isso aí. Tá aprendendo, meu bichinho.
3: Garantia de emprego. Garantia de emprego.
2: O quê? Não acredito.
0: Menina, é porque se deixar, comadre, se Ixi, deixar...
2: Não vai, não.
0: Ele não vai, não, comadre. Se deixar, ele não vai falar a coisa certa. Então tem que controlar, né? Demorou pra aprender, Deusimar?
3: Demorou, até hoje ainda tô aprendendo ainda, a vida é um eterno aprendizado.
0: Vamos que vamos, o time por aqui é demais, está completo, minha companheira de todos os dias na hora da notícia também já está por aqui, não, hoje não tem foto no status do WhatsApp, ela falou, bateu
3: ela tá
0: o pé,
3: pirrou,
0: disse que essa semana não vai pôr nenhuma fotinha, nem aqui o nosso ouvinte baixinho das redes mandou, ela não colocou nas redes aí,
3: e nós,
0: né?
3: Nós perdemos a aposta.
0: Perdemos.
3: Falou
0: porque...
3: que ia pagar o almoço se ela não... Se ela aguentasse uma semana sem postar nada. E a
0: tem uma marmitinha ali de R$15. Esse é o almoço aí que eu vou comprar pra ela.
3: É grudeta, menina. Não sai,
0: moço,
3: não.
0: É a mulher do piolho, moço. Né? Ela não, moço, ela não...
3: Não sabe o estresse que ela tá passando em casa.
0: Vamos que vamos, ela está por aqui neste minuto, está pronta. Se não tiver, ela vai ficar melhor agora, com os melhores ouvintes do mundo. Dona Maiara Abreu, bem-vinda ao nosso programa. Esquece o resto e vamos embarcar juntos nessa aventura da informação, do carinho, do cheiro no cangote. Boa tarde, tudo bem com você?
4: Olá, boa tarde para você, boa tarde para os nossos ouvintes. Estou não, me roendo, liguei a câmera lá fora, falei, e se? Não,
0: e se mas... eu tirasse uma fotinha?
4: Não, não vou tirar foto, vai ser a semana inteira, inclusive amanhã.
0: Isso é um protesto, porque ela disse que se ela não fizer uma foto, não tem nada nas redes sociais. E realmente, o nosso WhatsApp, no horário do Hora da Notícia, está dando dengue.
4: Está parado,
0: de tanto
4: parado,
0: que tá parado.
3: Parado igual água de bacia.
0: É.
4: Amanhã, o Deusimar, se ele vier, ele vai fazer essa foto. Porque eu não vou até segunda-feira, tá bom?
3: Eu faço.
4: Então,
0: o quê? Não acredito.
4: Mas eu quero muita alegria, mesmo assim, pra poder começarmos o programa de hoje. Eu não quero você triste porque não tem foto, não. Vamos até uma hora da tarde. Nós temos um programa completo para vocês, preparado com muito carinho, com muita apuração e muito cuidado para poder trazer, deixar você bem informado. E também nós temos o Cheiro no Cangote. Tá ligando agora? Nunca participou? O que que é o Cheiro no Cangote? Você estica o cangote, a gente chega lá e cheira ele. É mais ou menos isso.
2: Não acredito.
4: É, só que não é presencial, é aqui. Você do outro lado, a gente daqui. Você manda o seu almoço, manda como é que tá o seu dia. É, aí tem umas comadres de vez em quando que elas vão participando também.
2: Só
4: não, você é a única que não é bem-vinda. E tem os meninos mal educados que também, às vezes, participam quando é sexta-feira. Quando é
2: sexta-feira!
4: Eu falei
2: hoje
4: quando é.
0: Mas você provoca ele, né, Mayara?
4: Mas, Carla, eu falei quando for,
0: ele não tem educação, não. Você falou sexta-feira, ele já corre na frente, é aparecido.
4: É, mas hoje eu não vou brigar muito com ele, porque pra muitos,
0: tá,
4: hoje é sexta-feira.
0: É.
4: Pra Mayara Abreu, pra Carla Moreno e pro Deusimar Bispo, não é sexta-feira. Mas pra outras pessoas. E falando nele, Deusimar Bispo, boa tarde, vamos juntos?
3: Olá, boa tarde. Vamos juntos até o final, até sábado.
0: Olha, Mayara.
3: Olha, essa semana é todos os dias, né?
0: Mayara, eu quero dizer a você que ele está muito feliz, porque amanhã ele foi dispensado.
4: Mas eu queria saber o que é que vale para um e o que é que não vale para o outro aqui.
3: É. Não, amarre o seu jumento perto do meio.
0: É a distância do rack, tecnicamente, é assim, ele é servidor público, amanhã é feriado para o servidor público.
4: Ah, eu não sou, não.
0: Você é, mas além de ser servidora pública, você apresenta o programa.
4: Não, pois...
0: Ele também apresenta, mas amanhã ele não tem que trazer os meninos dele na escola, então...
3: Eu moro do outro lado do Rio.
0: É, ele mora lá do outro lado da cidade.
4: Então eu preciso providenciar o quê? Duas crianças na escola e morar do outro lado?
0: E morar lá do lado do Deusimar.
4: Não, eu vou pro mais distante, eu vou pro Taquari ainda. Porque eu quero ver se eu não vou ser dispensada no feriado.
2: Não,
4: comadre. Não, Deusimar toda vez
0: você
4: se livra.
0: Você não vai, Mayara, porque é assim. Quando a Mayara não pode fazer o programa, seja por uma questão de saúde ou por qualquer outra questão, ela fica desesperada.
4: É.
0: Ela acha muito ruim faltar. Já o Deusimar dá graças a Deus faltar.
3: Não, eu acho ruim também. Eu fiquei chorando, tô começando até agora.
0: Ah, fica chorando de alegria ali.
4: Mas
0: ó,
4: eu fico assim, desesperada quando eu tô doente, mas quando é feriado eu não me desespero
0: você
4: muito.
0: Você ficaria
4: não.
0: feliz sabendo que eu tô aqui sozinha?
4: Não, eu não queria nem você aqui. Aí eu não ia ficar triste, não. Mas é isso, gente. Como houve uma frase uma vez, o rádio desliga. Não, então nós estaremos aqui fazendo companhia pra vocês.
0: Aí.
4: Mas eu já vou avisando. Se eles não vierem amanhã, eu não venho também. Mas não, cara.
0: Não vem. Não vem o quê?
4: Ei.
0: Vamos que vamos pras primeiras informações de hoje.
4: Você sabe que quando eu falo, eu cumpro.
0: Ai, ai.
4: É,
0: ai,
4: tô cumprindo o status. Hein?
0: Ai, ai. Vamos nessa pras primeiras informações de hoje, 12:20. Tá parecendo que é um programa de humor, mas não é, tá? É o Hora da Notícia, tem informação e tem também daqui a pouquinho muito cheiro no cangote. É que a gente é muito farofeiro, não consegue controlar, mas vamos agora com informações sérias e importantes para o seu dia a dia aqui na Unitins FM.
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0: Muito bem, a gente começa trazendo aí uma possibilidade de concurso para você que está ouvindo a gente. Ó, o Conselho de Arquitetura aqui no Tocantins abriu concurso, tem salário que chega aí a quase 10 mil reais e tem vaga para nível superior, tem também para nível médio. E aí a gente traz então as dicas agora para você. São poucas vagas, são apenas 3 vagas, mas tem cadastro reserva. E quem vai trazer os detalhes aqui é a Mayara, inclusive o site onde você pode se inscrever. Diga lá, Mayara.
4: Pois é, gente, o Conselho de Arquitetura e Urbanismo aqui do nosso estado do Tocantins está com inscrições abertas para um concurso público em nível de nível médio e também superior, com salários que podem chegar até R$ 9.726, tá bom? São 3 vagas, como a Carla bem destacou, e de forma imediata, e outras 187 oportunidades para um cadastro de reserva. As vagas imediatas, elas são para os cargos de agente social, analista de administração e finanças, além de assistente administrativo. Tudo isso para lotação aqui na capital Palmas, tá? A formação desse cadastro de reserva inclui, além dessas, a vaga aí de auxiliar de fiscalização. As inscrições, elas foram abertas já nessa semana e podem ser feitas até o dia 9 de novembro no site do Instituto Quadrix. Como que faz, Mayara? Como é que eu pesquiso lá? Tenho interesse. Você vai escrever quadrix.org.br. Quadrix com X no final, .org.br. Bem fácil, tá? A aplicação das provas também já tem uma data marcada. A aplicação está prevista para acontecer no dia 13 de dezembro. Então, recapitulando, as inscrições aí seguem até dia 9 de novembro. Dia 13 de dezembro já acontece a prova aqui em Palmas. E vamos aos detalhes de cada vaga para você que está interessado. Agente fiscal é para nível superior em arquitetura e urbanismo. A remuneração é de R$ 9.726, mais alguns benefícios. Para a vaga de analista de administração e finanças, também é para nível superior. A remuneração, aí, o salário, né, de R$ 4.210, mais alguns benefícios. E assistente administrativo é para nível médio, com valor aí de R$ 2.764,27, mais alguns benefícios. Auxiliar de fiscalização é para nível médio, com remuneração de R$ 3.497,46, mais esses benefícios propostos aí, segundo as informações.
0: Muito bem, tá aí, gente. Informação importante para você que quer buscar uma oportunidade aí com segurança, né? Concurso do Conselho de Arquitetura aqui no Tocantins. A gente continua o nosso programa. E vamos seguindo por aqui. Quem traz a informação agora para nós é a repórter e jornalista Viviane Goulart. Ela traz detalhes sobre a justiça que mandou um atacadista corrigir as condições de trabalho depois de uma vistoria. Nessa vistoria foram encontrados aí produtos vencidos, fezes de animais. Quem vai trazer os detalhes de tudo isso para a gente é a Viviane. Boa tarde, Viviane.
4: Assunto sério, né, Viviane? Quais são as informações?
5: Olá, boa tarde, Carla, Mayara e ouvintes do Hora da Notícia. É isso mesmo, pessoal. O Grupo Carrefour terá que adotar medidas para corrigir irregularidades encontradas em unidades da rede Atacadão aqui no Tocantins. Essa solicitação foi feita pela Justiça do Trabalho para corrigir situações que colocam em risco a saúde e a segurança dos trabalhadores. Em caso de descumprimento, a Justiça fixou multa diária de R$ 20.000 por unidade do Atacadão, limitada inicialmente a R$ 1.000.000 por estabelecimento. O documento ele estabelece o prazo máximo de 15 dias para que as empresas regularizem as situações apontadas. De acordo com as investigações, que começaram em agosto de 2025, após denúncias sobre as condições de trabalho nas lojas, as inspeções identificaram mercadorias vencidas e em decomposição acumuladas em depósitos, presença de gatos e fezes de animais, além da ventilação inadequada e de equipamentos de combate a incêndio bloqueados por pallets e produtos. Segundo a decisão, trabalhadores permaneceram expostos a produtos em decomposição, às condições inadequadas de higiene, né, aos obstáculos de acesso aos equipamentos de combate a incêndio. E ao conceder a liminar, o juiz destacou os riscos de contaminação e as dificuldades para a resposta a um eventual incêndio nas unidades. No entanto, né, essas novas inspeções elas apontaram a permanência dessas falhas. O Grupo Carrefour Brasil informou que ele ainda não foi notificado oficialmente e que vai tomar o conhecimento para poder avaliar e se manifestar sobre esse caso. Viviane Goulart para a Unitins FM.
0: Obrigada, Viviane Goulart, pelas informações. E a gente continua por aqui. Ó, gente, antes de ir para o cheiro no cangote, mais uma notícia. Essa aqui é sobre o Resolve Palmas. Foram registradas, só nesse mês de setembro que passou, mais de 15 mil atendimentos. Olha só como o pessoal procura o Resolve Palmas aqui na capital. São 3 unidades que registraram esses 15 mil atendimentos, mais de 15 mil, 15.400 e pouco, abrangendo aí serviços tributários, emissão de documentos, assistência social, habitação e também trânsito. Entre os serviços de documentação, o Instituto de Identificação realizou aí mais de 1.500 atendimentos, fazendo aí a entrega, né, da carteira de identidade. Principalmente o pessoal foi lá procurando fazer a sua carteira de identidade. A Junta Militar também registrou aí mais de 600 atendimentos. O PROCON Municipal realizou quase 400 atendimentos relacionados à demanda dos consumidores. Na área de assistência social também, os serviços de recepção e atendimento no Centro de Referência de Assistência Social na Unidade da Região Sul somaram mais de 1.400 registros também. Desse total aí, mais de 800 foram na recepção e mais de 500 no atendimento. A unidade também, né, o pessoal do Resolve Palmas aí também contabilizou mais ou menos mais de 300 atendimentos na Defensoria Pública do Estado, né? A pessoa procura o Resolve Palmas, Resolve Palmas encaminha para a Defensoria Pública. E também mais de 250 cadastros habitacionais. Tudo isso você pode fazer no Resolve Palmas. Serviço de trânsito e transporte também aí totalizaram quase 1.000 atendimentos nas 3 unidades. Então, mostrando para a gente, né, a diversidade de soluções que você pode buscar aí no Resolve Palmas, que é um órgão que foi implantado aqui na capital há alguns anos e faz aí uma grande diferença, né? Tem unidade ali na JK, tem na região sul, tem na região norte e fazem uma grande diferença aí na rotina do pessoal aqui da capital, dos palmenses. Muito bem, legal demais. Vamos seguindo por aqui, daqui a pouquinho a gente traz outras dicas, outras informações para você no Hora da Notícia. Mas agora eu quero chamar você só pra ir ali com a gente.
6: Me chama sim, estou prontinho pra cheirar as meninas. Cheirinho bom.
7: Começa o programa logo, eu tô querendo escutar você.
0: Começamos, meu gatinho.
4: Eu que falo, vem participar logo.
0: Venha logo, estamos ao vivo pra você aqui na Unitins FM. Você sintoniza a gente no seu rádio, no 96,1. Estamos ao vivo também na internet, no fm.unitins.br. Ao vivo no Facebook, em cores e som, para você acompanhar a gente lá na página da Unitins FM. Ao vivo em som, cores e legenda, transcrevendo embaixo que a gente está falando, lá na TV, no canal 13.2. Estamos no aplicativo da Unitins FM. Esqueci alguma coisa, Deusimar Bispo?
3: Se você mostrar seu prato para a gente, quiser mostrar, ele vai aparecer na sala da sua TV.
0: Vai aparecer na sala da sua TV o seu prato de comida, sua marmita.
3: Isso, só não
0: só mandar. Vídeo não, né?
3: Mas se você
0: foto.
3: Mandar seu prato, você vai acompanhar na sala da sua TV.
0: Vai ver o seu prato lá.
3: Isso, e todo mundo vai ver também, não só você vai ter esse privilégio.
0: Então capricha na hora de montar o prato para ele

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1: Aê, glória a Deus, aleluia. O cheiro no cangote.
2: Rapaz, ele tá aqui, Mayara, o apaixonado da Buritirana chegou.
3: Ele mandou aí pra gente.
2: Quem sabe tem um cardápio de almoço aqui. Diga
3: Será?
2: Lá, Valdivino. Opa!
1: Ô, oh, boa tarde, Carla Morena, Mayara de Abreu.
3: Tudo bem?
1: Deus e Mazão.
4: Opa!
1: Bispo. João Valdivino, o apaixonado da Buritirana. Acabei de almoçar, lavei o prato agora.
3: Ué, mas já?
1: Costela cozinhada. Macarrão.
3: Aproveitar a costela de ontem, não foi, Deus? Mas era com a batatinha.
2: Arroz com giló, macarrão
1: laranja,
2: encostado.
1: Laranja, banana e farinha de polvo.
2: Ah,
1: aí não aguentei mais não. Não, não? O barrigão tá cheio.
3: Não, não aguenta mais não.
2: Depois
1: agora
2: dessa
1: eu tô ouvindo, ouvi o programa de Léo Vieira, passei pra Poliana.
2: Ah, sim,
1: e
2: agora
1: já
2: tá
1: tô
2: aqui.
1: No seu.
2: Viu?
1: Rádio,
2: como é que é?
1: Vai esquentar o motor. Eu tô de casa com essa quentura, ninguém pode sair.
2: Ninguém dá né? conta.
1: Eu dei uma voltinha logo cedo e voltei logo.
2: Olha.
1: Tô em casa.
3: Foi dar uma voltinha.
1: Se puder aí, ó, Poliana, ó, Poliana, ó, tá na minha cabeça.
3: Sim.
1: Carla Morena, mas.
2: Oi, meu amor.
1: Mayara. Passou uma música, hoje é dia de PDT, né? Passou uma música velha aí, chonada pra mim.
2: Véia.
1: Assistir aqui, deitar
2: tá
1: na
2: bom, rua. Tá.
1: É, de, a mais é de Gerard Adriano.
2: Tá.
1: Daquelas. Era de 70 e pouco.
3: Tá 65 por aí.
1: Ok?
2: Tá bom, querido.
1: Se não tiver dele, bota uma do Barro de Alencar.
2: Tá bom.
1: Aquela 3 minutos, né, boa?
2: Tá bom.
1: E um cheiro no cangote de todas as duas.
2: Pra você
1: um
2: também.
1: Deus de mata.
4: Opa.
1: O apaixonado.
2: O apaixonado. Eita, o ouvinte bom é esse que ele dá logo duas, três opções de música, né? Não um achou, outro. Põe outra,
3: é,
2: né?
3: É, a Poliana, assim quando vai. É assim, ela joga pros ouvintes. Ela fala, gente, não vou escolher, não. Fala aí qual que vocês gostam mais, que aí
2: rapaz.
3: Dá certo.
2: Ó, oh, Ivanilde Lobo mandou aí. Coloca na tela.
3: Quero.
2: Põe na tela, Deus e mata.
4: Tá na tela, tá na
2: eu gostei
4: tela.
2: Desse.
4: Aí,
2: po... Não, Deus e mata, bota. Tá só assim, ó. É isso. Põe na tela o prato da Ivanilde Lobo. Hoje é caipira, Deus e mais que não. É... Tá parecendo granja, né?
4: Não,
2: não é caipirinha. Viu a canelinha dele aqui fininha.
4: Olha o coração aí, ó, que o menino gosta. O
2: menino Ariel.
4: O Ariel gosta.
2: Rapaz, ei, a titela do frango ali,
4: a
2: ó.
4: A titela, exatamente.
2: Olha aí, tem um macarrãozinho encostado.
3: E
2: arroz
3: o que é
2: branco.
3: O macarrãozinho encostado?
2: É de lado.
4: É de lado, é igual feijão à parte.
3: Faz
4: é.
3: Feijão à parte, entendi. Isso.
2: Caprichou no visual também do prato.
3: Eu pensei
2: o prato
3: que macarrão
2: é
3: à parte era aquele que fica bem molengão, que fica grudado. Dando no outro, aí
2: não,
3: fica
2: aí chama Unidos Venceremos.
4: Unidos Venceremos.
3: Ah,
4: é.
3: Então agora sim. Macarrãozinho
4: arroz, quando
3: parte.
4: É isso aí, chama de cocada.
2: Cocada.
3: Nossa, Deus de mar.
2: Se for, meu Deus do céu, se for feijão for duro, é pé de moleque.
3: Oi, Vanilde, um beijo,
2: Deus.
3: Princesa.
2: Parabéns,
3: obrigada por compartilhar
2: Vanilde,
3: o almoço.
2: O almoço tá nota 10. Vamos que vamos com domingo. Domingo, bota, põe na tela do Domingos aí.
4: Bora do domingo agora.
2: E o que foi?
3: Aí, ele
2: tá parecendo um efeito.
3: Assim. Ele decorou.
2: Botou uns fiapos de cebolinha.
3: Oi, Domingão. A costela,
2: costela.
3: Tava na promoção do Valdivino.
2: Não, parece que ele fez o piqui. Foi dentro da costela. Eu já vi moda com piqui, né? Eu faço macarronada de piqui, porque a Shirley Cavalcante me ensinou.
3: Oh, ensinada vai errada.
2: Agora, costela com piqui, eu não tinha visto ainda, não.
4: Esse do lado aí tá parecendo a pimenta de macaco. Ou então, pimenta jaborandi.
2: Jaborandi. Como sabe tudo. Vamos ouvir Domingão. Aqui, Domingos, né?
5: Olá, as meninas. Boa tarde.
2: Oi, Cheiro, tudo bem com você?
5: Boa tarde, Mayara. De Abreu.
2: Opa!
5: Tem tempo que o trio tá completo, hein?
2: É, Deus tem. Amanhã, amanhã não vem, não.
5: O que é isso? Cara, deu sexta-feira.
4: O que é isso?
5: Pois é, menina, estamos por aqui, ó. Ah. Olha o meu almoço aí hoje, o que que é, ó.
2: Gostei.
5: Você tá vendo que tem uma pimenta diferente.
2: Aí, é isso mesmo, Deus e Marçal.
5: Uma coisa que a Mayarinha adora, né?
2: Tô fora.
5: E uma costelinha, mas todo mundo gosta,
2: não?
5: Né?
2: Gosta.
5: Costela,
3: eu só vi amanhã agora pra pegar
5: um
3: o queijo. Do
5: nossa amiga Jane Silva, Marta Rocha, Sussu, Mais Jojo e todos da galera da animação.
3: Tá bom. Um beijo pra você.
5: Meu amigo Dudé do Irmã Dulce, meu amigo Mauro do Aranicó, da comunidade de São Pedro.
3: Todos
5: e assim,
3: que estão
5: todos
3: sintonizados.
5: Que tiveram ligadinho aí na hora da notícia. Meu amigo Buiuzinho do Morro da Aranha. E todo mundo. Fui, tchau, obrigado.
3: Um beijo pra você.
5: Positivo, Deusimar. Pimenta jaborandi.
2: Pimenta jaborandi.
5: Eu comprei a costela fiada, por isso, viu?

0: Olha, Olheiro,
1: e querido. Mais cedo, eu tô acompanhando aqui o Júnior Loureiro. Ele disse que queria, inclusive, falar com a direção aqui da rádio. Pro Deus e Mar ter um programa só
0: Meu
1: dele.
0: Meu Deus do céu! Você é doido, menino!
2: Ai, não dá ideia pra doido.
0: Foi! Não dá moral, não, menino. Moço, ele tem que ter condução.
1: Ô, Júnior, ele já tá por aqui na Hora da Notícia. Não tira
2: só
1: ele aqui, não.
0: Não, ele disse, vamos fazer essa campanha. Olha, Júnior, se deixar ele sozinho, esse microfone, vai dar 20
1: vai.
0: Processos por dia aqui na Unitim.
1: Não, perdeu até
2: vai
1: o direito de veicular qualquer coisa.
0: Ele tem que ser, tem que ter assim uma forma pra botar ele dentro, tem
1: aqui,
0: que obedecer.
1: Com a cara diretamente nos olhos dele.
0: Ele ainda fala
2: reunião
0: abobrinha.
2: Todo dia.
0: Entendeu?
1: Não pode... Me leva de brinde.
0: Meu filho.
2: Reunião, a hora que, eu que quero começa orar... o programa e depois que termina.
0: Meu filho.
1: Se ele tiver um programa, eu quero bem longe do nosso aqui.
0: Ele é igual ao município, meu filho, tem que ter limite, senão ninguém dá conta, não. É
1: beijo, falando em município, pra nossa querida Taguatinga.
0: É, um abraço pro querido Vilonei Soares. Vilonei, hoje era o dia de mostrar sua marmita aqui na televisão. Cadê a marmita bonita aí?
2: Exatamente.
0: Todo dia ele tem uma marmita boa, né?
1: Hoje é o
2: manda
1: dia.
0: Manda aí pra nós.
2: Vai passar na sua televisão.
0: Vai passar na sua televisão. Não, mas aí não sei, lá não pega ainda não.
1: Não,
0: vai
1: não.
0: Pegar.
2: Não, ainda não.
0: É. Vai pegar.
2: Mas os outros vão saber o que você tá comendo.
0: Vai, o pessoal vai saber. Ó, deixa eu pular a fila aqui. Pra ouvir o recadinho do Bruno. O Bruno é o fiscal de feriado.
1: Eu não sei por que você pula a fila
3: Boa
1: pra ele.
3: Boa tarde, povo bonito.
0: Oi, Bruno.
3: Nossa, gente, que felicidade. Amanhã tem programa. Bota alegria aí, Carla. Bota alegria.
0: Alegria. Não é tu.
3: Bota alegria, mulher. Bota alegria. E bota... Não vai, não. Pra Mayara. Mayara é chata.
0: Não vai faltar, não.
4: Não vai, não. Ele não vai, não.
3: Ela não vai, não.
1: Quem ri por último, ri melhor, Bruno.
0: Olha, isso aqui só comprova que quem manda nesse programa é ouvinte. Não viu o Bruno chamando
1: não,
0: aí o
1: Bruno,
0: povo?
1: Não, ele não é referência
4: não
1: em nada, não.
4: Não,
1: Carla.
4: Ele não vai, não.
1: É, ele que não vem. Aí amanhã eu vou estar aqui sozinha com a Carla.
0: Ai, vamos pro intervalo, 12:37. Daqui a pouquinho a gente tá de volta com mais farofa, com mais informação, com mais cheiro no cangote. É o Hora da Notícia que tá com você até 13:00.
1: Você quer ir em 1998 ou 99?
0: 98. Essa aqui é boa. A gente se entrega. Vamos pra lá.
1: É aqui, o Hora da Notícia, sexta-feira.
0: A gente se entrega.
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1: De volta por aqui com o programa Hora da Notícia na Unitins FM. Eu, Carla Morena, Deusimar Bispo e Maiara Abreu te fazendo companhia até uma hora da tarde. Olha, tem informação para você aqui agora e quem chega trazendo a notícia é a repórter e jornalista Mara Santos, falando da 21ª Semana Nacional da Conciliação, que vai acontecer no comecinho de novembro, para você participar. Aí, quem sabe, resolver alguma pendência judicial que você tem. É importante um evento como esse, que acontece todos os anos, realizado aí pelo Conselho Nacional de Justiça. E aqui no Tocantins, a Justiça vai participar também deste evento, trazendo serviços aí. Vamos com os detalhes com a Mara Santos. Boa tarde, Mara.
2: Mara Santos, boa tarde.
3: Olá, Carla Morena, boa tarde para você, para Maiara Abreu e todos os ouvintes. A Justiça Federal do Tocantins participa entre os dias 3 e 6 de novembro da edição de número 21 da Semana Nacional da Conciliação, promovida pelo Conselho Nacional de Justiça. A iniciativa busca incentivar acordos para resolver conflitos de forma mais rápida e consensual, inclusive em casos que ainda não chegaram à justiça. No Tocantins, os interessados podem procurar o Centro Judiciário de Conciliação pelo número 63-3218-3852 ou ainda pelo WhatsApp 63-99207-8580. Mara Santos para a Unitins FM.
1: Obrigada, Mara Santos. E a gente continua por aqui com os melhores ouvintes do mundo. Olha o que o Deusimar falou, hein? Se você mandar aí a foto do seu almoço, foto, tá? Foto do seu almoço, do seu prato aí montadinho ou das panelas, a gente vai colocar aqui no Facebook e na TV, no canal 13.2. Para a galera ver. É bom avisar também, né, Deusimar? Porque às vezes a pessoa manda o prato assim, achando que só tá a gente vendo, né?
4: Exatamente, é muito bom.
1: Muito bom e avisar, né? Então, exatamente. Vamos que vamos com os nossos ouvintes.
2: O
1: meio-dia 47
2: bateu
1: já.
2: O ponto dele, meio-dia.
1: Foi
2: e
1: mesmo.
2: Sete.
1: Tá ligado no programa. Oi, Goiânia.
5: Dupla. Tô ligado.
1: Tá tudo bem?
5: Passei a bola hoje arrasou.
1: Foi.
5: Agora puxou o cedo.
1: Do jeito que você gosta, hein, Goiano?
5: Tá tudo bem, um calorão danado, mas tá
1: demais.
5: De
1: sim.
5: Ótima quinta.
1: Não.
5: Sim. Cheio no Gagão das Duas. Bração pra Deusimar.
1: Bração.
5: E vamos que vamos. Até amanhã.
1: Maiara, até amanhã.
5: Hoje, se possível, derruba um. Hoje é música antiga mesmo.
1: Ah, tem que derrubar
5: pode
1: quantos?
5: Ser Zé Ramalho, Vila do Sossego.
1: Uhum.
5: No maior ofereço para a Jane, para a Simone, Mão de Cola, Assis, Raimunda do Rio do Sono e todos os ouvintes. Vamos
1: tá
5: que
1: bem,
5: vamos, meninas.
1: Querido.
5: Até amanhã.
1: Tá bom, até amanhã.
5: Hoje a gente está pronto. Vamos que vamos. É
1: vamos nós. Que vamos. Jane Silva está lá em Portugal, está sumida daqui tem uns dias, mas a gente manda um abraço para ela.
2: Um beijo, Jane Silva, para você.
1: Cheiro linda. O Vitor Uchoa também está sintonizado. Olha esse prato aí.
2: Eu quero saber que sardinha foi.
1: Ele disse que se não tiver sardinha, Deusimar, ele nem almoça. Aí ele está carregando a sardinha no bolso. Só
4: assistiu
1: pode.
4: Já, todo mundo odeia o Cris, Vitor Uchoa. Comprou um caminhão de linguiça, o Cruz Júlios.
1: Meu Deus do
4: aí
1: céu.
4: Aí era a linguiça todo dia. No
1: todo
4: almoço,
1: santo
4: janta,
1: dia.
4: Exatamente.
1: Rapaz, Vitor Uchoa tá danado. Ele disse, sem sardinha ele não almoça não, de
4: eu
1: jeito
4: nem
1: nenhum.
4: Nem almoça, exatamente. Carrega no bolso.
1: Ah, Vicente tá comendo lá um picadinho de cenoura, né? Com arrozinho ali no grau.
2: Tá
1: parece
2: tudo
1: que tem uma
2: bem
1: batatinha também. Não dá pra colocar porque é vídeo, né, Deusimar? Mas
4: exatamente.
1: A gente tá vendo aqui.
2: Tem uma cenourinha bem feita.
1: Olá.
6: Opa.
1: Bom dia, querido.
2: Ele colocou uma panela de caldo para duas colheres de arroz.
6: Bois enralado aqui.
1: Bois enralado com cenourinha. Muito
6: sim.
1: Bem, tá bom demais esse almocinho aí. Jonathan José tá ouvindo a gente também, diretamente lá de Imperatriz. Beijinhos pra ele,
2: um beijo,
1: tá?
2: Jonathan.
1: Obrigada aí pelo carinho. Nosso amigo Deusivaldo.
2: Fiscal
1: disse que...
2: de status hoje postou.
1: Olá, Deusimar, bota a segunda foto aí. Eita, já é o negócio pronto. Ele cozinhou a favinha primeiro e fez a fava com a tradicional buchada, né? Tá lá no jeito, rapaz, menino danado, olha lá.
2: Olha lá.
1: Tá bom danado esse almoço, hein?
2: Chegou cheiro pra você. Gosto, do jeito que Deus e Mar precisava na segunda.
1: Ah, e um beijo pra Rita de Cássia também.
0: Pra crianças, Maiara Abreu.
2: Olá, Natinha, um beijo
0: Carla
2: pra
0: Morena,
2: você.
0: Deus e Mar Bispo. Boa tarde.
1: Boa tarde.
0: Tô passando por aqui. Para dar o cheirinho no cangote de cada um.
1: Sim.
0: E no cangote na cabecinha da Serena.
1: Serena.
0: Viu? Boa tarde. Um beijinho na Serena.
1: Ela só vem aqui mesmo por causa da Serena. É. Nós somos meramente enfeites, né?
2: O
1: negócio dela é Serena. É.
2: No aterro sanitário nós temos participação dupla, que é do Manelão, que está todo animado para essa quinta-feira.
1: É, Manel e Demir Alves.
2: E o Demir Alves.
4: Um saiu do Wi-Fi e o outro entrou.
1: É. Oi, Demi. Tudo bom, Demi?
7: Boa tarde, que nos fala de
1: meia
7: Alves,
1: nova.
4: Olha a meia dele.
1: Tá de meia
7: daquelas agora.
2: Que usa com botinha.
7: Junto, Demi Alves aqui do aterro sanitário.
1: Sim. Não, essa meinha aí é a meinha de sapato social.
2: É.
1: É, ela mesma, eu sei como é.
2: O nosso outro fiscal tá por aqui também.
1: Ele tá aqui comparando a gente, não faz isso não, que a Mayara vai tomar, olha, ela vai tomar
2: eu
1: gosto
2: avisei.
1: De tirar foto de novo só por isso.
2: Eu avisei.
1: Ele tá mostrando aqui que Poliana foi lá e postou.
2: Sim.
1: Mas nós não.
2: Mas Poliana não foi desmerecida no programa dela.
1: O quê?
2: Foi,
1: acredito.
2: É.
1: Cadê,
0: o quê? Não
2: foi,
0: acredito.
2: Foi, comadre. Ficaram dizendo aqui um monte de mim. Eu falei, pois tá bom.
0: Não?
2: Né, João Ivonaldo? Semana que vem.
1: Amanhã.
2: Não, semana.
1: Amanhã é feriado, tem que postar uma fotinha,
2: senhora.
1: A gente com roupa paisana.
2: Eu quero que ele não venha, que é pra
1: amanhã
2: poder...
1: a gente vem de short e um chinelo.
2: Eu falava pra você, tá vendo? Eu lhe avisei, eu fazer igual
1: Deus.
2: Mãe.
1: Meu Deus, olha, a menina é revoltada, Deus e mar.
2: O Azir, eu sei que ele vem amanhã, porque ele veio hoje falando, boa tarde, lindas, eu já estou chegando por aqui.
1: Muito bem.
0: Não.
1: Que bom que você tá aí, você é a Noeliane, ele tá lá todo dia mesmo ouvindo o programa, né? Um cheiro no cangote. Maria Helena também chegou por aqui. Cadê minha comadre?
8: Bom dia, Carla. Bom dia.
1: Bom dia, linda. Bom dia.
8: Uma mensagem que é especialmente para Mayara.
1: Ah.
8: E Mayara, mas eu conheço duas pessoas mais pirracentes do que você.
1: Ah.
8: Fez a pirraça para ser seis meses só. Um ano, na verdade. A pirraça
1: Sim.
8: era para ser um ano. Já está com 21 anos.
1: Uhra.
8: E parece que vai continuar mais, mulher. Eu conheço alguém mais pirracento do que você.
2: Deus e Mar Bispo, Maria Helena.
1: Ei.
2: E eu não quero dizer não, mas ela postou mais cedo no status, tu me paga, e postou um vídeo do Deus e Mar.
1: Meu Deus,
4: Porque quando nós começamos o nosso relacionamento, há 21 anos atrás, falaram que nem tu não durava não durava um final de semana.
1: Por
2: Sim.
1: que, Deus e Mar?
4: Porque quando eu comecei com ela, eu tinha 19 anos, 21 anos, ela tinha 26 e ela tinha 5 filhos.
1: Ah.
4: E eu...
1: Aí falaram, esse rapaz vai só passar uma temporada.
4: Um aventureiro, não dura um final de semana.
1: Ah.
4: Aí nós entramos pro quarto e falamos assim, vamos durar pelo menos 6 meses na mata.
1: Nem que a gente não queira.
4: Olha que não queira.
1: Só
4: um dorme num quarto, outro dorme no outro. Vamos durar pelo menos...
1: 6 meses.
4: 6 meses. Estamos com 21 anos.
1: Aí
4: já.
1: É teima, menina. Aí é teima.
4: Quando eu falo que passou de 30 anos, é teima.
1: É teima.
4: É disso que eu tô falando. Eu sei.
1: Ai, ai.
2: Ó, Janilton Mão de Cola apareceu, Deus e Mar.
4: Ó, Janilton aí, ó.
9: Boa tarde, Carla Moreno.
1: Oi, sumido.
9: Eu tava com saudade da sua voz maravilhosa.
1: Será que
9: você
1: tava?
9: Você ouviu seu áudio.
1: Ah.
9: Eu abri o áudio seu aí, eu tava ouvindo. Você disse que eu não tava mais falando com você.
1: Era, sumido.
9: Que e
1: era,
9: tal.
1: Foi mesmo.
9: E o Deus e Mar, como é que tá?
4: Opa,
9: você, Mara Mayara.
1: Tudo bem, amigo.
9: Feliz.
1: Que bom você está de
9: né?
1: volta.
9: Calor demais. Não, seu amor, os seus amores estão por aqui.
1: Ó, tá vendo?
9: E uma coisa eu vou falar, já tendo horário político,
1: não.
9: Eu não gosto, eu digo, não, eu quero ouvir
1: Entendi.
9: A voz dela, a voz dele, Deus e Mar, de todo mundo, a gente conversar,
1: tá bem,
9: pra
1: amigo,
9: gente se entender
1: entendo.
9: Melhor, entendeu?
2: Tá bom.
9: Aí tava o horário político, né?
1: Sim.
9: Mas eu acho muito maravilhosa a sua voz, a voz do pessoal todos aí, todos são amigos.
1: Que bom,
9: um cheiro
1: meu
9: no cangote.
2: Um cheiro pra você também, manda um almoço
9: você
2: pra
9: aquela
2: nós.
9: Aquela voz dengosa, você fala assim, menino... Aí a gente sente saudade das vozes.
1: E
9: do,
1: volta,
9: do
1: né?
9: Mar, da Mayara,
1: tá vendo?
9: Todo mundo, né?
1: É a captura
9: então, acho que
1: do ouvinte.
9: A minha falta que eu fiquei afastado um dia, né?
1: Foi.
9: Mas
1: ficou.
9: Eu voltei, que eu sinto saudade de vocês.
1: Que bom,
9: todos,
2: afastar amanhã
9: todos,
2: é novo.
9: Graças a Deus. Estamos por aqui, o Mão de Cola tá por
1: tá
9: aqui.
1: Bom.
9: Um abraço pro Goiano. Mas a Sônia.
1: Um abraço, querido Janilton. Ó, gente, amanhã não some, não, gente. Então, amanhã começa o horário de novo, horário político, tá? De meio-dia a meio-dia e 20.
2: Isso.
4: Mandar um alô lá pro Conselho Tutelar, viu, gente?
1: O pessoal
4: lá,
1: tá ouvindo
4: lá, a conselheira Claudineia e a Maria Evanir.
1: Um beijo, princesa.
4: Meu grande amigo meu, Anderson.
2: Bom trabalho pra vocês aí. Boa missão.
1: Muito bem, um cheiro pra vocês. Obrigada pelo carinho. Janilton, não suma não amanhã, porque é de meio-dia e 20. A meio-dia, a uma hora, né? São 40 minutos aí de programa, a gente tá de volta.
4: Dá tempo de ir lá buscar o almoço.
1: Dá, é o tempo de você pegar a marmita e sentar pra ouvir ali.
4: No pé do rádio.
1: E olha só pra gente reforçar aqui, eu sei que o tempo tá indo embora já e tem muita gente, mas só pra gente reforçar, o Janilton tá falando, porque ele ficou uns dias sumidos, aí nós pegamos aqui o celular da rádio, mandamos uma mensagem pra ele, falando, cadê você, né? Então, assim, a gente faz essa captura do ouvinte que muitas vezes some, a gente sabe que tá ouvindo, que nem seu Sandoval tá ouvindo aí na Fazenda Cocal. Não tá, não?
4: Saiu do Cocalzinho.
1: Saiu. Saiu de lá? É. Mas tá ouvindo. Onde ele foi,
4: acabou,
1: levou
4: a
1: gente.
4: Acabou a cocada de lá e foi embora.
1: Saiu, Deusimar? Tá. Não, mas aí, gente, tá vendo? É o ouvinte que muitas vezes tá aí muito tempo sem aparecer. Então, a gente vai atrás, manda mensagem. Não dá pra fazer isso com todo mundo. São milhares de ouvintes sintonizados em todo o Tocantins. Mas a gente sente a sua falta, né, Maiara? Acho que
2: sentimos,
1: tem que deixar claro
2: de cada
1: aqui
2: um.
1: Que a gente sente falta do ouvinte, da ouvinte, quando eles somem.
2: Sentimos muito e por isso a gente manda aquela mensagem pra você, tá bom?
1: Muito bem.
2: Raimundo Nonato lá no Taquari falou, boa tarde. Tudo bem com vocês por aí? Eu tô ligada ao vivo.
1: Raimundo, parece que você tá na rádio aí, né?
2: E ele tá ao vivo do setor Taquari, ouvindo a gente.
1: Tá lá ouvindo a gente, trabalhando, parece que numa rádio também, não é? Lá ouvindo a gente, ó.
2: Fala aí pra nós, Raimundo.
1: Conta aí pra nós, Raimundo. Tá aí numa comunitária? Como é que você tá aí? Conta pra gente, tá? Lindo John, tá ligado?
10: Boa tarde, galerinha.
1: Oi,
10: da Unitinha. Macarrão encostado.
1: Naquele
10: papado, eu nunca tinha visto falar, não. Vocês é demais, viu? É vivendo e aprendendo.
2: Vivendo e aprendendo.
10: Você tá doido?
2: Um beijo pra você.
1: Neilton tá sintonizado também na Barra da Arueira. Opa, é aqui. Vamos
11: Bom
1: lá.
11: Dia.
2: Oi, Neilton.
11: Abreu.
2: Um beijinho pra você.
11: Bota calar. Paulo pra mim, lá, né, amiga?
1: De Paulo e Paulino?
2: Tá bom.
11: Na paradeira, minha amiga.
1: O cheiro. Rodrigo tá ligado também.
2: Porra, Deusimar.
1: Põe na tela, Deusimar.
2: Ainda colocou uma proteínazinha ali do lado, menino.
1: Rodrigo.
2: E é muita comida.
1: E a famosa e tradicional bananinha encostada, né,
4: Deusimar? Bananinha encostada, exatamente.
1: Eita, essa aqui é banana nanica.
2: Meu número aí, Rodrigo. Um beijo pra
1: Tudo
2: você.
1: Tudo de bom.

0: informou que foram adotadas as medidas assistenciais e encaminhamentos previstos para essa situação, conforme os protocolos do SUS e da legislação de proteção à criança e ao adolescente. Que situação, né? A criança precisa passar por um tratamento, está num hospital, e ainda assim sendo agredida, sendo xingada, sendo judiada por aquele que deveria estar cuidando, né? É muito delicado. Além da questão física, né? De ter apanhado ali, o quanto emocionalmente essa criança é vulnerável, né? Difícil. Aquele que deveria dar proteção acaba aí por cometer esse crime. A equipe muito atenta, muito qualificada, porque tem gente que simplesmente ignora e fala, não tem nada a ver com isso, não. Tem sim. Todos nós temos a ver. Você não precisa se colocar em risco. Você pode fazer sua denúncia anônima, mas, de repente, essa denúncia vai salvar a vida dessa criança. Nós não conhecemos, não sabemos até que grau, até o qual o nível de violência dessa pessoa, né? Foi feito o que deveria ser feito, mas fica aqui, a gente, principalmente como mãe, fica com o coração apertado, né? Por saber que a criança precisava de carinho, de cuidado, de atenção, e acabou ainda, né, apanhando, levando xingamentos. Que bom que a justiça foi feita ali. Pelo menos essa primeira etapa foi.
1: Dando sequência com mais informações, porque aqui a notícia não para. E aquele fato que a gente noticiou durante essa semana aqui da morte daquele brigadista, do Instituto Brasileiro de Meio Ambiente e dos Recursos Renováveis, Naturatis, Recursos Naturais Renováveis, que é o IBAMA, né? O Sidney de Oliveira Silva, de 44 anos, teve como uma das motivações o combate à exploração ilegal de gado na Ilha do Bananal, conforme o delegado Joadelson Rodrigues Albuquerque. Outra motivação está relacionada a um suposto relacionamento extraconjugal da vítima com a esposa de um dos suspeitos de ser mandante do crime. Sidney foi assassinado a tiro na porta de casa no dia 15 de junho de 2024 em Formoso. A conclusão do inquérito pela terceira DHPP de Gurupi aconteceu ontem e resultou no indiciamento de 3 pessoas, 2 agropecuaristas apontados como mandantes e articuladores e 1 policial militar acusado de ser o executor do disparo. Então tá aí. Esse caso foi elucidado aí pela Polícia Civil. É o caso que repercutiu muito na época, né? E agora teve o seu desfecho aí com a prisão desses 2 e 1 está prisão domiciliar em razão da idade e também da situação, das condições de saúde.
0: É um caso que repercutiu muito nas redes sociais, mas como aqui é um país de memória curta, né? Muita gente já tinha esquecido. Que bom que veio essa elucidação, ela não era muito difícil de deduzir isso desde o início, né? Para bom entendedor, meia palavra basta.
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1: É isso aí, começando o nosso giro de notícias, vamos para o Bico do Papagaio, da cidade de Ananás, da Rádio Cidade FM, Ivan Silveira.
3: Alô, gente, boa ligada aqui na Voz do Tocantins. Show de Pablo abrirá a programação dos 63 anos de emancipação do município de Sítio Novo. Música, atividades para crianças e competições esportivas integram a programação dos 63 anos de emancipação de Sítio Novo do Tocantins, o Bico do Papagaio. A abertura será nesta quinta-feira, dia 8, com o show do cantor Pablo no Espaço Cultural Alcides Moreira Neto. O horário da apresentação não consta no material divulgado pela Prefeitura. O mesmo espaço receberá a Noite Cultural em 10 de outubro, às 19 horas, com participação de cantores locais. Para famílias, a programação dedicada ao Dia das Crianças ocorrerá em 13 de outubro, às 16 horas, também no Espaço Cultural Alcides Moreira Neto. As atividades de 14 de outubro começam às 6 horas, com a corrida Eco Run, cuja largada será no Parque de Exposições Edmar Lopes Carvalho. O local também receberá o corte do bolo de aniversário às 9 horas. Às 17 horas, a programação esportiva terá a final do campeonato no Estádio Municipal João Ramos da Silva. Com população estimada em 11.554 habitantes, em 2026, Segundo o IBGE, Sítio Novo terá as comemorações distribuídas em 3 espaços públicos. Para acompanhar os eventos, moradores e visitantes devem observar a mudança de local. As apresentações musicais e a atividade infantil serão lá no espaço cultural, a corrida e o bolo no parque de exposições e a final do campeonato no estádio municipal. De Ananás, falou Ivan Silveira para o programa A Voz Tocantins.
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0: De volta por aqui, agradecendo a sua audiência e dando sequência. Nós estamos vivenciando mais um período de grande violência. De uns dias para cá, a gente tem voltado, parece que voltamos ao tempo, ao noticiar tantos assassinatos a tiros. Eita, tá ficando preocupante, né? Para você ter uma ideia, 2 homens foram assassinados a tiro em diferentes regiões nesta quarta-feira, isso ontem. Os crimes aconteceram em Araguaína e o outro em Palmas, regiões distintas, né, passando aí pelo mesmo tipo de situação. A vítima de Palmas foi identificada pela Secretaria de Segurança Pública como João Matheus Aguiar Souza, de 26 anos. O outro homem ainda não teve a identidade confirmada. E, de acordo com a secretaria, João voltava para casa, em Palmas, quando foi surpreendido por 2 homens em uma motocicleta. Os suspeitos atiraram várias vezes contra o jovem, que morreu ainda no local. Já em Araguaína, o homicídio a tiros ocorreu durante a tarde. A vítima chegou a ser socorrida, mas também não resistiu aos graves ferimentos, né? O assassinato ocorrido em Palmas é investigado pela 1ª Divisão Especializada de Homicídios e Proteção à Pessoa, DHPP, que trabalha para identificar aí os suspeitos deste crime. Em ambos os casos, ninguém foi preso até as últimas atualizações. Os corpos foram recolhidos pelo Instituto Médico Legal nos 2 municípios para a realização dos exames e depois vai, né, para dar sequência aí aos atos fúnebres. Já que parece que a gente voltou um pouco no tempo aí, parece que nós estamos lá no ano de, foi 2021, que Palmas sofreu aí uma, eu acho que a gente pode, não sei se o termo chacina é muito forte para ser usado nessa situação, mas nós tivemos um grande registro, né? Foram muitos números de assassinatos semelhantes a esse, né?
1: Com certeza. Agora, veja bem, naquela época, as facções, elas estavam em ação, né? Mas a polícia desvendou aí a maioria dos crimes, né? Aproximadamente 20 e poucos crimes, né?
0: Foi uma onda, né?
1: É. Agora, a cidade como Araguaína e Palmas, que são grandes, né? É muito comum esses fatos. Mas a polícia está trabalhando tanto para combater, e quando acontece, elas desvendam, né? Os autores são presos. De forma que as forças de segurança estão atentas e vamos aguardar aí, porque eu acredito, eu sou daquele que acredita que o crime não compensa. Agora, com essas facções, elas disseminando aí em todo o país, é difícil de combatê-las, né? É justamente porque a polícia está empenhada aí em desvendar vários crimes. Quando acontecem esses crimes aí, é bem mais complicado. Mas as forças de segurança estão atentas. Olha, um homem identificado aí pelas iniciais PCO foi preso em flagrante pela Guarda Metropolitana de Palmas. Suspeito de descumprir a medida protetiva de urgência no Jardim Taquari. A prisão ocorreu por volta das 8 horas durante uma visita de acompanhamento e fiscalização realizada pela Patrulha Mulher. Mulher Segura, segundo a guarda, a equipe encontrou o suspeito dentro da residência da mulher, beneficiada pela medida protetiva, identificada pelas iniciais CRGS. De acordo com o relato da vítima, aos agentes, o homem teria pulado um muro para entrar no imóvel e vinha descumprindo de forma reiterada a determinação judicial que estabeleceu seu afastamento. Ela também informou que teria sido ameaçada de morte pelo suspeito caso ele fosse preso. Após constatar a presença do homem na residência, a Patrulha Mulher Segura solicitou apoio aí pelo sistema CIOP. Durante a abordagem, os guardas encontraram com o suspeito uma pequena quantidade de maconha, um cachimbo com resíduos que, conforme a corporação, aparentava ser utilizado para consumo de crack. Ainda segundo a guarda, o homem afirmou aos agentes que continua descumprindo a medida protetiva para visitar os filhos. Após a abordagem, PCO foi levado à casa da mulher brasileira, onde foi realizado os procedimentos legais relacionados à ocorrência e foi lavrado aí o APF, que é o auto de prisão em flagrante. O suspeito permanece à disposição da justiça.
0: Dando sequência, de acordo com o Gazeta do Cerrado, um homem foi condenado a mais de 21 anos por matar jovem. Isso depois de uma discussão por conta de som alto. O Tribunal do Júri da Primeira Vara Criminal da Comarca de Palmas condenou na última quarta-feira, dia 7/10, Misael Sena Missões, ao julgá-lo culpado pela morte a tiros de Thierrys Henrique Alves de Souza, de 20 anos, depois de uma briga sobre volume de um som automotivo. Conforme o processo, o crime aconteceu em novembro de 2024, no setor Vale do Sol, na capital Palmas, durante uma festa em que o som do carro de Misael estava em um volume muito alto. Vizinhos acionaram a polícia militar, que obrigou o rapaz a desligar o equipamento. Eles discutiram e algumas pessoas deixaram ali o local, mas depois retornaram com armas de fogo. A vítima, que não participou da confusão inicial, tentava conversar com o réu quando foi recebido por pelo menos aí 7 tiros. O rapaz recebeu socorro, mas infelizmente, né, dias depois acabou vindo a óbito. O ataque ocorreu na presença da esposa da vítima e da filha do casal, que tinha, na época, apenas 1 ano e 5 meses. Durante o julgamento, as juradas e jurados do Conselho de Sentença reconheceram que o réu agiu por motivo fútil ao usar de violência em uma discussão por barulho. O Conselho também reconheceu o uso do recurso que dificultou a defesa da vítima, que sofreu os disparos de surpresa. Não estava esperando, né, esse ataque, porque não fazia parte daquela briga, estava apenas argumentando. O juiz de direito, Luciano Rostriola, presidiu a sessão e fixou a pena em 21 anos e 9 meses de prisão. Após avaliar de maneira negativa a culpabilidade do réu devido à quantidade de tiros, o juiz também considerou grave as consequências do assassinato, uma vez que a vítima deixou uma filha ainda bebê. E a família desenvolveu problemas psicológicos severos. O juiz negou ao réu o direito de recorrer em liberdade, além da pena de prisão, a sentença estabelece o pagamento de uma indenização no valor de R$30 mil à filha e à viúva, também aos pais da vítima, tudo isso em partes iguais. Essa é uma medida importante que ela vem sendo adotada há alguns anos, né? Além da prisão, que seja indenizada, afinal de contas, matou alguém, né, que tinha seus dependentes, incluindo aí a esposa e um bebê. 1 ano e 7 meses é um bebê, né? Isso nos faz refletir o quanto as pessoas andam aí sem amor ao próximo, bravas, estressadas, nervosas, com ódio. Independente da motivação inicial, que sim, é uma motivação fútil, entendemos que o som alto ele é algo que perturba muito, que incomoda, que tira o sossego. Imagine você trabalhar o dia todo, final de semana todo, e não poder descansar, seja durante o dia ou noite. Isso realmente incomoda. Eu sou uma pessoa que detesto som alto, mas isso não nos dá o direito, né, de sair por aí cometendo essas atrocidades.
1: Olha a morte de João Matheus Aguiar Souza, de 26 anos, assassinado na noite de ontem, no Jardim Aurélio 3, provocou uma série de manifestações de tristeza e homenagem nas redes sociais. Amigos, familiares e conhecidos utilizaram o Instagram do jornal Sou de Palmas para lamentar o crime e compartilhar lembranças do jovem descrito como trabalhador dedicado à família envolvido com atividades religiosas. Conforme apurado aí pelo jornal Sou de Palmas, uma das hipóteses levantadas após o assassinato é a de que João Matheus tinha sido morto por engano. após supostamente ser confundido com o próprio irmão. A suspeita surgiu a partir de informações preliminares obtidas no local do crime, mas ainda não foi confirmado pela Polícia Civil. Em meio à repercussão, pessoas que afirmaram conhecer a vítima fizeram questão de destacar que João Mateus não tinha envolvimento com a criminalidade. Uma das manifestações feita por uma pessoa que se apresentou como familiar afirmou que o jovem trabalhava honestamente e mantinha uma relação próxima com a igreja. Outro comentário descreveu João Mateus como um rapaz de boa índole, honesto, trabalhador e um ótimo filho. A publicação também mencionou a possibilidade de um equívoco ter provocado sua morte, hipótese que ainda depende de esclarecimento por parte das autoridades. Portanto, está aí. Mais um crime ali no Aureli 3, região sul da capital Palmas.
0: É, ocorre também, né, de pessoas que não têm nenhum prévio envolvimento com criminalidade. E isso faz com que a dor seja ainda maior. Dando sequência às informações. A capital Palmas enfrenta uma paralisação. 80% das escolas paralisaram atividades e os trabalhadores ocupam a Avenida JK em ato público. Trabalhadores da Rede Municipal de Educação de Palmas ocuparam a Avenida JK nesta quarta-feira para uma paralisação, para cobrar aí do prefeito o cumprimento de direitos da categoria. O ato público reuniu profissionais e foi marcado por faixas, cartazes, megafones e tambores. É uma manifestação de indignação contra a política privada adotada pela gestão municipal para a educação pública. Entre as principais reivindicações estão o pagamento das databases 2024, 25 e 26, o cumprimento do piso salarial profissional nacional do magistério, a realização do processo de escolha de gestores escolares, convocação dos aprovados no cadastro reserva e o cumprimento da Lei nº 15.326, que reconhece os professores da educação infantil como profissionais integrantes de carreira do Magistério Público da Educação Básica. A categoria também reivindica o combate à terceirização na rede municipal, o pagamento das bonificações, o direito ao descanso de voz e a concessão de licença para qualificação profissional. Das 81 unidades de ensino da rede municipal da capital, mais de 60 aderiram integralmente à paralisação. Nas demais, a adesão ocorreu de maneira parcial, conforme decisão aprovada em assembleia pela categoria. O ato teve início por volta aí das 9 horas da manhã. Dirigentes do Sindicato dos Trabalhadores de Educação do Estado, da Regional de Palmas, utilizaram carro de som para apresentar as suas reclamações. Durante a manifestação, trabalhadores ocuparam a avenida com palavras de ordem e instrumentos de mobilização. Durante todo o ato, o Sintético esteve presente com suas autoridades, bem como, né, os professores. A presidente do Sintete, Rose Marques, destacou o papel do sindicato como instrumento permanente na luta da categoria. Independentemente do que eles estejam reivindicando, estarão sempre à frente. Rose alertou para os riscos de uma nova reforma da Previdência, congelamento do piso do magistério e projetos que ameaçam a educação pública. Para a líder sindical, a categoria precisa participar dos debates políticos e compreender que a garantia dos direitos depende de uma organização e também da mobilização dos próprios trabalhadores. A paralisação reafirmou a disposição dos trabalhadores da Educação de Palmas de manter a mobilização até que os direitos sejam efetivamente cumpridos. E essa luta aí dos trabalhadores da educação, ela não é nova, né? É uma luta antiga e que eles precisam, sim, alcançar isso que almejam. Alguns desses dessas reivindicações estão garantidas em lei. E por que é que não acontece? Isso prejudica demais, prejudicam os alunos, as famílias que dependem que a criança esteja na unidade escolar para que os pais possam estar desempenhando aí as suas funções normais do dia a dia, mas os professores precisam, né? E esses profissionais precisam correr atrás dos direitos, fazer com que isso aconteça. É uma categoria que desde sempre lutou, vai ser agora que vão se calar, né?
1: É isso, dando sequência, né? Porque aqui a notícia não para. Tem mais dia de notícias aí, André? Ou não? Aguardando aí nossos companheiros de mais de 60 emissoras filiadas à Farcom. Olha, Campeonato Brasileiro ontem teve seu retorno. Depois da data FIFA, nós tivemos aí mais uma rodada. E tivemos clássico também. Né? A vitória do Internacional sobre o Corinthians, né? Venceu por 2-1, ocasionou aí na demissão do técnico Fernando Diniz. É mais um técnico aí desempregado. Essa 29ª rodada teve lá em Belém o empate do Remo com o Grêmio por 1-1. Lá em Bragança Paulista, o Bragantino empatou com o Mirassol em 1-1. Em Porto Alegre, o Internacional venceu o Corinthians por 2-1. Barradão, Vitória, venceu o Chapecoense por 4-0. E jogando lá no Rio de Janeiro, o Vasco venceu o Botafogo por 2-1. E no Mineirão, o Cruzeiro venceu o São Paulo por 2-0. Hoje, lá na Vila Belmiro, em Santos e Flamengo, 19h30. Em Curitiba, Atlético Paranaense, Atlético Mineiro. Maracanã, Fluminense, Curitiba e Palmeiras e Bahia, lá no Allianz Parque. Portanto, está aí mais uma rodada do Campeonato Brasileiro. Nós teremos... nós tivemos também ontem, né, pela Série B do Campeonato Brasileiro, tivemos aí o CRB jogando lá no Rei Pelé, venceu o Atlético Goianiense por 3-1, jogando lá no Independência Belo Horizonte, Fortaleza venceu a América de Minas por 1-0, Serra Dourada no Oba, né, em Goiânia, o Vila empatou em 0-0 com o Cuiabá. Hoje temos Náutico e Novo Horizontino, Ceará e Criciúma para fechar aí essa rodada, que é a 32ª. Concluindo essa rodada de hoje, só falta aí 6 partidas para finalizar a Copa, o Campeonato Brasileiro da Série B. A classificação é o Juventude continua aí em primeiro lugar com 59, seguido pelo Vila Nova com 58, Fortaleza com 56 e o Novo Horizontino com 54. Portanto, está aí. Campeonato Brasileiro Série A e Série B, aqui na Voz do Tocantins.

0: Ô, Jaque, meu microfone tava desligado aqui. Vamos ouvir uma música tipicamente nordestina em homenagem ao Dia do Nordestino, esse que você já pontuou brilhantemente no início aí.
1: Sim, com certeza, né?
0: Vamos então ouvir o maior de todos os nordestinos. Isso é na minha opinião, não sei na sua. Vamos ouvir Luiz Gonzaga?
1: Isso, o rei do Baião.
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0: volta com o programa Voz do Tocantins nesta quinta-feira, né? Amanhã é feriado, é isso? Amanhã é feriado em razão do governo ter transferido aí o governo de criação do estado do Tocantins. Olha, o terceiro incêndio que atingiu a Universidade Federal de Pernambuco, em uma semana vai ser investigado pela Polícia Federal, que apura se foi uma ação criminosa. O fogo causou aí um prejuízo de 100 milhões de reais em equipamentos e causou aí a perda de 20 anos de pesquisa científica, de acordo com o reitor Alfredo Gomes. Que coisa, né? A chama destruiu o antigo edifício da Diretoria de Inovação e Empreendedorismo, DINE, que fica na cidade universitária, na zona oeste de Recife. O prédio abrigava laboratórios de fármacos, informática e genética, além do núcleo de pesquisa e inovação terapêutica. O incêndio não deixou feridos, de acordo com a universidade e com o Corpo de Bombeiro, que enviou 5 viaturas ao locais para combater as chamas, trabalho que foi finalizado às 5 da manhã de hoje. De acordo aí, em nota, né, a Universidade Federal informou que, por conta dos tipos de produto armazenado no prédio, o fogo se alastrou rapidamente. A reitoria da universidade contou que ainda não identificou a causa inicial do fogo, mas acionou a Polícia Federal para investigar o caso. A PF afirmou em nota que manteve tratativa com o reitor e o comandante do Corpo de Bombeiro. A equipe de peritos federais se deslocou para a universidade, objetivando realizar exame do local. O inquérito policial será instaurado a fim de apurar todas as circunstâncias e as causas prováveis. A universidade informou que entrou em contato com o Ministério da Educação e do Ministério da Ciência, Tecnologia e Inovação em busca de contornar os danos provocados pelo incêndio. Portanto, está aí esse incêndio que já é o terceiro, né? Então, agora a Polícia Federal entrou em campo aí para investigar as circunstâncias desse incêndio.
1: É um dano irreparável, né? Já que a gente fala em valores, né? Estrutura e tudo mais que foi se perdido, mas e os estudos, né? A ciência, o quanto perde. Isso sim é irreparável. E que as respostas venham, né? Porque, ao que tudo indica, pode sim ser um ato criminoso. E precisamos entender, né? Mais do que entender motivações, que seja cobrado, né? Mas é algo realmente incalculável. Entre as pesquisas, tinham pesquisas aí bem avançadas sobre o autismo, o TEA, TDAH, muitas doenças, muitos problemas, vamos dizer assim, que podiam ter uma solução, não uma solução permanente, sabemos que não é assim que funciona, mas tinham alternativas que podiam melhorar a vida das pessoas, de portadores aí de algumas síndromes, e que tudo se perdeu, tudo foi por água abaixo. Isso é um retrocesso muito, muito, muito grande mesmo, de valor inestimável. A gente espera sentado, né, pela resolução, porque de pé cansa. Tem coisa que a gente tem que esperar é sentado. Já que a gente dá uma percorrida aqui pelos principais sites do estado, você notou que parece que as notícias estão poucas no dia de hoje, Kojak?
0: O pessoal depois do...
1: Parece que não engrenou bem.
0: Depois do pleito, né, o pessoal deu uma diminuída aí, né, nas informações.
1: Está meio devagarão.
0: Está fraco, né?
1: Exatamente. Chegou uma notícia aqui bacana de um influenciador, ele que está comemorando o aniversário, e ele propôs uma comemoração diferente. Com uma ideia diferente para comemorar o aniversário, o influenciador Luiz Martins decidiu transformar seus 27 anos em 27 novas árvores para palmas. A ação aconteceu na terça-feira lá no Parque Sesamar. Como é que foi essa brincadeira aí? Para realizar o plantio, o Luiz reuniu 15 amigos. O grupo utilizou mudas de 6 espécies diferentes: oiti, jacarandá, guapeva, ingá, ipê e jucá. Segundo o influenciador, a iniciativa busca incentivar outras pessoas a adotarem ações semelhantes nos seus aniversários. Que bacana, né? Olha só o que ele falou, abre aspas. Meu objetivo principal era incentivar e continuar incentivando as pessoas a fazerem o mesmo em seus aniversários, fecha aspas, afirmou. Além disso, a escolha também tem uma relação com a ligação dele com a natureza.

0: parte, não devem ficar muito próximo uma das outras. À medida que vão crescendo, né, uma atrapalha a outra e aí vem aquela hora de precisar cortar. Dessa maneira, as 27 mudas foram distribuídas entre o Parque César Mar e a Avenida LO 11. Embora a iniciativa tenha um caráter ambiental, plantio de árvore em áreas públicas exige autorização, viu, minha gente? Se você teve aí a mesma ideia, não é simplesmente ir lá e plantar. Tem que saber direitinho, né? Onde eu posso, como é que funciona, levar em consideração o tipo de árvore para o nosso estado, né? Tudo isso precisa ser aí estudado. E é interessante e que funcione, né? Que mais pessoas tenham essa iniciativa. A Fundação Municipal de Meio Ambiente de Palmas informou que o influenciador procurou o órgão antes da ação, recebeu as orientações técnicas e as autorizações. De acordo com o órgão, esse tipo de intervenção precisa de autorização prévia. A medida permite avaliar as espécies, né? Os locais, a forma adequada para o plantio de cada uma delas. Além disso, uma análise busca evitar problemas futuros, como rachaduras de calçadas, redes, problemas aí, né, nas redes elétricas. Então, tudo isso tem que ser levado em conta. A agência também esclarece que o plantio de árvores em áreas públicas deve ser previamente autorizado pelo órgão responsável, justamente para que observem, né, alguns aspectos e a escolha das espécies também. Segundo o órgão, o planejamento ajuda a garantir o desenvolvimento das mudas e reduz o risco de conflitos com as estruturas urbanas. É sobre isso, né? Plantar aí dentro da cidade requer um certo cuidado. Mas foi bacana a iniciativa. Esse é o tipo de influenciador que a gente respeita, né? Influenciando a coisas boas. Não fez aquela festona com barulheira, com bebedeira, com poluição no meio ambiente, poluição sonora. Fez algo completamente diferente. Não tinha visto isso por aqui ainda. Gostei da ideia e tô torcendo para que ela seja copiada, Kojak.
1: É isso. Cumprimentar o Bacabal aí em Mateiros, através da Dunas FM. Ele nos acompanha aí simultaneamente. Olha, o Tribunal Superior Eleitoral está julgando neste momento o processo que pode definir o resultado das eleições para governo do Estado do Rio de Janeiro. A sessão começou às 10 horas. Os ministros vão decidir se o candidato ao governo do Rio, Antony Garotinho, do Republicano, pode desistir de um recurso apresentado ao tribunal. O resultado do julgamento também vai definir se o candidato Douglas Urso, do PL, pode ser declarado eleito no primeiro turno para comandar o governo estadual. Na sexta, dia 2 antes da votação, o ministro Floriano Azevedo Marques, relator do caso, entendeu que os votos de Garotinho não poderiam ser considerados válidos e deveria constar como anulado sob júdice no primeiro turno. Né? Em seguida, a defesa de Garotinho desistiu do recurso protocolado contra a decisão do ministro. Conforme decisão da Justiça Eleitoral do Rio, Garotinho está inelegível por ter sido condenado por ato doloso de improbidade administrativa em 2018. Se a solicitação de desistência for aceita, os votos de Garotinho serão anulados definitivamente. Com isso, uma nova totalização dos votos será determinada e o Tribunal Regional Eleitoral do Rio de Janeiro poderá proclamar que Douglas Lula foi eleito no primeiro turno. Com a nova contagem, Ruas passará a obter mais de 50% dos votos válidos, excluindo branco e nulos. Regra principal para que o candidato seja declarado vencedor do primeiro turno. Ruas obteve 4.271.199 votos, equivalente a 49,27% dos votos válidos. E Eduardo Paes, do PSD, conseguiu 3.706.984 votos válidos, 42,76%. Garotinho recebeu 274.411 votos, 3,17%. O nome dele continuou na urna porque a decisão do TRE que o barrou foi tomada após o fechamento do sistema da urna eletrônica. Olha, eu acho isso aí uma falha lamentável dos tribunais regionais eleitorais. Por quê? O camarada foi condenado lá em 2018.
0: Olha quanto tempo.
1: Conseguindo eliminar o erro também gravíssimo do próprio tribunais e concede essas liminar para que o candidato picareta igual esse Garotinho possa sair candidato. Esse camarada já foi caçado, já foi preso, ele e a mulher dele. Então tem

0: tem um histórico de bandido, de picareta. Então, por que esse camarada ainda vai sair una para atrapalhar um processo eleitoral no estado do Rio de Janeiro, que é o segundo maior colégio eleitoral desse país? Eu acho uma aberração, né? Esses ministros, desembargadores, né? Que não... É isso que a gente tem sempre falado. Porque esse pessoal é muito ocupado, que não pode julgar esse cara, mas é porque tem muito interesse, muita propina. Claro. É o camarada dar sacola de dinheiro para esses camaradas aí, eles ficam em cima do processo. É isso que acontece. É o Brasil. É.
1: A justiça não deveria nem ser cogitada a campanha dele, né?
0: Não, isso aí era já é fato encerrado. Não é isso?
1: Exatamente. Um caso tão emblemático, tão conhecido, né? Vamos agora trazer aqui essa notícia do G1. Aluna de escola pública aprovada em 6 universidades de medicina. Vamos entender um pouco deste fenômeno. Aos 19 anos, a estudante da rede pública, Gabriele Alves Lima, acumulou aprovações em medicina em 6 universidades. Apesar de ter conquistado vagas em instituições públicas, dentro e fora do Tocantins, ela escolheu cursar a graduação na Universidade Federal do Tocantins. Segundo a jovem, a decisão foi tomada para não se afastar da família. Abre aspas. Muitas pessoas desacreditavam da minha aprovação, até eu mesma. Me achava maluca por ter escolhido a UFT, mas a minha escolha foi pensando muito na minha família. Eu não quis ficar longe, fecha aspas, ressaltou a Gabriele. A lista de aprovação de estudantes reúne instituições de destaque. Além da própria UFT, Gabriele foi classificada na Universidade Federal do Norte do Tocantins, na Universidade Estadual do Tocantins, na Universidade Federal de Uberlândia, na Universidade Estadual Paulista e na Universidade de Gurupi, onde foi aprovada por múltiplos processos seletivos, tá? De 2024 até 2026. Atualmente, ela cursa o segundo período na UFT em Palmas. Enquanto se preparava para as provas, a estudante sentiu o impacto da diferença entre redes públicas e privadas. Abre aspas. Pessoas que tiveram uma base de ensino com mais qualidade destoam muito de quem estudou sempre em escola pública, fecha aspas, comentou ela. Segundo Gabriele, essa disparidade está na qualidade de ensino entre as escolas públicas e particulares e também é percebida na graduação. Abre aspas. Dentro da própria universidade, é perceptível que os alunos de escolas particulares têm uma base muito maior da maioria dos assuntos, principalmente em exatas, que os alunos de escola pública apresentam algumas dificuldades em relação à precariedade do ensino que tiveram e precisou de ser compensada nos cursinhos, fecha aspas, comentou a estudante. Para superar essas barreiras, sem comprometer a saúde mental, a estudante precisou de suporte dos pais. Foi decisivo para manter a estabilidade emocional e o foco. Minha família sempre me ajudou muito. Meus pais sempre foram muito trabalhadores e fizeram questão de priorizar a minha educação. Sem eles, o processo teria sido muito mais difícil, pontuou Gabriele. Foi justamente esse suporte que pesou na escolha da universidade. Sábia escolha. Ela escolheu em ficar pertinho. Já que ela pontuou aqui a disparidade, né? Ou seja, notou, percebeu que quem vem de um ensino integralmente feito em escola pública acaba que fica um pouco atrás, né? De quem fez sempre na escola particular. E ainda assim ela conseguiu aprovação em 6 universidades públicas. Olha, eu acho que realmente ela é um fenômeno em superação, né? O que ela pontuou ali é real, é pertinente. As escolas públicas não têm o mesmo suporte, mas ainda assim, não é uma pessoa fora da curva, né? Por ter estudado sempre em escola pública e ter conseguido esse tanto de aprovação a ponto de poder escolher entre as melhores, a gente percebe aí o quanto o nosso ensino é capaz. Mesmo depois recorrendo a cursinhos e precisando muitas vezes fazer um curso de línguas para conseguir acompanhar os demais colegas, ela mostrou-se aí fenomenal. Então, você que está aí ouvindo, ou você que tem um filho, neto, um sobrinho, alguém sonhando com esse curso ou com tantos outros que são igualmente importantes para a nossa sociedade, Não é só sonho, não, é possível, é real. Nós temos condições para isso. O ensino do país tem suas limitações? Claro que tem, mas a gente vê superações acontecendo aí todos os dias. Então, ao invés de ficar reclamando, arregace as mangas, vai estudar, vai fazer o que tem que ser feito. O resultado só vem para quem realmente se esforça, para quem corre atrás, para quem não mede esforços. Sentiu dificuldade? Claro que ela sentiu, sente até hoje e vai continuar sentindo até mesmo quando estiver já no mercado de trabalho. Mas ao invés de reclamar, ela buscou o conhecimento para se equivaler, para se equiparar. Eu digo aqui que ela é muito superior a muita gente que estudou toda a vida aí em escola pública, em escola privada, aliás. Parabéns! Se você tem esse desejo, vai você também correr atrás dos seus sonhos.

0: volta com mais informações. Vamos um pouquinho de eleições 2026, né? Segundo turno já começou aí, e os dois candidatos já tá, já tá em campo, não é isso? Já entraram em campo aí. Ontem o governador Wanderlei Barbosa esteve aqui em Paraíso visitando aí o prefeito municipal, reuniu aí com todos os prefeitos aqui do Vale do Araguaia e alinharam aí aquele oxigênio, né? O Vale do Araguaia, a Dorinha ganhou, né? Paraíso ela perdeu. Então, essa visita do governador fez a Paraíso justamente porque a candidata perdeu aqui com uma vantagem muito grande, né? De 14 mil e poucos contra 8 mil e pouco. Então, está aí essa preocupação do governador ter vindo aqui e visitar o prefeito e todo esse detalhe. Isso tem giro de notícias aí, Adriele?
1: Tem sim, Kojak, diretamente da capital. Quem chega para falar com a gente? Joanilson Santos.
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3: A chegada do período chuvoso aumenta a incidência de raios no Tocantins. E uma tragédia recente em Almas chama a atenção para os riscos durante as tempestades. Ana Beatriz Araújo, de 22 anos, estava na área externa da casa da mãe, em Almas, quando foi atingida por um raio. Ela chegou a ser socorrida, mas não resistiu. A jovem era conhecida como a rainha do rodeio de Almas. Mas por que essa época do ano exige mais atenção? E o que fazer para evitar acidentes quando uma tempestade se aproxima? O professor e meteorologista Luiz Cabral explica.
4: Olha, João, o primeiro de tudo é a característica de chuvas no Tocantins. Eu diria que em torno de 90% das chuvas que caem no Tocantins é em decorrência dessas nuvens que têm uma característica muito particular, que são as tempestades. Então, são chuvas, nuvens, conhecidas como cúmulos nimbus. São nuvens com crescimento vertical muito grande. E quando elas ocorrem, geralmente ocorrem na nossa região, principalmente no período da tarde e início da noite, em decorrência da alta umidade e do forte calor. Então, com ela está associada rajadas de vento, descargas elétricas atmosféricas, trovões, chuvas de forte intensidade no curto intervalo de tempo. Então, é a característica da nossa nuvem, dessa nuvem, é característica da nossa região, justamente dentro do nosso período chuvoso. Olha, lamentavelmente, todos os anos nós temos registros de fatalidade, tanto de vidas humanas quanto de animais. O fato é que nós precisamos ficar longe, né, para o homem de campo, ficar longe das cercas, dos alambrados, né? Se a gente está dentro do clube, evitar ficar dentro da piscina. Se nós estamos dentro de casa, evitar as televisões que ainda, porventura, estejam ligadas ao sistema de antenas parabólicas. Se a gente está dentro de casa, evitar conversar o telefone celular ligado na rede elétrica de energia. Então, nós estamos falando de condutores de energia elétrica. Então, diante da iminência de um evento meteorológico desse, a gente evitar também, se está exposto, se está no campo aberto, ficar debaixo de árvores. Então, são recomendações simples que previnem a vida humana. Olha, João Nilson, existe uma estimativa, né, estatística, que durante o período chuvoso nós temos em torno de 3 milhões a 4 milhões de descargas elétricas em todo o Tocantins durante o nosso período chuvoso. Então, a nossa região é muito particular devido a essa aproximação com a linha do Equador e outros mecanismos que produzem chuva nessa época do ano, que compreende de outubro até meados de maio na nossa região.
3: Esse quantitativo todo é só aqui no Tocantins ou outros estados têm essas mesmas características?
4: Olha, só no Tocantins. Então, como a nossa nuvem que produz chuva tem essa característica, então, proporcionalmente, o número de descargas elétricas também é elevado.
3: A história de Ana Beatriz reforça o alerta. Ao ouvir o primeiro trovão, não espere o temporal apertar. Procure um abrigo e proteja-se.
1: É, realmente, Joanilson, o seu conselho foi providencial. Já nos primeiros sinais, não seja corajoso, não. A gente está entrando aí nesse período de chuva, né, onde nós, as descargas atmosféricas ocorrem com muito maior intensidade. O nosso estado é um dos estados com maior incidência, inclusive. Então, bastante cuidado. Se você começou a ter aquela formação e você precisa sair de casa, já evita logo, né? Já se proteja. Se estiver num campo muito aberto, onde você seja o ponto mais alto, procure abrigo. Não seja esse ponto mais alto, porque é justamente onde os raios procuram para cair. Não se abrigue debaixo de estruturas metálicas, ao redor de torres, né? Se você está aí nas proximidades, tenha muito cuidado. Estando dentro do seu veículo, permaneça nele, há um isolamento, né? Isso te protege. Cuidado com os equipamentos, com os eletrônicos, com os eletrodomésticos, eles também podem conduzir. Celular na tomada e tudo mais. Banho também é algo extremamente perigoso. Se estiver trovejando, relampeando, nada de tomar banho. O chuveiro faz essa condução também. Há inúmeros conselhos que podemos dar, né? Que a gente já sabe, né, Kojak? O pior é que no final das contas a gente já sabe, né, de todos esses conselhos, mas não custa relembrar. A eletricidade é algo muito perigoso, as descargas atmosféricas atingem de fato ali a eletricidade, né? Bastante cuidado aí por conta dessa condução, né? Que ocorre. Ao encontrar fios, nunca tire, não importa, se pode ser um fio de internet, um fio qualquer de telefonia, ele pode estar energizado. Às vezes um raio cai num poste, esparrama tudo e aí você quer fazer uma boa ação. Ah, eu vou tirar esse fio aqui para um motoqueiro, para um ciclista não se enroscar, e esse fio pode estar energizado. Todos esses cuidados nós já sabemos, mas vale a pena pontuar, salientar, né?
0: É isso aí, chegando já quase no finalzinho do programa de hoje, né? Lembrando que a gente teremos um recesso, né, Adriele? Amanhã, sexta-feira, e na segunda também, né? Amanhã é feriado, né, em razão do feriado que foi transferido no dia 5, e na segunda é feriado em razão aí da Dia da Padroeira do Brasil, Dia das Crianças também, feriado nacional. Então tá aí, um feriadão prolongado que já começa amanhã. Aí sobre as eleições, né? Hoje tem marcado aí para 14 horas na capital Palmas, o candidato do partido do PSDB, Vicentinho Júnior, receberá aí várias adesões, né? Tá marcado aí na casa do 45 essa reunião. Enquanto isso, a militância da candidata Dorinha continua aí, principalmente nas cidades onde ela perdeu, né? No caso de Araguaína, Paraíso, Porto Nacional, as articulações estão em movimento e a tendência é que esse final de semana seja intensificado. Visita da militância e a própria candidata, né, poderá ir, assim também como o candidato Vicentinho Júnior, que poderá principalmente focar aonde ele perdeu. No caso do Vicentinho, nas principais cidades foram Gurupi, Palmas, Araguatins, e a Dorinha perdeu Paraíso, Porto Nacional e Araguaína. Então, a tendência é que esse candidato foque as campanhas nesses locais. Então, tá aí.
1: É algo muito comum e esperado, né? Tudo isso é matematicamente calculado e organizado. Então, essas são as estratégias para tentar fazer a coisa acontecer, né? E os dias vão passando. Faltam o quê? 17 dias?
0: Hoje é 8, né? Então falta a eleição é dia 25, 17 dias.
1: Tá bem aí, como diz o tocantinense. Então nós vamos ficando por aqui. Kojak, desejo que você tenha um bom final de semana, bom recesso. Nos vemos na terça-feira. Se cuide.
0: É isso aí. Que Deus ilumine a cada um dos lados tocantinense. Na terça-feira a gente volta aqui com todo o gás. E lógico, a participação dos nossos queridos ouvintes. Um abraço a todos. Um abraço, Adriana.
1: Valeu. Até terça.
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0: 2:27.
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1: 2h40.
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0: Muito obrigado, gente! Obrigado pela presença, obrigado pela energia de vocês, obrigado pelo carinho.
1: Obrigado por estar aqui com a gente em mais um dia especial, mais uma noite especial. Que Deus abençoe nossos fã-clubes, nossos amigos, nossos familiares. Muito obrigado por somar com a gente toda essa noite especial.

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0: Muito obrigado. Obrigado, BC. Obrigado, Camboriú.
1: Yeah! 2:53.

0: Obrigado.
1: Vem pra cá.
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1: 2h59.

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4: Já vi que vocês vão sair daqui tudo louco hoje, viu?

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0: 13h48.
1: Oi, Baldi!
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1: Muito obrigado, gente. Valeu, Zé Rodolfo. Valeu, Jorge Matheus. 13:54.

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3: Uma pesquisa desenvolvida a partir do trabalho de uma ex-aluna do curso de enfermagem da Unitins em Augustinópolis recebeu conhecimento da Sociedade Brasileira de Cardiologia. O estudo foi publicado num periódico científico da entidade e selecionado entre os artigos destaques da semana. Reconhecimento concedido a pesquisas consideradas relevantes para o avanço da produção científica na área cardiovascular. O artigo investigou os fatores associados à hipertensão arterial em pessoas idosas e o estudo teve origem durante a graduação da pesquisadora como trabalho de conclusão de curso da Unitins e foi posteriormente ampliado e transformado em artigo científico. A publicação em um periódico da Sociedade Brasileira de Cardiologia demonstra o alcance da produção científica desenvolvida ainda na graduação e sua contribuição para o avanço do conhecimento na área da saúde.
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0: Valeu.
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0: 4 e 12.
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0: 4h55.
1: Alguém apaixonado aqui em Cuiabá hoje? Alguém sofrendo de amor? Você que veio pra cá tentando esquecer aquela pessoa e ainda não conseguiu. Vou dar um conselho de amigo. Se fosse eu ligava pra essa pessoa agora, essa hora. Ligava, deixa de orgulho besta. Ligava e falava assim: amor, tô morrendo de saudade de você. Não é porque eu tô no show do Cristiano Araújo, não, mas se você quiser, a gente casa. A gente namora. Se nada der certo, a gente só beija na boca, gostoso mesmo, vira só um rolo. Mas fica comigo. Eu aceito ser apenas seu caso definido.

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4: A Secretaria Estadual da Educação abriu processo de seleção para a função pública de diretor de unidade escolar da Rede Estadual de Ensino. E a iniciativa é realizada em parceria com a Universidade Estadual do Tocantins. A designação para a função terá validade de 3 anos, podendo haver uma recondução mediante aprovação em novo processo seletivo. As inscrições são gratuitas e deverão ser realizadas exclusivamente pela internet, no portal da Unitins, no link da www.unitins.br/concursos. Cada candidato poderá escolher apenas uma escola no momento da inscrição. As avaliações ocorrerão nos municípios de Araguaína, Araguatins, Arraias, Colinas, Dianópolis, Guaraí, Gurupi, Miracema, Palmas, Paraíso, Pedro Afonso, Porto Nacional e Tocantinópolis.
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0: 5 e 10.
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0: 5h25.
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1: 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As notícias do governo federal que movimentaram o país no dia de hoje.
2: Olá, boa noite.
3: Boa noite para você que nos acompanha.
4: Jornalista nessa quinta-feira,
3: 8 de outubro de 2026. Vamos aos destaques do dia.
2: Falta um para o primeiro dia do Exame Nacional do Ensino Médio.
3: Estudantes de todo o país se preparam para conquistar uma vaga no ensino superior. Luana Karen.
5: Os inscritos devem conferir o local de prova com antecedência e organizar os itens necessários para o exame, como documento oficial com foto e caneta esferográfica preta.
2: Flagrantes de trabalho em condição análoga à escravidão atingem setores como pecuária, construção civil e serviços domésticos.
3: O Ministério do Trabalho e Emprego atualiza cadastro de empregadores autuados no país. Gabriela Noronha.
6: Os 82 registros estão distribuídos por 21 unidades da Federação. Minas Gerais concentra o maior número de ocorrências.
2: Proteção às mulheres.
3: Vítimas de violência doméstica têm direito ao afastamento remunerado do trabalho por até 6 meses.
2: A decisão garante estabilidade financeira para romper o ciclo de violência. Thaís de Araújo.
7: A mulher afastada não precisa cumprir período de carência. Também não há desconto de contribuição previdenciária e o período é computado como tempo de contribuição para a aposentadoria.
3: Na apresentação da Voz do Brasil, Luciano Seixas e Mariana Júnior.
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3: Mais de 500 trabalhadores foram resgatados em situação de exploração extrema e trabalho análogo à escravidão em 21 estados brasileiros.
2: O Ministério do Trabalho atualizou a chamada Lista Suja, cadastro que reúne empregadores responsabilizados por submeter trabalhadores a condições análogas à escravidão.
3: Nesta nova atualização foram incluídos 82 nomes entre pessoas físicas e empresas. Os casos foram identificados em fiscalizações realizadas entre 2024 e 2026.
6: 82 novos nomes foram incluídos na chamada Lista Suja, cadastro que reúne empregadores flagrados submetendo trabalhadores a condições análogas à escravidão. Desse total, 54 são pessoas físicas e 28 são empresas. A atualização do documento foi publicada pelo Ministério do Trabalho e incluiu casos identificados pela Inspeção do Trabalho entre 2024 e 2026. A coordenadora geral de fiscalização para a erradicação do trabalho análogo ao de escravizado e tráfico de pessoas, Shakti Prates Borella, explica que os registros entram no cadastro somente após o encerramento do processo administrativo, quando existe decisão definitiva pela procedência da autuação.
8: O empregador tem direito à defesa, ele vai fazer sua defesa e tem um julgamento administrativo que vai constatar que, de fato, aquela infração existiu. Quando não tem mais recurso administrativo, essa empresa vai entrar na lista, vai entrar no cadastro de empregadores.
6: Ainda segundo o cadastro, os 82 registros estão distribuídos por 21 unidades da federação. Minas Gerais concentra o maior número de ocorrências, com 19 casos, seguido pela Bahia, com 8. Entre as atividades econômicas com maior número de inclusões nesta atualização, estão a criação de bovinos para corte, os serviços domésticos, a produção de carvão vegetal, a produção de café e a construção de edifícios. Os novos casos incluídos no cadastro resultaram no resgate de mais de 500 trabalhadores em situações de exploração e de trabalho análogo à escravidão. A coordenadora Shakti Prates fala sobre a importância da denúncia.
8: Nós temos dois principais canais de denúncia. Um é o sistema IP, que você encontra na internet, e o outro é o Disque 100, que você consegue via telefone. Quem faz a denúncia pode colocar seu nome, seu telefone, porque isso facilita muito para a gente conseguir mais informações, garantir que o Estado chegue a essas pessoas, garantir que essa política de Estado seja executada.
6: As ações de combate ao trabalho análogo à escravidão são coordenadas pela Auditoria Fiscal do Trabalho. As operações contam, em geral, com a participação da Polícia Federal, do Ministério Público do Trabalho, do Ministério Público Federal e da Defensoria Pública da União. Reportagem Gabriela Noronha.
2: Mulheres vítimas de violência doméstica que precisarem deixar o trabalho para se proteger agora têm direito a um afastamento remunerado por até 6 meses.
3: O governo federal seguiu o parecer da Advocacia Geral da União após o entendimento do Supremo Tribunal Federal sobre a Lei Maria da Penha.
2: A medida não exige tempo mínimo de contribuição e o período de afastamento continua contando para a aposentadoria.
7: Mulheres vítimas de violência doméstica terão direito a afastamento remunerado de até 6 meses mediante determinação judicial. A medida, prevista na Lei Maria da Penha, cumpre decisão do Supremo Tribunal Federal para garantir segurança financeira às mulheres que precisam se afastar do trabalho para preservar a própria integridade e romper o ciclo da violência doméstica. A medida protetiva judicial, que determina o afastamento, será suficiente para viabilizar o pagamento, como explica a presidente do Instituto Nacional do Seguro Social, o INSS, Ana Cristina Silveira.
9: Então, denunciando e tendo uma medida protetiva do juiz criminal, ela consegue solicitar o benefício pelo aplicativo Meu INSS, pelo 135, ou pessoalmente nas agências do INSS. Ela consegue passar 6 meses longe do trabalho para poder refazer sua vida em outro local, caso necessário.
7: A mulher afastada não precisa cumprir período de carência para receber o benefício. Também não há desconto de contribuição previdenciária sobre o valor recebido, e o período é computado como tempo de contribuição para a aposentadoria. A secretária executiva do Ministério das Mulheres, Eutália Barbosa, fala sobre a importância do benefício.
10: A principal função dele é justamente garantir segurança, né? Porque a mulher não tenha que escolher entre a segurança da sua vida e a sua autonomia financeira ou acesso ao seu salário.
7: A presidente do INSS, Ana Cristina Silveira, explica que o órgão também poderá cobrar do agressor, por meio de ação regressiva, os valores pagos à vítima.
9: O parecer determina que vai haver ação regressiva para rever do agressor os valores que foram pagos pela Previdência. Então, é uma medida muito positiva, porque além de acolher as mulheres, a gente faz com que os agressores eles paguem pelos seus atos, também financeiramente.
7: Para as mulheres que não são seguradas da Previdência, o benefício tem natureza assistencial. Neste caso, o pagamento será feito pelo Estado, pelo Distrito Federal ou pelo município indicado pelo juiz. Com locução de Thaís de Araújo, reportagem Cleide Lopes.
3: Novas oportunidades para o setor industrial, estratégias de competitividade, inovação e os impactos do acordo Mercosul-União Europeia.
2: O encontro Conexões Produtivas, promovido pela Apex Brasil, a Agência Brasileira de Promoção de Exportações e Investimentos, mostrou aos empresários a importância da abertura de novos mercados para produtos brasileiros.
3: O evento é voltado para grandes, médias e pequenas indústrias.
11: O Conexões Produtivas apresenta aos estados oportunidades para o desenvolvimento da indústria, com atenção às vocações locais para exportações a partir do acordo Mercosul-União Europeia. Segundo a Apex Brasil, o mercado europeu reúne 27 países, com potencial de alcance de 780 milhões de consumidores. O encontro também debateu a estratégia do Brasil para expandir mercados e fortalecer a indústria diante do novo cenário internacional. O ministro do Desenvolvimento, Indústria, Comércio e Serviços, Márcio Elias Rosa, destacou a importância do país conquistar novos mercados.
12: Buscar a diversificação de mercados significa buscar oportunidades para a nossa atividade industrial comercializar fora do país, né? Para além da questão simplesmente do agronegócio, que já vende muito bem, nós estamos celebrando nesse ano a abertura de mais de 700 novos mercados para o agro, para a pecuária. Agora, para o setor industrial, para a indústria de transformação, para a indústria de manufatura, que é muito relevante, nós devemos buscar diversificação.
11: O evento também discutiu caminhos para ampliar a presença de empresas do Rio de Janeiro no mercado internacional. O presidente da Apex Brasil, Laudemir Miller, destacou o potencial do Estado nas exportações.
13: E o Estado do Rio de Janeiro tem uma diversificação da indústria muito forte, tem uma indústria de óleo e gás muito forte, tem uma indústria da moda muito forte, uma indústria metal mecânica muito forte, uma indústria automobilística muito forte. A gente está aqui para apoiar o empresário, empresária do estado do Rio, principalmente os pequenos e os médios empresários, também os grandes.
11: Um levantamento identificou 602 produtos no estado com oportunidades de exportação. Em 2025, o Rio de Janeiro exportou mais de 48 bilhões de dólares para o mundo. Desse total, 20% das exportações do estado foram para a União Europeia. Reportagem Márcia Fernandes.
2: A financiadora de estudos e projetos, a FINEP, lançou a seleção pública do Programa Nacional de Incubadoras Tecnológicas de Cooperativas Populares.
3: Até 14 de janeiro, instituições de pesquisa podem apresentar projetos para desenvolver ou adaptar tecnologias voltadas à economia solidária.
2: As propostas devem ser feitas em parcerias com cooperativas, associações, organizações sociais ou redes de cooperação popular.
14: A chamada pública Proninc 2026 da FINEP, a financiadora de estudos e projetos, disponibiliza até 100 milhões de reais em recursos não reembolsáveis do FNDCT, o Fundo Nacional de Desenvolvimento Científico e Tecnológico. A proposta é transformar conhecimento e inovação em soluções para problemas concretos dos empreendimentos, como explica o secretário nacional de Economia Popular e Solidária, substituto do Ministério do Trabalho, Sérgio Godoy.
15: Tecnologias sociais que apoiam o combate à fome. São essas tecnologias que a gente está buscando.
14: As propostas devem estar diretamente ligadas à economia solidária e ser construídas de forma participativa. O gerente do Departamento de Infraestrutura e Tecnologias Sociais da FINEP, Guilherme Tulli, destaca o caráter obrigatório dessas parcerias.
15: Então precisa ter uma cooperativa, uma associação, uma organização da sociedade civil. Se não houver a inclusão dessas cooperativas populares, o projeto sequer é habilitado.
14: As propostas podem ser enviadas até 14 de janeiro de 2027. As regras completas estão no edital da chamada pública Proninc 2026 no endereço finep.gov.br. Reportagem Pablo Mundi.
3: Chegar na escola, entrar na sala de aula e estudar. Essa é a rotina diária de milhões de estudantes brasileiros.
2: Daqui a um mês, estudantes de todo o país farão a primeira prova do Exame Nacional do Ensino Médio, o Enem.
3: E cruzar os portões da escola onde vão realizar a avaliação pode representar algo bem maior, o passaporte para a entrada no ensino superior.
2: A preparação se intensifica entre os candidatos nessa reta final.
16: Há 2 anos, a estudante Isabelle Carvalho se prepara para o Exame Nacional do Ensino Médio. Ela quer fazer medicina e dedica todo o tempo que tem aos estudos, inclusive quando está no transporte público.
17: Às vezes me incomoda um pouco, porque parece que eu estou perdendo tempo no ônibus, aí eu coloco umas videoaulas para rodar, mas é a videoaula que eu já estou acostumada, eu meio que já revejo o conteúdo.
16: Com a condição rara de saúde, o estudante Miqueias José de Almeida Gomes vai buscar uma vaga em medicina. Ele quer ajudar pessoas que vivem em situação semelhante.
18: Eu tenho muito incentivo, não só da minha mãe, dos meus familiares, e também da médica, o qual faz o meu tratamento médico. É aí eu fazer esse curso de medicina, para que eu também possa alcançar outras vidas que possuem a condição rara, que é a trombastenia de Glanzmann.
16: Daqui a um mês, milhões de estudantes como Isabelle e Miqueias realizam a prova do Enem. São 2 dias de avaliação, 8 e 15 de novembro. No primeiro domingo, os estudantes respondem a 45 questões de linguagens e códigos e 45 de ciências humanas, além da redação. Já no segundo dia de prova, são 45 questões de ciência da natureza e mais 45 de matemática. Professor de cursinho preparatório há 10 anos, Rubenilson Cerqueira dá dicas para essa reta final.
19: Estejam nesse momento de preparo, fazer muitas questões para poder fixar o conteúdo, mas é importante que tenha um momento de descanso, porque existe um equilíbrio ali entre você ter o conhecimento, mas se não tiver com a mente descansada, você não consegue colocar isso em prática.
16: Até lá, os inscritos devem ficar atentos às orientações oficiais, conferir o local de prova com antecedência e organizar os itens necessários para o exame, como documento oficial com foto e caneta esferográfica preta. Ricardo Cardoso, presidente substituto do INEP, lembra que até o fim do mês, todos os estudantes poderão conferir o cartão de inscrição.
20: Nós teremos, na última semana de outubro, a divulgação do cartão de confirmação de inscrição. A maioria dos estudantes concluídos escola pública já tiveram acesso né? Vão fazer o Enem na sua própria escola. Mas é importante acessar o sistema de inscrição para você ver com calma, com tranquilidade.
16: O Enem é uma das principais portas de entrada para a educação superior no Brasil. As notas do exame são utilizadas para a seleção de estudantes por meio do Sisu e do ProUni e também servem de requisito para o Fundo de Financiamento Estudantil. Para mais informações sobre o exame, o MEC disponibiliza o Guia do Enem, que pode ser acessado em gov.br/MEC. Reportagem Luana Karen.
3: E o Ministério da Educação oferece ferramentas digitais gratuitas para essa preparação. O aplicativo MEC Enem traz simulados e dicas de redação.
2: Tem também o MEC Idiomas para inglês e espanhol. E o MEC Livros com mais de 25 mil obras.
3: E estão abertas as inscrições para a edição do Enem voltada para pessoas privadas de liberdade e jovens que cumprem medidas socioeducativas.
2: As inscrições devem ser feitas de forma exclusiva pelo responsável pedagógico de cada unidade.
3: Caso o participante precise de algum tipo de atendimento especializado, o pedido deve ser feito pelo responsável pedagógico no momento da inscrição.
2: Para mais informações, acesse gov.br/inep.
3: Escolas situadas em fronteiras com outros países podem aderir ao programa Escolas Interculturais.
2: A intenção é promover o enriquecimento linguístico e cultural de estudantes que moram nessas regiões e que convivem com culturas diferentes.
0: O Brasil faz fronteira com 10 nações e as escolas situadas nessas regiões enfrentam desafios relacionados à inclusão, diversidade linguística e integração cultural. E como forma de promover a educação que atende imigrantes e refugiados, o Brasil criou o programa Escolas Interculturais e de Fronteira. A diretora da escola, Silveira Martins, em Santana do Livramento, no Rio Grande do Sul, que faz fronteira com Uruguai, Elisângela Dornelles, fala sobre a experiência com o programa.
21: Os nossos alunos convivem com as duas culturas. A partir disso, nós realizamos visitas às escolas, intercâmbios, encontros, participando de seminários, viagens internacionais, atividades culturais.
0: A iniciativa prevê apoio financeiro para projetos pedagógicos desenvolvidos em cooperação com escolas de países vizinhos. A coordenadora-geral da Secretaria de Articulação Intersetorial do Ministério da Educação, Jesuína Leclerc, explica como as escolas podem participar.
22: A partir da indicação dos seus respectivos secretarias de educação, realizar o seu plano de atendimento. A escola passará a receber R$ 25 mil para poder dar início às suas atividades ou dar continuidade.
0: As cerca de 70 escolas de fronteira interessadas em fazer adesão ao programa devem acessar a página do Ministério da Educação em gov.br/MEC. Reportagem Cleide Lopes.
3: A previsão é que os programas interculturais sejam desenvolvidos a partir de novembro deste ano.
2: Professores e instituições de ensino de todo o país têm até o dia 12 de outubro para se inscreverem na primeira edição do Prêmio Brasil de Ensino de Matemática.
3: O concurso vai premiar até 20 iniciativas que se destacam por melhorar o aprendizado da disciplina nas salas de aula.
23: É a primeira edição do Prêmio Brasil de Ensino de Matemática na Educação Básica. A iniciativa busca valorizar experiências que contribuam para a aprendizagem e para a equidade na educação básica. O diretor-geral do Instituto de Matemática Pura e Aplicada, Marcelo Viana, explica que a premiação deve produzir subsídios técnicos para políticas educacionais.
24: Existem práticas que são realizadas aqui e lá por um professor, uma professora, que são exitosos e indicam caminhos. Mas para isso é preciso que esses bons exemplos sejam conhecidos e sejam divulgados.
23: O prêmio vai contemplar duas categorias, docentes e instituições. Sumaia Almeida Ramos é professora de matemática em Petrolina, Pernambuco. Para ela, mais que reconhecimento, o prêmio representa a valorização do trabalho docente.
1: A partir do momento em que eu começo a mostrar que estamos vendo, estamos buscando esses profissionais, isso pode incentivar para os professores que possivelmente estejam desestimulados a quererem desenvolver projetos também.
23: As propostas selecionadas integrarão o Caderno Nacional de Práticas Exitosas, que contribuirá para a disseminação de práticas de referência no ensino de matemática. As inscrições estão abertas até 12 de outubro pelo endereço candidaturas.impa.br. Reportagem Luciana Colares de Holanda.
2: O cultivo de flores é uma atividade que requer cuidado, experiência e atenção às condições climáticas.
3: E um projeto da Universidade Federal de Santa Maria está levando conhecimento científico e capacitação gratuita para quem quer empreender nesse ramo.
2: A iniciativa já alcançou mais de 500 famílias do Rio Grande do Sul. Confira os detalhes no quadro Ciência na Prática.
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5: Transferir conhecimento científico e técnicas de produção para aumentar a sustentabilidade e o lucro no campo. Essa é a missão do projeto Flores para Todos, uma iniciativa da equipe Fenogled do Programa de Pós-Graduação em Agronomia da Universidade Federal de Santa Maria, no Rio Grande do Sul.
6: O projeto Flores para Todos, ele tem por objetivo formar novos produtores profissionais de flores. Nós passamos dessa fase de as flores ser uma alternativa, tive sim uma fonte principal de renda dentro da propriedade.
5: As espécies cultivadas pelo projeto são adaptadas para o plantio a céu aberto durante todo o ano. Isso reduz os custos de produção e aproveita o alto potencial de lucro que o mercado de flores oferece, até mesmo para pequenas propriedades.
6: As flores são parte do setor da horticultura e a principal característica desse setor é uma alta rentabilidade por metro quadrado. E por isso que se encaixa perfeitamente na pequena propriedade, onde às vezes em 30 metros quadrados, a família tira um faturamento muito bom.
5: Além de movimentar o agroturismo, a iniciativa oferece consultoria gratuita que ensina o produtor a vender o seu produto, garantindo renda e reduzindo um problema antigo das comunidades rurais, a permanência da juventude no campo.
6: A gente fornece as sementes ou as batatinhas sem custo e a partir daí dá todas as orientações, desde o plantio até a colheita, pós-colheita e orientação de venda. E isso está fazendo a diferença na sucessão familiar do campo. O jovem só fica atraído se tiver renda. E a partir dali ele compra novas sementes, novas batatinhas de alta qualidade genética para dar seguimento de forma independente.
5: Acompanhe os resultados do projeto Flores para Todos na página da Universidade Federal de Santa Maria. E esse foi o Ciência na Prática. Esse episódio contou com a produção de Raquel Mariano e edição de Edinaldo Júnior. E nosso encontro com o Saber Científico volta na próxima semana. Até lá.
3: Quem trabalha na educação infantil já pode consultar os livros que poderão chegar às escolas.
2: O Guia do Programa Nacional do Livro Didático está disponível e reúne obras para o ensino e materiais de apoio aos professores.
3: Agora, escolas e professores podem se preparar para escolher os livros que vão usar nos próximos anos.
8: O Ministério da Educação divulgou o resultado final da avaliação das obras do PNLD, o Programa Nacional do Livro e do Material Didático para os anos iniciais do ensino fundamental. As obras têm o objetivo de apoiar a formação continuada e o trabalho pedagógico dos professores, principalmente em temas ligados à alfabetização. Elas fazem parte do acervo da Biblioteca do Professor e reúnem produções atualizadas sobre formação docente, além de exemplos de práticas pedagógicas em diferentes contextos. Com a divulgação do resultado final, o processo segue agora para as etapas de aquisição e distribuição, conduzidas pelo FNDE, o Fundo Nacional de Desenvolvimento da Educação. O Programa Nacional do Livro e do Material Didático é responsável pela avaliação, seleção e aquisição de livros e materiais didáticos para as escolas públicas. Após a aquisição dos materiais pelo FNDE, as obras selecionadas poderão ser disponibilizadas aos professores por meio do endereço pnlddigital.fnde.gov.br. Reportagem Thalita Albuquerque.
2: E atenção, candidatos do primeiro concurso público nacional unificado.
3: Foi publicada a terceira convocação dos aprovados em lista de espera para vagas temporárias no Ministério do Trabalho e Emprego.
2: Agora, os convocados precisam cumprir a etapa documental e acompanhar a publicação da lista definitiva, prevista para novembro.
3: A documentação deve ser apresentada pela plataforma sougov.br entre 20 e 27 de outubro.
2: O candidato que não apresentar os documentos exigidos no período estabelecido perde os efeitos da convocação.
3: Para mais informações, acesse gov.br/gestão, sem o tio.
2: E essas foram as notícias do governo federal.
3: Uma realização da Secretaria de Comunicação Social da Presidência da República.
2: Com produção da empresa Brasil de Comunicação.
3: Fique agora com as notícias do Poder Judiciário e do Congresso Nacional. Boa noite.
2: Boa noite, até amanhã.
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10: STF valida lei do Paraná que amplia gratuidade em estacionamentos para pessoas com deficiência.
12: TSE anula votos recebidos por Antony Garotinho na disputa pelo governo do Rio de Janeiro.
10: Furto de carro com chave na ignição enquanto segurada abrir a porta de casa não afasta cobertura securitária.
12: Boa noite, eu sou Marcela Luiza.
10: Eu sou Walter Lima.
12: O Supremo Tribunal Federal decidiu que é constitucional uma lei estadual que amplia a gratuidade em estacionamentos para pessoas com deficiência.
10: A decisão foi tomada na sessão plenária desta quinta-feira. Marta Ferreira.
13: No Paraná, as regras sobre estacionamento para pessoas com deficiência são regulamentadas pela Lei Estadual 18.419 de 2015. E pelas normas de trânsito nacionais. Dispositivos dessa norma asseguram às pessoas com deficiência um período de gratuidade equivalente ao dobro do concedido aos demais usuários. Nos estabelecimentos que não prevêem tempo mínimo gratuito, a norma garante ao menos 30 minutos de gratuidade, a fim de facilitar o deslocamento dessas pessoas.
25: A Associação Brasileira de Shopping Centers entrou com ação no Supremo Tribunal Federal pedindo que a lei seja considerada inconstitucional. A alegação é de violação ao direito de propriedade e aos princípios da livre iniciativa e da livre concorrência.
13: O relator é o ministro Nunes Marques. No voto, ele destacou que a finalidade predominante da lei é promover acessibilidade e inclusão social, matérias de competência legislativa concorrente. No mesmo sentido, votaram os demais ministros. O plenário, então, validou a lei do Paraná, entendendo que a norma promove acessibilidade ao garantir o dobro do período gratuito ou, na ausência de gratuidade, 30 minutos sem cobrança.
12: O Tribunal Superior Eleitoral anulou os votos recebidos por Antony Garotinho na disputa pelo governo do Rio de Janeiro.
10: A decisão, por maioria de 5-2, determinou a retotalização dos votos da eleição para governador, Guilherme Firmino.
26: Nessa quinta-feira, o Tribunal Superior Eleitoral rejeitou por unanimidade o pedido de desistência de recurso apresentado por Antony Garotinho. O TSE também manteve um indeferimento do registro de candidatura ao governo do Rio de Janeiro. Segundo o tribunal, Garotinho não tinha as condições de elegibilidade relacionadas à plenitude dos direitos políticos e à filiação partidária. Por 5-2, os ministros determinaram a anulação dos votos recebidos pelo candidato. Com isso, o tribunal determinou a retotalização da votação para governador do Rio de Janeiro.
12: Deixar carro aberto e com a chave na ignição apenas para abrir o portão de casa não afasta direito à indenização do seguro se veículo for furtado.
10: Esse entendimento é do STJ. Fátima Uchoa.
27: Após a seguradora negar a indenização do seguro veicular, a proprietária que teve o carro furtado nessa situação entrou com ação judicial, mas o Tribunal de Justiça de São Paulo negou o pedido. Já no STJ, os ministros entenderam que a conduta da mulher, adotada para guardar o carro em segurança o mais rápido possível, mesmo deixando a chave na ignição enquanto abria o portão de casa, não representa agravamento intencional do risco previsto em contrato, que justifique a perda da cobertura do seguro, A relatoria foi do ministro Ricardo Vilas Boas Cueva.
12: O Tribunal Superior do Trabalho manteve uma indenização que uma faculdade terá de pagar a um professor e jornalista de Teresina, no Piauí.
11: A instituição de ensino usou imagens de televisão do professor sem autorização. O TST considerou o uso ilegal. Simone Moura.
14: A faculdade usou essas imagens em outdoors e nas redes sociais sem autorização. Para os ministros da oitava turma, a campanha teve alcance apenas local e por um período limitado. Foi fixado indenização de R$30 mil por danos materiais e R$40 mil por danos morais. A decisão foi unânime.
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12: Uma boa noite.
11: E até amanhã.
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16: Eu sou Paula Groba.
17: E eu sou Humberto Pinheiro.
16: E estes são os destaques de hoje do Jornal do Senado, que começa agora.
17: Senado conclui terceira sessão de discussão sobre a proposta que acaba com a escala 6x1.
16: Carros novos poderão ter alerta para evitar que crianças sejam esquecidas no banco de trás.
17: Projeto cria incentivos para startups que desenvolvem soluções de preservação ambiental.
16: Boa noite.
17: Boa noite.
16: O Senado realizou nesta quinta-feira a terceira sessão de discussão da PEC, que acaba com a escala 6x1. São necessárias 5 sessões de discussão antes da votação em primeiro turno. Se for aprovada, a proposta ainda terá de passar por discussões e votação em segundo turno. O texto reduz de 44 para 40 horas semanais a jornada máxima de trabalho sem redução de salário e garante 2 dias de descanso por semana. A mudança, no entanto, será gradual. 2 meses após a promulgação, a jornada passaria para 42 horas semanais, já com 2 dias de descanso. 12 meses depois, o limite chegaria às 40 horas.
17: Durante a terceira sessão, o senador Paulo Paim, do PT do Rio Grande do Sul, defendeu que a redução da jornada sem diminuição dos salários pode fortalecer a Previdência Social. Segundo ele, o fim da escala 6x1 pode estimular a formalização de trabalho e com mais trabalhadores com carteira assinada aumentar a arrecadação previdenciária. Paim também afirmou que a mudança pode beneficiar empregadores e empreendedores e defendeu que desenvolvimento econômico, valorização do trabalho, proteção social e políticas humanitárias caminhem juntos.
18: Quando reduzimos a jornada, ampliamos o emprego formal. Mais empregos formais significam mais trabalhadores contribuindo com a Previdência. Mais contribuintes significam mais arrecadação previdenciária.
16: E o Senado deve começar a analisar um projeto que obriga empresas a oferecerem produtos e serviços digitais voltados a pessoas idosas, com linguagem mais simples e recursos que garantam mais segurança nas transações.
17: O texto também prevê a capacitação de idosos para que eles aprendam a identificar fraudes e golpes em operações pela internet. Repórter Alexandre Campos.
19: No caso de produtos financeiros ofertados por instituições bancárias, as aplicações de internet, quando destinadas a pessoas idosas, devem disponibilizar uma espécie de botão de pânico para interromper operações fraudulentas e canal de contestação rápida para minimizar os prejuízos. A autora do projeto, a senadora Damaris Alves, do Republicanos do Distrito Federal, acredita que essas medidas são essenciais para essa parcela da população.
20: Então a gente quer que os aplicativos, especialmente de banco, do INSS, os aplicativos públicos, o do SUS, os aplicativos que a pessoa não vive mais sem eles, sejam mais acessíveis para pessoas idosas.
19: O projeto ainda prevê que essa parcela da população aprenda a identificar fraudes e golpes em operações na internet e torna crime o gerenciamento sem autorização expressa de bens de pessoas idosas e a apropriação de senha, chave criptográfica, token, assinatura digital ou qualquer outra credencial de acesso ou autenticação com o objetivo de auferir vantagem econômica.
12: Música.
16: Uma tecnologia simples pode ajudar a evitar uma tragédia. Um alerta no carro para lembrar pais e mães de que há uma criança no banco de trás.
17: É o que prevê um projeto da senadora Tereza Leitão, que determina a instalação do dispositivo em automóveis novos. Mais informações com a repórter Raíssa Abreu.
0: Um pai ficou de deixar o filho na creche pela manhã antes de ir trabalhar. Em vez disso, ele seguiu direto para o trabalho, estacionou o carro e esqueceu que a criança estava na cadeirinha, no banco traseiro. O bebê ficou trancado no carro fechado por horas e só foi encontrado no final da tarde, em parada cardiorrespiratória e sem sinais vitais. Tragédias como essa, que aconteceu em Santa Catarina em 2023, são mais frequentes do que se imagina. Não existem dados consolidados no Brasil, mas estudos feitos nos Estados Unidos indicam que cerca de 40 crianças morrem anualmente por terem sido deixadas em carros fechados sob altas temperaturas. Para a senadora Tereza Leitão, do PT de Pernambuco, uma das causas desse tipo de episódio é a exaustão. E aí, as mulheres, que precisam acumular a vida profissional com a vida doméstica, são também as que mais sofrem.
1: A carga de trabalho doméstico corresponde a 21 horas, mais de 21 horas semanais, enquanto a dos homens é de pouco mais de 11 horas. A exaustão física e mental que recai sobre essas mulheres é muito grande, porque a jornada não termina.

0: Um projeto em análise no Senado prevê que celulares vendidos no país tenham uma função para bloquear, rejeitar ou silenciar chamadas de números que não estão na lista de contatos.
1: A proposta quer dar ao usuário mais controle sobre as ligações que recebe. A reportagem é de Yasmin Rodrigues.
2: O autor do projeto, senador Stevenson Valentim, do Podemos do Rio Grande do Norte, argumenta que as chamadas indesejadas são um problema frequente para os consumidores e podem estar associadas a práticas abusivas e tentativas de golpe. A medida valeria para aparelhos comercializados no território nacional. A ideia é permitir que o próprio usuário escolha como lidar com números desconhecidos, sem depender exclusivamente de serviços oferecidos pelas operadoras. O senador Laércio Oliveira, do PP de Sergipe, destacou o impacto desse tipo de chamada na rotina dos brasileiros.
3: A gente sofre quase todos os dias com essas empresas de telemarketing, essas companhias de telefonia, importunando a vida do cidadão e da cidadã brasileira.
2: O projeto de lei foi apresentado nesta quarta-feira, dia 7 de outubro. Vai passar pelas comissões e plenário do Senado antes de seguir para a Câmara dos Deputados.
0: Um projeto pronto para votação na Comissão de Meio Ambiente do Senado pretende incentivar empresas que desenvolvem soluções para a preservação ambiental.
1: A proposta cria critérios para o reconhecimento das chamadas startups verdes e prevê prioridade no acesso a incentivos e financiamentos. Os detalhes com a repórter Marcela Cunha.
4: Empresas que desenvolvem tecnologias para reduzir a poluição, economizar energia ou reaproveitar resíduos poderão receber incentivos específicos para crescer no Brasil. É o que prevê um projeto que inclui as chamadas startups verdes na legislação brasileira. As startups são empresas jovens, geralmente ligadas à inovação, que desenvolvem novos produtos, serviços ou modelos de negócios. Pela proposta, serão consideradas verdes, aquelas que oferecem soluções para problemas ambientais, como a emissão de gases que provocam o aquecimento global, o desperdício de recursos naturais e a geração de lixo. O autor da proposta, senador Fernando Dueire, do PSD de Pernambuco, explicou que a intenção é criar condições para o desenvolvimento dessas empresas.
5: Acreditamos que ao estimularmos essas startups, estamos não apenas criando novos negócios, mas investindo na qualidade de vida das futuras gerações e no fortalecimento de uma economia mais resiliente e sustentável.
4: O projeto prevê prioridade no acesso a programas de apoio técnico e financeiro, benefícios fiscais e editais públicos de inovação e sustentabilidade.
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1: Com edição de Paulo Groba e trabalhos técnicos de Eliseu Caires, o Jornal do Senado fica por aqui. Acompanhe agora as notícias da Câmara dos Deputados. Boa noite.
0: Boa noite e até amanhã.
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8: Projeto obriga postos a detalhar custo dos combustíveis nas notas fiscais.
9: Comissão aprova selo para premiar cidades com boas práticas no trânsito.
8: Câmara analisa dar à assinatura digital valor de reconhecimento de firma.
9: Boa noite. Projeto em debate na Câmara confere à assinatura digital o valor de reconhecimento de firma em cartório. A ideia é diminuir a burocracia e facilitar a vida do cidadão, sem perder a segurança nos documentos. Confira os detalhes na reportagem de Fabielle Pires.
10: Já pensou resolver pela internet uma burocracia que exige uma ida ao cartório? Um projeto em análise na Câmara dos Deputados quer facilitar esse processo e permitir que a assinatura digital tenha o mesmo valor do reconhecimento de firma. Antes de entender a proposta, é preciso entender como funciona a assinatura digital. Atualmente, assinaturas digitais são feitas com certificado da Infraestrutura de Chaves Públicas Brasileira, a ICP Brasil, um sistema oficial do país que garante a validade jurídica e a segurança de assinaturas e certificados digitais. Quando uma pessoa assina um documento usando um certificado digital da ICP Brasil, é possível verificar a identidade de quem assinou e a

0: integridade daquele documento. O que ainda não acontece automaticamente é essa assinatura substituir o reconhecimento de firma em cartório nos casos em que ele é exigido. A proposta determina que os documentos assinados eletronicamente sejam equiparados aos documentos com reconhecimento de firma. Segundo o autor, deputado Rafael Prudente, do MDB do Distrito Federal, a assinatura digital diminui a burocracia no dia a dia do cidadão. O projeto que equipara a assinatura com certificado digital da ICP Brasil ao reconhecimento de firma foi aprovado pela Comissão de Ciência, Tecnologia e Inovação da Câmara e agora segue para análise da Comissão de Constituição e Justiça. Para virar lei, precisa ser aprovado pela Câmara e pelo Senado. Da Rádio Câmara de Brasília, Fabielle Pires.
1: Economia. Sóstenes Cavalcante, do PL do Rio de Janeiro, defende proposta para limitar os juros do crédito consignado de aposentados e pensionistas que recebem até 3 salários mínimos, além de beneficiários do BPC. O projeto determina que a taxa não poderá superar o IPCA, índice usado para medir a inflação oficial do país.
2: Sóstenes Cavalcante aponta que refinanciamentos feitos sem autorização aumentam a dívida de quem já tem parte da renda comprometida com os empréstimos. O texto também restringe a concessão desses descontos às instituições autorizadas e aos bancos públicos.
1: Carlos Veras, do PT de Pernambuco, defende o projeto que autoriza a União a criar uma estatal para atuar na distribuição de combustíveis, biocombustíveis e gás de cozinha. Ele explica que a ideia é recompor a presença pública no setor para assegurar a soberania energética.
2: A proposta permite a recomposição estatal por meio da compra de ativos operacionais ou participações em refinarias e bases de distribuição. Para Carlos Veras, o projeto combate aumentos abusivos de preços e garante o abastecimento em regiões remotas e de vulnerabilidade social.
1: Jefferson Campos, do PL de São Paulo, é um dos signatários da proposta de emenda à Constituição que estabelece um teto de gastos para órgãos da administração pública.
2: A proposta fixa limites orçamentários para despesas com publicidade institucional e determina um teto para os gastos do Poder Legislativo e dos Tribunais de Contas. Jefferson Campos entende que a medida contribui para garantir maior responsabilidade fiscal na administração pública.
1: Transportes. A Comissão de Viação e Transportes aprovou um selo para premiar cidades que adotem boas práticas no trânsito. Saiba mais sobre o assunto na reportagem de Agui Pontes.
3: A Câmara dos Deputados debate recompensar municípios que adotem boas práticas na gestão do trânsito. A Comissão de Viação e Transportes aprovou o projeto que institui o selo Município com Mobilidade Segura. O objetivo da medida é premiar as cidades que façam um bom trabalho na prevenção de acidentes. Menos de 40% dos municípios receberiam o selo hoje. O projeto de lei do deputado Amon Mandel, do Republicano do Amazonas, dá justamente um incentivo para as cidades que cumprem as diretrizes da Política Nacional de Mobilidade Urbana. Mas não só, ela estabelece duas exigências: que o município possua um plano de mobilidade urbana e que esteja integrado ao Sistema Nacional de Trânsito previsto no Código de Trânsito Brasileiro. No primeiro caso, que pede a existência de um plano de mobilidade, 1.910 municípios já são obrigados a elaborar e aprovar um plano, mas desses, 79,6% não cumpriram a determinação legal. Para além disso, 63,2% de todos os municípios brasileiros pecam no segundo ponto, que é estar integrado ao Sistema Nacional de Trânsito. Para conseguir o selo, também se exige que programas, ações, campanhas e metas adotadas pelo município estejam alinhadas com o Plano Nacional de Redução de Mortes e Lesões no Trânsito e ao conceito Visão Zero, que busca um contexto em que mais nenhuma morte aconteça no trânsito. Com a implementação do projeto, o Poder Executivo definirá o órgão responsável pela concessão, fiscalização e divulgação dos municípios certificados. Segundo o deputado Amon Mandel, autor do projeto, o selo municipal surge como um instrumento de incentivo e reconhecimento para gestões comprometidas com práticas modernas de segurança. O selo, ainda segundo o deputado, contribui para promover a acessibilidade e prevenir mortes e lesões graves. O projeto será analisado pelas comissões de Desenvolvimento Urbano e de Constituição e Justiça e de Cidadania. Da Rádio Câmara de Brasília, Agui Pontes.
2: Delegado Caveira, do PL do Pará, apresentou projeto que proíbe a exigência de vistoria veicular periódica baseada apenas no tempo de uso do automóvel. A proposta busca impedir cobranças recorrentes que penalizem motoristas e proprietários de veículos mais antigos.
1: Atualmente, a lei não estabelece a obrigação da vistoria, mas a proposta inclui a proibição de forma expressa no Código de Trânsito Brasileiro. Delegado Caveira argumenta que defeitos mecânicos representam menos de 7% dos sinistros em rodovias federais.
2: A Câmara analisa projeto que obriga a instalação de temporizadores regressivos em semáforos que tenham fiscalização eletrônica. A autora da matéria, Gleisi Hoffmann, do PT do Paraná, afirma que a medida torna o trânsito mais seguro, evitando frenagens bruscas, acelerações indevidas e decisões de risco nos cruzamentos.
1: Gleisi Hoffmann ressalta ainda que se o temporizador estiver com defeito, dessincronizado ou com baixa visibilidade, não poderá ser aplicada a multa pelo equipamento de fiscalização. A proposta dá aos órgãos de trânsito 60 dias para adequar os semáforos que já possuem fiscalização eletrônica.
4: Segurança Pública.
2: Guilherme Derrit, do PP de São Paulo, quer incluir entre os crimes hediondos as formas mais graves de homicídio, latrocínio e extorsão, cometidas por integrantes de organizações criminosas e milícias. A proposta amplia o tratamento mais rigoroso para crimes praticados nesse contexto.
1: Guilherme Derrit argumenta que esses delitos têm maior potencial de violência e intimidação e, por isso, devem receber o mesmo tratamento dado aos crimes mais graves previstos na legislação. O deputado reitera que a medida reforça o combate ao crime organizado.
2: Tornar imprescritível o crime de trabalho análogo à escravidão é o objetivo de projeto apresentado por Amanda Gentil, do PP do Maranhão. Se a mudança for aprovada, o passar do tempo não poderá impedir a responsabilização de quem cometer esse tipo de crime.
1: Amanda Gentil lembra que a Corte Interamericana de Direitos Humanos já determinou ao Brasil a adoção de medidas para impedir a prescrição desses crimes. A deputada avalia que a mudança pode reduzir a impunidade de casos em que a investigação e a responsabilização demoram a avançar.
2: O projeto de defensor Stélio Denner, do União de Roraima, inclui na Lei Maria da Penha o monitoramento eletrônico do agressor como medida protetiva de urgência em situações de alto risco à mulher. Segundo o deputado, a iniciativa visa conter a escalada do feminicídio no Brasil.
1: Pelo texto do defensor Stélio Denner, o juiz deverá observar novos critérios para conceder a medida protetiva, como casos de ameaça grave, histórico de agressões e perseguição. O texto também prevê a integração da tornozeleira eletrônica com mecanismos de alerta direto à vítima.
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2: Elmar Nascimento, do União da Bahia, defende o respeito às prerrogativas do Congresso e as garantias do devido processo legal na atuação dos órgãos de controle. O deputado reclama de interferências de outros poderes e ressalta a importância do contraditório e da ampla defesa.
1: Elmar Nascimento afirma que decisões sobre orçamento, emendas e mandatos devem respeitar o devido processo legal. Ele também afirma que os órgãos de controle precisam atuar dentro das competências definidas pela Constituição, sem criminalizar a política.
4: Saúde.
2: Fernando Monteiro, do PSD de Pernambuco, sugere a criação do Dia Nacional dos Técnicos e Auxiliares em Saúde Bucal, a ser comemorado em 20 de março. De acordo com o parlamentar, o projeto busca valorizar os mais de 230 mil profissionais da área registrados no país.
1: Fernando Monteiro acredita que a data vai incentivar ações educativas e científicas, além de impulsionar políticas públicas para fortalecer a odontologia no SUS. Ele sustenta que esses profissionais têm papel importante na prevenção de doenças.
4: Educação.
2: Avança na Câmara projeto que reserva recursos de bolsas educacionais para pessoas com deficiência. Os detalhes com a repórter Silvia Munhato.
6: A Comissão de Defesa dos Direitos das Pessoas com Deficiência da Câmara dos Deputados aprovou proposta que destina um percentual dos recursos do FNDE para bolsas e outros tipos de auxílios para estudantes com deficiência. O percentual deverá ser regulado pelo Executivo. Hoje, a legislação permite ao FNDE, o Fundo Nacional de Desenvolvimento da Educação, conceder bolsas de estudo, bolsas de permanência e ressarcimento de despesas a estudantes, mas não prevê reserva para grupos específicos. A versão original do projeto destinava o benefício apenas aos estudantes surdos, mas foi ampliada durante a avaliação pela Comissão de Educação. O relator na Comissão de Defesa dos Direitos das Pessoas com Deficiência, deputado Rodrigo Hollenberg, do PSB do Distrito Federal, fez novo ajuste no texto.
7: Entendemos, porém, que não há motivo para a redação do substitutivo mencionar diretamente apenas as pessoas surdas ou pertencentes ao transtorno do espectro autista. Por essa razão, propomos substituir que unifica a aplicação do dispositivo legal em benefício de todas as pessoas com deficiência por meio de remissão simples à Lei Brasileira de Inclusão das Pessoas com Deficiência.
6: O relator citou dados do Censo da Educação Superior de 2024 que mostram que os maiores grupos de estudantes com deficiência matriculados no ensino superior são pessoas com deficiência física, 30,5%, baixa visão, 22,8% e transtorno do espectro autista, 16,7%. A proposta que reserva recursos de bolsas educacionais para pessoas com deficiência será analisada agora pelas comissões de Finanças e Tributação e de Constituição e Justiça. Da Rádio Câmara de Brasília, Silvia Munhato.
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1: Os deputados analisam projeto que obriga os postos a detalhar a composição do preço dos combustíveis na nota fiscal. O texto pode ser incluído na pauta de votações, como informa o repórter Antônio Vital.
12: Está pronto para ser votado no plenário da Câmara projeto que obriga os postos de combustíveis a detalhar na nota fiscal todos os componentes do custo da gasolina, do etanol e do diesel para o consumidor. De acordo com a proposta apresentada pelo deputado licenciado Guilherme Boulos, a nota fiscal deverá conter informações como o custo inicial do combustível para o produtor ou importador, o custo do biocombustível adicionado à gasolina, o lucro da distribuidora e do dono do posto, bem como o valor dos tributos federais e estaduais. Produtores, importadores e distribuidores também ficam obrigados a fornecer as mesmas informações em suas notas fiscais. O objetivo, de acordo com o autor, é permitir identificar a composição do custo final, o que seria bom para a concorrência e para o consumidor, que poderia assim agir como fiscal em caso de abusos. O projeto ganhou regime de urgência, o que permite que seja votado diretamente no plenário da Câmara, sem passar pela análise das comissões permanentes da Casa. O regime de urgência foi aprovado de maneira simbólica, mas provocou discussão no plenário. Para o deputado Gilson Marques, do Novo de Santa Catarina, não tem como dono do posto de combustíveis saber todos os componentes do preço.
13: Transparência é sempre positivo, mas a minha preocupação aqui, entre outras, é o seguinte: informe na nota fiscal toda a composição do preço dos combustíveis e do GLP. O posto de combustível não tem essa informação, não tem como ele ter essa informação. Toda a composição do custo de cada componente, de cada pessoa, de onde vem a importação, ele não tem essa informação hoje.
12: Já a bancada aliada ao governo defendeu a proposta, como disse o deputado Tarcísio Mota, do PSOL do Rio de Janeiro.
14: Ele é singelo, ele diz, na nota fiscal da produção da compra do combustível ou do gás, deverá haver discriminado aquilo que é o custo do produto que vem, né, o custo da produção daquela mercadoria, do combustível, e também os custos de impostos e os custos, inclusive o lucro que está vindo das próprias refinarias. Há que se lembrar que o processo de privatização das refinarias no Brasil resultou num processo de encarecimento do combustível.
12: Ainda não há data para votação no plenário da Câmara do projeto que obriga os postos de combustíveis a detalhar na nota fiscal todos os componentes do custo da gasolina, do etanol e do diesel para o consumidor. Da Câmara de Brasília, Antônio Vital.
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4: Esporte.
2: João Cury, do MDB de São Paulo, defende proposta que estende a imunidade tributária às entidades esportivas sem fins lucrativos. A medida equipara organizações dos movimentos olímpico, paralímpico, clubístico e educacional às instituições de educação e assistência social.
1: A iniciativa, que tem o apoio de João Cury, visa fortalecer o desenvolvimento de atletas e contribuir com a saúde pública. Ele acredita que a imunidade sobre impostos de patrimônio, renda e serviços garante a maior estabilidade financeira para as entidades formadoras.
2: Projeto de Saulo Pedroso, do PSD de São Paulo, define quem pode ser considerado representante de uma organização esportiva privada nos casos de corrupção no esporte. Entram nessa definição dirigentes, diretores, administradores e procuradores que exerçam poderes de representação.
1: Saulo Pedroso explica que a medida pretende dar mais clareza à aplicação da lei e evitar interpretações diferentes sobre quem pode responder pelo crime de corrupção privada no esporte. Ele ressalta que o projeto não institui um novo crime nem altera as penas previstas atualmente.
2: Proposta de delegado Éder Mauro, do PL do Pará, estabelece o sexo biológico registrado no nascimento como único critério para definir a categoria de atletas em competições esportivas promovidas pelo poder público.
1: O texto também inclui competições estudantis e prevê a apresentação de documentos para comprovação. Delegado Éder Mauro alerta que atletas que competirem em categoria diferente da correspondente ao sexo de nascimento poderão ser excluídos, perder premiações e sofrer suspensão de até um ano.
2: Márcio Bioc, do MDB do Rio Grande do Sul, defende a aprovação de projeto que institui 8 de novembro como Dia Nacional do Fisioterapeuta Esportivo. Autor da proposta, ele ressalta a importância dos profissionais na prevenção de lesões e na recuperação de quem pratica atividades físicas.
1: Márcio Bioc avalia que a homenagem também pode ampliar conscientização sobre a prática segura de exercícios. O deputado explica que a data escolhida marca a fundação da Sociedade Nacional de Fisioterapia Esportiva e o reconhecimento oficial da especialidade no país.
2: Termina agora o jornal Câmara dos Deputados, produzido pela Rádio Câmara, com trabalhos técnicos de Everson Urani e apresentação de José Carlos Andrade e Márcio Aquilissardi. Uma boa noite para você.
1: Uma ótima noite. A Voz do Brasil volta amanhã.
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3: O programa Memória Institucional da Universidade Estadual do Tocantins reuniu diretores dos campus da Unitins, coordenadores de cursos, representantes da Universidade Aberta do Brasil e do programa Tô Graduado para debater iniciativas voltadas à preservação e valorização da memória institucional da universidade. Foram apresentadas propostas para estimular o desenvolvimento de ações e projetos nos campos e polos da Unitins que contribuam para o resgate, a organização e a preservação da trajetória da Unitins em diferentes territórios do Estado. O programa Memória Institucional é uma iniciativa voltada ao resgate, organização e difusão da história da Unitins, buscando preservar documentos, registros, relatos e demais elementos que compõem a trajetória da instituição desde sua criação, fortalecendo sua identidade e contribuindo para a construção da memória universitária do Tocantins.
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